0: não tiver tudo e muito mais, saudade. Information Society, Repetition, pra fechar o das antigas desse domingão. E ó, o Edu Melo chegando, Edu!
1: Grande, mano, papi!
0: Boa noite!
1: Tudo bem, André?
0: Bem você, Edu?
1: Tudo jóia, tudo jóia.
0: Pessoal no forró tá chamando de Plux Plax Zoom também.
1: Tá bom, mas você é o cara.
0: Você vê?
1: É tudo, tudo. Eu sei que todos eles gostam de você, te chamam com muito carinho.
0: Vai chamando, vai criando, eu falo
1: assim. Hoje é o amigo velho.
0: Hoje é o Rafa que volta da folga dele e tem também Hora Mais, tem Love Songs, tem tantas emoções também, né, Edu?
1: E tem presente, não tem?
0: Tem presentão saindo agora. Kit churrasco com tábua, garfo e faca da Nativa pra você. Lúcio Rovieri Santana! Valeu, Lúcio! Parabéns, Edu! Aquele abraço pra você.
1: Um abraço, bom descanso, boa semana pra todo mundo.
0: Obrigado pra nós. Das Antigas volta no próximo domingo às 8 da noite. Tchau, tchau.
1: Chegando Hora Mais.
0: Tá chegando Hora Mais, hein?
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1: 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Agora 9:08, horário em Brasília.
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direto pra você sem paradas e tem presente pra você. A gente vai sortear no final dessa hora o kit pizza da Nativa com tábua e cortador. Meu Deus, é só juntar a galera, comprar as pizzas. Mas você já tem o kit pizza com a tábua e o cortador. Pra participar, já sabe, 9198-406-9646. A partir de agora a gente começa o Hora Mais Nativo, mora direto com as músicas que você mais gosta. Pra começar, tem ele, o embaixador.

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Hora Mais Nativa com o melhor da música sertaneja. Marcos e Belucci, Poeira da Lua, agora 9h25, horário em Brasília. Seja bem-vinda, seja bem-vindo. Vem ficar com a gente aqui esse final de noite, domingão. Tem 2 horas pra você com muita música sertaneja, as músicas que tocam no seu coração, que você mais gosta. E nessa primeira hora a gente vai sortear o kit pizza da Nativa com tábua e cortador. Final da hora, hein? Então participe, se inscreva, coloque seu nome completo, não esquece de colocar também de onde você tá ouvindo a Nativa, coloca a cidade de onde você tá ouvindo e também a sua data de aniversário com o ano que você nasceu. Manda tudo pra gente. Se você já quiser mandar também o seu recado apaixonado do coração pro Love Songs, que começa depois do Tantas Emoções, a partir de 00h, mais ou menos, então já pode mandar também, viu? Fica à vontade. 9198-406-9646. Esse é o Hora Mais Nativa. Agora tem Marília Mendonça.

0: A Nativa toca as músicas que você mais gosta, o Hora Mais Nativa com o melhor da música sertaneja. Danilo e Davi, apaga, apaga, apaga. Não apaga agora não, que agora a gente vai dar presente pra você. O kit pizza da Nativa com tábua e cortador vai pra você, Jane Maria da Rosa. 1108 Jane Maria da Rosa. Ô Jane, minha linda, um beijo do Cicado pra você. A partir de amanhã, segunda-feira, você tem essa semana toda pra trazer um documento seu aqui na Nativa pra pegar esse kit pizza maravilhoso. Daqui a pouquinho tem mais, não sai daí.
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2: Fala galera ligada aqui na Nativa, está no ar a Dica de Saúde. E a dica de hoje é para quem sente a pele mais ressecada com a chegada do outono. Hidrate-se, o clima começa a esfriar, o vento aumenta, o ar fica mais seco. Resultado, nossa pele sofre. Então, beba bastante água. Mesmo que a sede diminua, seu corpo continua precisando de hidratação. E não esqueça de usar hidratante corporal, principalmente nas áreas mais sensíveis, como rosto, mãos, cotovelos e joelhos. Prefira fórmulas mais cremosas e com ingredientes naturais. Ah, banhos muito quentes também ressecam a pele, então se puder, morno é melhor. Pequenos cuidados agora evitam grandes problemas depois. Cuide da sua pele, da sua saúde e continue ligado sempre aqui na Nativa FM para mais dicas como essa. Até mais, tchau, tchau.
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5: 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Estamos de volta, mais uma hora direto para você, agora 10h01, horário em Brasília. E nessa hora, você sabe que a gente está em pleno inverno, né? Vai até setembro, depois vem a primavera, depois, né, verão. Pois é, mas o inverno continua, em alguns dias faz mais frio, em outros menos. 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Um par de meias personalizado da Nativa, mais um cobertor com mangas, para você não passar frio mesmo. Você quer esse kit inverno? Par de meias personalizado e um cobertor com mangas, então se inscreva. A partir de agora a gente espera você no 9198-406-9646. Guilherme Santiago, Hora Mais Nativa.

Nativa Hora Mais, nativa com o melhor da música sertaneja. Chamaram meu talento, Fred e Fabrício, Hora Mais, direto pra você agora, 10h23, horário em Brasília. Tem uma turma toda que tá aqui se inscrevendo pra ganhar a gente. Nós vamos sortear um par de meias personalizadas da Nativa. Demais, hein? E tem cobertor com manga também que vai junto. É um kit inverno que a gente preparou pra você. Deixa eu ver quem quer participar aqui também. Eu quero, Edu. Quero ganhar também tudo. É a Cíntia Fagundes. Obrigado, Cíntia, pelo carinho. Deixa eu ver quem mais também. Olá, Nativa. Quero participar. Wendy Lima Souza. Todo mundo quer esse cobertor e essa meia personalizada, né? No friozinho. Meu Deus do céu, pra te esquentar inteiro aí. Tem a Maria, é isso? A Maria tá aqui com a gente também, Maria José Dias. Tá mandando um beijo pra todo mundo que tá ouvindo agora o Hora Mais Nativa. A Nativa é tudo e muito mais. Tô aqui também com vocês, o Carlos Eduardo Vitorino. Obrigado, Carlos Eduardo. A Adriana também. Edu, passei muito frio ultimamente. Eu quero essa meia, eu quero esse cobertor. Gabriel Luz também. A Maria Helena também tá aqui com a gente. O Ângelo Pereira. Obrigado, gente, pelo carinho. Vamos se inscrever. 9198-406-9646. Daqui a pouquinho a gente sorteia o par de meias personalizado da Nativa. Mais um cobertor de manga pra você. Agora tem Zezé de Camargo e Luciano. Daqui a pouquinho, tantas emoções.

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0: Nativa, Fernandes Sorocaba, Madrino, Hora Mais Nativa, fechando essa segunda hora com o melhor da música sertaneja. Mandar um alô aqui pra galera. Cleonice Souza tá aqui com a gente. Boa noite, Nativa, Joana, Alice, Matias. Tô aqui também, viu? Curtindo o Hora Mais Nativa e vou curtir agora Tantas Emoções também. Deixa eu ver quem tá aqui com a gente. Boa noite, sou a Viviane Tavares. Moro no sul de Minas Gerais, viu? Gente, tá um frio intenso aqui. Quero ganhar esse presente. Obrigado pelo carinho, viu? Amo vocês, minha melhor companheira de todos os dias. Obrigado, obrigado, obrigado. Vamos ver quem é que vai ganhar agora esse kit inverno, digo, né? Porque é um par de meias personalizado da Nativa. Você vai vestir esse par de meias e tem lá o logo da Nativa, maravilha. E tem um cobertor com manga. Você não vai passar frio nesse final de inverno, hein? Atenção, quem tá ganhando, vamos ver, é a Fernanda Aparecida da Silva. Do final de telefone 3905, Fernanda Aparecida da Silva. Ô, minha linda, um beijo do Cicado pra você. Ô, Fê, você tem essa semana toda aí, viu? A partir de amanhã, segunda-feira, é só trazer um documento seu com foto, tá bom? Gente, obrigado pelo carinho. Semana que vem, domingo, tem o Hora Mais Nativa a partir das 9 da noite. Mas na sequência tem o Thiago Rocha trazendo a reprise de Tantas Emoções. E depois você me espera. Eu volto com Love Songs na madrugada dessa segunda-feira. Tá chegando, Thiago Rocha.
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0: Que prazer rever vocês.
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1: Muito boa noite, seja bem-vindo ao Tantas Emoções. Esse programa que todos os domingos homenageia o nosso rei Roberto Carlos. Hoje, dia 19, e como o mês está passando rápido, 19 de julho. E as metas continuam sendo traçadas por aí, estão sendo cumpridas. Olha, a nossa meta é relembrar os melhores sucessos do nosso rei Roberto Carlos no Tantas Emoções. Então, pra gente já começar o programa daquele jeito, a gente já vai falar de coisas do coração com o nosso rei, agora no Tantas Emoções.
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0: Bom dia, Nativa. Bom dia, Thiago. Tô aqui ligadinho, com tantas emoções. Adoro as músicas do Roberto Carlos. Amo todas, né? Lembra minha infância, minha família. É muita emoção, é muitas lembranças boas. E gostaria de ouvir a música todas as manhãs, porque é uma música maravilhosa. Não que todas não sejam, mas essa é muito especial. Bom dia, Nativa. Bom dia, Thiago.
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0: tiver muito mais amor todas as manhãs. Olha, todas as manhãs de domingo, a gente tá aqui na nossa Nativa pra relembrar os sucessos do Rei Roberto Carlos, mas agora...
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0: Ô Fátima, obrigado pela sua mensagem, viu? Ó, e se você ainda não mandou, hoje o zap é diferente. É 9198-406-9646. Vou repetir, mais devagarinho, ó. 9198-406-9646. Agora, Fátima, qual é a música?
2: Bom dia, Thiago Rocha. Bom dia a toda a equipe da Nativa. Eu sou a Fátima. Olha, Thiago, quando você puder, toca pra mim O Meu Primeiro Amor. Eu acho que é essa música, não tenho certeza. É uma música que eu gosto muito. Faz eu lembrar de uma pessoa muito especial na minha vida. Obrigada, bom dia.
0: Ah, você pediu O Meu Primeiro Amor, mas olha, é o grande amor da minha vida. E agora você escuta no Tantas Emoções.
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0: Nativa é muito mais sucesso. Os Seus Botões, uma clássica do Rei Roberto Carlos. E a gente continua nessa noite de domingo com o nosso Tantas Emoções. Você sabe, né? O Tantas Emoções acontece sempre aos domingos, às 7 da manhã, com essa reprise às 11 da noite. E agora, olha com o nosso rei no Tantas Emoções.
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0: E a gente já tá de volta no Tantas Emoções. E eu sempre pergunto pra você, né? O que é que você quer saber do rei Roberto Carlos? Olha, o zap hoje é diferente, mas você já tá acostumado. É o zap de promoções da Nativa. É o 9198-406-9646. Pergunta que eu conto tudo pra você. Mas agora...
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0: Olha aí, vamos para 1981, na nossa máquina do tempo. Encontros do nosso rei Roberto Carlos. Eles não ficaram só nos especiais de fim de ano. Na novela Por Amor, o rei Roberto Carlos fez uma participação especial ao lado de quem? Fábio Júnior, o eterno Jorge Tardeu. Nessa novela, ele interpretava o Pedro, um jovem cantor no início de carreira. E aí o Pedro admirava grandes artistas e buscava também o seu espaço no meio musical. Quem ele viu por ali? Roberto Carlos, numa participação especial. Só que esse encontro não ficou só na novela. É porque em 1993, o Fábio Júnior regravou Esqueça. Essa música fez muito sucesso na voz do Fábio Júnior, só que muita gente falou assim: ah, essa música é do Fábio. Nada disso. Essa é uma gravação do Roberto Carlos na época da Jovem Guarda. Aí no ano seguinte, o Roberto Carlos chega e convida Fábio Júnior para cantar junto. E agora a gente escuta no Tantas Emoções dois ídolos, Fábio Júnior e o nosso rei Roberto Carlos com Esqueça.
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0: Bom dia, Thiago Rocha. A música do Rei Roberto Carlos, que me lembra alguém muito especial, é De Tanto Amor. Nossa, quando eu toco essa música, no Tantas Emoções, eu lembro de uma pessoa muito especial. Toca ela pra mim, meu amigo.
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0: tiver muito mais saudade de tanto amor. Mas agora...
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0: Eu e o rei.
1: Eu e o rei.
2: Esse cara sou eu.
0: Agora a gente vai para 2009, especial de final de ano do nosso rei Roberto Carlos. Acontece a realização de um sonho, Roberto Carlos e Daniel. Escuta só.
2: Daniel, que maravilha, bicho. Que maravilha ter você aqui. Você é um cara que realmente, eu não conheço um cara que não goste de você, uma mulher que não goste de você, um povo que não goste de você. Obrigado, Thiago. É verdade, esse cara é... altíssimo astral, todo mundo diz isso.
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2: Isso. Daniel gravou essa canção de uma forma simplesmente maravilhosa. Eu sempre quis cantar com ele essa música.

0: disse que sim.
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0: Eu quero ter 1 milhão de amigos.
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1: Agradecer a esse 1 milhão de amigos que todos os domingos se conecta aqui na Nativa, escuta Nativa. Aliás, por falar em conexão, você já tá seguindo o arroba Nativa no Instagram? Não, é lá que inclusive você pode mandar o seu pedido musical, contar a sua história e ficar por dentro de todas as novidades da Nativa. Agradecer a Amara, agradecer a Fátima, ao Valdemir, a Luísa, a Cássio, o Rogério, o Agenor, a Márcia e olha, agradecer de verdade você que ficou com a gente na reprise do Tantas Emoções. Olha, se você não sabe, eu vou te explicar. O Tantas Emoções acontece todos os domingos às 7 da manhã no horário de Brasília e a gente tem essa reprise mais do que especial às 11 da noite todo domingo. Agora tem o melhor daquela música romântica, tem Love Songs na Nativa, você fica em boa companhia e eu, Thiago Rocha, te encontro na próxima semana. Tchau.
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3: Fala galera ligada na Nativa FM, que tal uma dica rápida para melhorar a sua saúde, hein? A de hoje é simples, mas é poderosa. Alongue-se. Passar muito tempo sentado ou na mesma posição pode causar dores e tensão muscular. Então a cada 2 horas, anota aí, hein? A cada 2 horas, levante-se, estique os braços, mexa o pescoço e respire fundo. Isso melhora a circulação, reduz o estresse e aumenta a sua disposição. Que tal fazer um teste agora? Você topa? Então vambora, olha aí, estica os braços lá em cima. Esticou? Ok. Agora respire fundo e solte devagar. Viu como já dá um alívio? Pequenos hábitos fazem um grande diferencial na sua vida. Então cuide-se e continue ligado aqui na Nativa FM para mais dicas. Eu volto em breve. Tchau, tchau.
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1: Paixãozinha, tudo bem com você? Ótimo finalzinho de domingo. Já já vamos começar a segunda-feira, dia 20 de julho. Eu sou o Edu, continuo aqui com você no nosso cantinho do amor. Seja bem-vinda, seja bem-vindo. Quem ligou o rádio agora? Que bom ter você por aqui. Entre, fique à vontade, se aconchegue aqui no nosso cantinho. Põe o Edu aí no seu rádio. Me leva de carona com você. Tá voltando pra casa, tá circulando aí pelas ruas. Eu vou junto com você. Tá me ouvindo pelo fone de ouvido? Deixa eu ficar aí com você. Falta pouquinho pra acabar hoje. O nosso Love Songs, nesse comecinho de madrugada de segunda-feira, é mais curtinho. São 2 horas pra gente falar de amor, pra gente sonhar acordado com quem a gente gosta. Tá ouvindo na caixinha de som, naqueles radinhos vintage. Que bom, fica aqui comigo também. Põe o Edu aí, essas músicas tão apaixonantes que a gente vai tocar a partir de agora. E você participa também, viu? Você manda aquela declaração de amor pelo 9198-406-9646. Meia-noite, horário em Brasília, estamos começando oficialmente a segunda-feira, hoje, dia 20 de julho. Quando a gente perceber que a vida começa a ficar mais bonita de verdade, quando a gente entende que felicidade mora na paz. Mora num abraço sincero, depois de um dia bem complicado. Mora numa risada espontânea, no meio da rotina cansada. Mora num chegou bem, dito com todo o carinho do mundo. Mora num café dividido sem pressa. A gente passa tanto tempo tentando conquistar o extraordinário, que esquece o quanto simples já era tudo. E no fim a gente percebe que riqueza mesmo é ter com quem descansar a alma. Seja bem-vinda, seja bem-vindo ao nosso Cantinho do Amor hoje, nessa madrugada, nessa hora, hein? A gente faz uma tradução para você e hoje a gente escolheu uma música maravilhosa, eu diria do quinto Beatle. Você deve estar pensando, nossa, mas os Beatles não eram 4? Sim, mas tinha um cara que é especial, que participou de discos dos Beatles e foi o único cara que participou dos Beatles sem fazer parte da banda, mas que tinha toda a confiança do grupo. Daqui a pouquinho você vai saber disso. A partir de agora, a gente toca as músicas mais românticas de todos os tempos. Está no ar o programa mais romântico do seu final de noite e comecinho de madrugada.

Ela tive muito mais amor, Chico Rei, Paraná, você não sabe amar. Esse é o nosso Love Songs, é o programa mais romântico de todos os tempos, nesse comecinho de madrugada de segunda-feira, ele é um pouquinho mais curto, mas continua tão romântico como todas as noites e madrugadas. Para você que ligou o rádio agora, seja bem-vinda, seja bem-vindo. Hoje tem camiseta da Nativa, aliás, nas 2 horas. No final dessa hora a gente sorteia a camiseta da Nativa Coleção 2026 e um kit Giovanna Baby. E tem body splash para você passar depois do banho, um desodorante também para o corpo, um gel para as mãos, desodorante aerosol e um sabonete vegetal. E no final do Love Songs, na próxima hora, a gente tem a camiseta da Nativa 2026 e o kit Visela. 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Estou esperando você. Para participar, você já sabe. Mande seu nome completo, a cidade de onde você está ouvindo Love Songs, a sua data de aniversário com o ano que você nasceu. Manda para a gente aqui no 9198-406-9646. Mande seu recado do coração, aproveita também para abrir esse coraçãozinho, contar como é que foi o final de semana, junto com o seu amor. Manda para a gente seu recado. E agora a gente ouve Patrick Swayze, Love Song.

0: Alternativa é muito mais amor. Sampa Crio, coração te acalma. Agora meia-noite e 28 horário em Brasília. Esse é o nosso Love Songs, é o programa mais romântico de todos os tempos. Um dia você vai ter alguém para dividir o domingo com você. Você vai acordar tarde, vai fazer café, vai voltar para a cama e vai sorrir sem pressa. E o amor vai ser leve. O silêncio vai ser paz. E o coração vai se sentir em casa. E você vai entender que é disso que a vida se trata. Sentir, amar e ser. 9198-406-9646 para você abrir o seu coração, mandar aquela declaração de amor. Bom dia, Edu, tudo bem? Sempre ouço a melhor rádio romântica. É o Rafael de Cajamar, São Paulo. Rafael, um abraço para você e obrigado pelo carinho e pela companhia, viu? Oi, Edu, diretamente do Ceará, me chamo Vinícius Macedo. Quero mandar um beijo bem gostoso para minha esposa Cléo Pontes, lá do Lago Grande. Beijo, meu amor. Eu te amo muito. Tô aqui curtindo o Love Songs também, viu? Obrigado pelo carinho. E mais recadinhos do coração. Bom dia, Edu. Bom dia. Eu quero participar com vocês a Maria Mercedes. Maria Mercedes está aqui também no Cantinho do Amor. A Neuza também. Eu sou a Neuza Pinheiro. Eu tô ligadinha. Programa mais romântico da Nativa. Eu quero pedir uma música com Zezé de Camargo e Luciano. Já anotei, a gente vai tocar, aliás, daqui a pouquinho, viu? Obrigado pelo carinho. Tem recados do coração pra você.
1: Meu nome é Camila e eu gostaria de deixar um recado para o André. André, eu te amo muito, adoro passar os meus dias com você, você faz sempre eu sorrir e é isso, tô muito feliz de estar com você. Que a gente possa ter muitos tempos juntos e que dê tudo certo pra gente. I love you, te amo.
0: Que lindo, Camila, pro André. Tem um recado também da Lidiane.
2: Aqui é a Lidiane de São Caetano do Sul e o meu recadinho hoje vai pro Kleber, meu marido, o grande amor da minha vida. Eu só quero dizer o quanto eu te amo. Amo muito, muito e agradeço todos os dias por ter você ao meu lado.

0: Todo amor é sagrado. Amor de Índio, agora 12:51, horário em Brasília.
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0: E a nossa tradução de hoje é de um cara maravilhoso, um americano, infelizmente não está mais entre nós. Mas esse cara cantou com o Nat King Cole. E ele também participou tocando órgão, aquele estilo gospel, no álbum Let It Be dos Beatles. Né? Os Beatles, isso em 69. Tocou com George Harrison depois, acompanhou grandes astros. E esse cara era considerado o quinto Beatle, justamente porque ele tocou em Let It Be e acompanhou os Beatles também naquele show célebre em cima do prédio também, que até a polícia chegou lá. Os caras fizeram um showzaço. Tô falando de Billy Preston, que gravou nos anos 80 um grande clássico, um grande sucesso que a gente vai ouvir agora, a tradução de hoje, nessa madrugada, de segunda-feira, dia 20 de julho. Billy Preston com I'm Never Gonna Say Goodbye. Espero que você goste.
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0: Eu não tive muito mais amor à tradução de hoje com Billy Preston. I'm never gonna say goodbye. Espero que você tenha gostado da nossa tradição de hoje. Agora 00:58, horário em Brasília. Bom dia. Tem presente pra você, Rebeca Camargo Lucas, 5511. 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
4: Olá, galera da Nativa FM. Você sabia que a sua saúde começa pelo que você come? A dica de hoje é: cuide de sua alimentação. Anota aí, hein? Uma dieta equilibrada faz toda a diferença no seu dia a dia. Então tente incluir mais frutas, legumes e proteínas no seu prato e reduzir o consumo de ultraprocessados como refrigerantes e salgadinhos. Como diria o Dr. Baracate, é bicho e planta. Menos ultraprocessados e menos alimentos que você precisa desembalar. Nada disso, viu? Ah, e um detalhe importante: coma devagar. Mastigar bem os alimentos melhora a digestão e ajuda o cérebro a entender que você já está satisfeito, evitando exageros. Pega essa dica, hein? Pequenas mudanças geram grandes resultados. Cuide do seu corpo e continue ligado sempre aqui na Nativa FM. Até a próxima dica.
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8: Oi, Paixãozinha, bom dia. 1:02, horário de Brasília. Estamos de volta com o programa mais romântico de todos os tempos, o nosso Love Songs, nesse comecinho de madrugada de segunda-feira. Ele é um pouquinho mais curtinho, temos mais uma hora juntos, mas à noite ele volta no horário normal, a partir das 10 da noite, depois da Voz do Brasil. Tá tudo bem com você? Começando bem a semana? Conte-me tudo, não esconda-me nada. Como é que você tá? Quer mandar um recado do coração? Dá tempo ainda de você participar, viu? 9198-406-9646. Eu queria perguntar para você: quantas vezes você já confundiu intensidade com amor? Bom, durante muito tempo eu também achei que amar de verdade precisava vir acompanhado daquela emoção, sabe, que tira o chão. Como se um relacionamento só fosse especial quando provocasse ansiedade, expectativa e aquele friozinho na barriga. Bom, depois de muito tempo, a gente vai tendo algumas relações, a gente vai entrando em relacionamentos e a gente vai mudando a nossa opinião. A gente sabe que o amor mais valioso não é aquele que nos mantém permanentemente em estado de alerta. O amor mais valioso é aquele que, diante do qual, a gente não precisa nos proteger. É você poder chegar cansado, confuso, sensível, sem ter que esconder nenhuma parte de você para continuar sendo amado. É saber que, quando a vida pesar, vai existir alguém que não vai aumentar o peso. Alguém que vai estar ao seu lado, que vai permanecer, que vai te acolher e vai caminhar ao seu lado sem transformar cada dificuldade em mais uma batalha. A maturidade vai mudando, o nosso corpo reconhece como amor. A gente deixa de confundir instabilidade com emoção e começa a entender o valor de uma relação em que existe segurança, gentileza e presença. E depois de alguns relacionamentos, de vivenciar o amor de várias maneiras, é isso que a gente acaba considerando amor. Não alguém que acelere todos os nossos sentidos, mas alguém perto de quem a gente possa finalmente baixar a guarda. Esse é o verdadeiro amor.

0: Ela tira muito mais amor com Zé Neto e Cristiano. Te amo. Agora, 1h31, horário em Brasília. 9198-406-9646. Para você participar do programa mais romântico de todos os tempos. E o recado da Maristela pro Fred. Eu já tô morrendo de saudade de você. É incrível como o tempo voa quando estamos juntos. Quando eu fico durante a semana sem você, nossa, demora para passar. Mas quando estamos juntos, eu não sei o que acontece. O tempo dispara. Mas é tão bom ficar pertinho de você, é tão bom aproveitar tudo que a gente tem direito. O melhor de tudo é saber que todo o nosso sentimento é recíproco. Eu te quero cada vez mais pra minha vida. Cada vez mais pertinho de mim. Te amo, meu amor. Hoje, sinceramente, eu não consigo mais me ver sem você.
1: Meu nome é Osmar. Meu recado vai para minha querida esposa Rosemary. Amor, já faz 42 anos que estamos juntos e meu amor cada dia é maior para você. Beijos.
0: Oh, que lindo, Osmar, pro seu grande amor. Que lindo, hein? Gostei, Osmar. A Rosemary. Cuidem bem de vocês para mim. Tem um recado do Luiz Flávio, para Selma Helena. Eu amei, simplesmente amei passar esse final de semana inteirinho ao seu lado. Você me faz tão bem, você me trouxe paz, me trouxe leveza, me trouxe ainda mais amor. Eu começo a semana ainda mais apaixonado por você. Te quero para sempre, pertinho de mim.
2: Boa noite, Nativa.
0: Boa noite.
2: Meu recado, meu nome é Márcio Sobrinho. Meu recado vai para minha esposa, Maria Aparecida. Quero dizer que eu amo muito e foi o maior prazer encontrar ela em minha vida.
0: Oh, que lindo. Esse é o nosso Love Songs, o programa mais romântico de todos os tempos. Agora tem Rádio Táxi, 1h33, horário em Brasília.

0: A Nativa é muito mais amor, coleção, com o vocal da Ivete Sangalo, Banda Eva, para fechar o nosso Love Songs nessa madrugada de segunda-feira, hoje, dia 20 de julho, e tem presente para você, Regiane dos Santos Silva Longo, 8850. Parabéns, Regiane. Ô, minha linda, um beijo educado para você. A partir de hoje, você traz um documento seu para buscar sua camiseta nova da coleção 2026. E tem o kit Vizela com stick blush, com lapiseira para os olhos, a Sherry. Tem um blush compacto e um batom líquido também. Tudo isso é seu, viu? Esse kit Vizela e essa camiseta nova da Nativa. A partir de hoje, você tem essa semana toda para vir aqui ao seu documento. Hoje à noite tem mais Love Songs, a partir das 10 da noite, depois da Voz do Brasil. Eu espero você aqui no nosso cantinho do amor. Você vem? Você volta para ficar aqui comigo? Vou te esperar, hein? A partir das 10 da noite. Beijo para quem é de beijo, abraço para quem é de abraço. Cuida bem de você para mim, uma ótima semana para todo mundo, bom descanso. Vem aí o amigo velho Rafa Guidotti com Forró Nativo. Tchau, gente. Até hoje à noite, hein? Te espero no nosso cantinho do amor com o programa mais romântico de todos os tempos, o Love Songs. Forró Nativo tá chegando.
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4: Fala galera ligada aqui na Nativa, está no ar a Dica de Saúde. E a dica de hoje é para quem sente a pele mais ressecada com a chegada do outono. Hidrate-se, o clima começa a esfriar, o vento aumenta, o ar fica mais seco. Resultado, nossa pele sofre. Então, beba bastante água. Mesmo que a sede diminua, seu corpo continua precisando de hidratação. E não esqueça de usar hidratante corporal, principalmente nas áreas mais sensíveis, como rosto, mãos, cotovelos e joelhos. Prefira fórmulas mais cremosas e com ingredientes naturais. Ah, banhos muito quentes também ressecam a pele, então se puder, morno é melhor. Pequenos cuidados agora evitam grandes problemas depois. Cuide da sua pele, da sua saúde e continue ligado sempre aqui na Nativa FM para mais dicas como essa. Até mais, tchau, tchau.
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Mamãe chegou! E ela vai chegar com muita alegria na madrugada para começar com tudo, mais uma nova semana. Canta comigo!

0: criançada, começou o forró! Muito prazer, gente! Eu sou o amigo velho, o Rafael Guidotti, o carequinha mais lindo, cheiroso, charmoso e gostoso do Brasil!
1: Ai, arrasou!
0: Bora que bora, tá começando a festa, a alegria da madrugada. Segunda-feira, 20 de julho de 2026, olha a hora, olha a hora. 2:08, bom dia Brasil.
2: Oi, bom dia.
0: Bota pra torar, segunda-feira.
2: Bota pra torar.

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0: Olha o amiguinho do trabalho aí. Olha o seu colega de trabalho. Tá cochilando. Ah, não pode não. Só se não, você faz isso, ó.
2: Ah, tu fui o dedo.
0: Ai. Tudo bem, gente? Agora vocês estão convocados, convocados para participar do programa da alegria, o programa da família, dessa conexão que só o Forró Nativa tem com você, que é o melhor ouvinte do mundo, a nossa plateia, o nosso auditório mais bonito, o mais alegre do Brasil! Brasil! E a partir de agora o nosso WhatsApp tá liberado. Tá liberado, WhatsApp liberado pra você participar, mandar sua mensagem pra gente, gravar um áudio de até 30 segundos no máximo, ou escreva. Se não pode gravar, escreva, escreva que eu leio, peça seu forró, oferece o programa, manda abraços pra quem você quiser. Aqui é tudo nosso, aqui é tudo junto e misturado. Eu quero ver o Brasil ligado no Forró Nativa. E o nosso WhatsApp para você participar é esse aqui, ó, 9198...

0: Já salva aí. Ah, e ó, se você estiver ouvindo o programa pela primeira vez, você conta pra gente. Sempre ouviu, mas é a primeira vez participando? Primeira vez participando? Conta pra gente também que nós quer saber tudinho, tudinho, tudinho, tá bom? Então eu vou repetir o WhatsApp pra você anotar e salvar de uma vez por toda. Atenção!
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0: 91.
1: Bom dia pro sol.
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1: Bom dia pra
0: 406.
1: A fazer para
0: 96 46 91 98 406.

0: Chame de avião, cidade inteira, Amado Batista, Celesteiro das Noites, e ainda Fagner e Alba Ramalho, Pensneu. As minhas três músicas do programa já foi cumprida, já toquei, já trabalhei da programação musical, agora, daqui pra frente, é tudo vocês, forrozeiros de todo o Brasil. Olha a hora, 2:23, 2:23, você participando pelo nosso WhatsApp 9198-406-9646. Olha quanta gente já chegou! Esse forrozeiro não tem pra ninguém não, viu, concorrência? Vocês não tem eles não, só aqui, só aqui. Bom dia, amigo velho, bom dia, família nativa, sou a tia Jô de Osasco. Ei, tia Jô, um beijo, menina, boa semana. Bom dia, tô aqui em Nápoles, sul da Bahia, ouvindo a Rádio Nativa 101,9 de Porto Seguro. Ó, Nativa Porto Seguro aí! O Forró Nativa é bom demais. Sou Marcelo JS da Bahia, locutor da Rádio Top Hits FM de Onápolis. Toco Forró Bodó do Mastruz com Leite. Ah, Forró Bodó! Forró Bodó! Essa é boa, hein? Essa que muito bem, Forró Bodó. Vamos já, vai ser aí o primeiro pedido atendido. Muito bem. Um abraço, meu amigo, companheiro de trabalho, hein? Valeu, Marcelo JS. Tamo junto, bom dia.
1: Bom dia, bom dia, bom dia, bom dia, Nativa FM. Toca pra mim aí, um forró sem preconceito, qualquer uma delas, e o Amado Batista. Eu conheço especialmente a vocês e todos que estiveram ouvindo a rádio Nativa FM. Nativa em primeiro lugar, boa noite.
0: Valeu, boa noite, meu amigo. Um abraço pra você, viu? Tamo junto. Oi, oi, oi, bom dia.
2: Bom dia, Nativa FM. Bom dia, Mano Velho. Bom dia, Mano Novo. Bom dia, Guidotti.
0: Opa, beleza? Bom?
2: Bom começo de semana pra nós aí.
0: Pra é nós.
2: Carlos Henrique.
0: Fala, Carlão.
2: Santa Cruz de Palmeiras. Usina Ferrari. 24, manda um salve pra nós aí. E toca pra nós hoje, ó. Roberto e seus teclados. A Raposa e as Uvas. Beleza? Forte abraço, tudo de bom.
0: Boa, muito bem. Obrigado, viu? Obrigado, Roberto e seus teclados, a Raposa e as Uvas. Muito bem, meu amigo. Um abraço pra você aí, viu? Tamo junto. Oi, bom dia.
3: Bom dia, bom dia, bom dia, amigo velho. Bom dia, Mano Novo. Bom dia, Mano Velho. Bom dia a todos, padeiros, Jonas, Haroldo, todos, caminhoneiros. Um ótimo dia pra todos nós. Amigo velho,
0: oi.
3: Gostaria de ver seu perfil com o amigo velho. Tamo junto e misturado. Carlinhos Padeiro tá na área, hein?
0: Boa, Carlinhos, um abraço, boa semana. Ele quer ouvir Luiz Gonzaga, amigo velho, é o prefixo aqui do Carequinha, né? Ô, beleza, bom dia.
4: Bom dia, Mano Velho, bom dia, Mano Novo, bom dia, Ana Baby, bom dia, Rafa Guinote. Bom dia, os pulseiros da madrugada, os cochilantes, os vigilantes, os padeiros, o pessoal da madrugada, valeu, valeu. Rafa Guinote, toca pra nós aí. A saga do roteiro, por gentileza. Uma ótima segunda-feira a todos. Aqui quem fala é o JJR, falando aqui da portaria do Morumbi. Um abraço a todos. Fica com Deus. Tchau,
0: valeu, um abraço. Tá aí o primeiro pedido da saga do vaqueiro. Vamos ver quantos pedidos vai ter hoje, né? É a mais pedida, não tem como, né? 2:27, bom dia.
5: Bom dia. Bom dia, Rafael, bom dia, Mano Velho, bom dia, Mano Novo, aqui é o Cícero, aqui do Jardim de Casa Branca, da Vila das Belezas. Rafael, uma ótima segunda para nós, uma ótima semana, e agradecer a Deus, a todos, e gostaria de escutar uma música aí, é Saia Rodada, o Ponto Final, e oferecer aí pra rapaziada aí do Hospital do Campo Limpo aí, todo mundo aí, rapaziada, e os médicos, enfermeiros, técnicos, enfermagem, os médicos, e uma ótima semana pra nós. Aqui é o Cícero, um abraço, fica com Deus.
0: Valeu, fica com Deus também. Ponto Final, né? Saia Rodada, muito bem, tá aqui anotado. Bom dia, Forró Latinha, bom dia, Mano Velho, bom dia, Mano Novo, Rafael Guidotti, sou o Marcos Vigia, no Pomar Tatuapé, quero mandar um abraço aos açougueiros e também ao Matias, que estão nos ouvindo, o melhor Forró da Nativa, gostaria de oferecer a música Rick Renner, fim de semana, e a você, abraço, Rafael, tamo junto, tenha uma ótima semana pra todos nós. Bom dia, aqui é a Lara, de Ourinhos, ouvindo através da Nativa Jacarezinho, do Paraná. Opa, um abraço! Obrigado pelo carinho. Quem mais aqui? Bom dia. Nativa, primeira vez participando. Põe Tarcísio do Acordeão, proteção de tela. Um grande abraço. Valeu! Vamos colocar. Essa música é boa. Opa, proteção de tela. Vou anotar aqui já pra vir nessa primeira leva, né? Proteção de tela, porque agora a gente vai começar a atender os pedidos, né? Bem, a gente tá atendendo vários ouvintes agora e agora vai vir aí uma leva de 4, 5, 6 músicas na sequência aí. Tudo pedido, tudo pedido. Bom dia, Mano Velho, Mano Novo, ótima semana pra todos nós. Rafael Guidotti, aqui é Sidney, na Tupi Metalúrgica, em Cotia. Tô aqui uma aí do Sem Preconceito, boa, anotado aqui também, meu amigo. Bom dia, Rafael, seu lindo, aqui é Marilúcia, de Embu Guaçu, São Paulo. Toca pra mim qualquer música do Dantas do Forró e ofereço pra todos os ouvintes e todos os Embu Guaçuense. E todos da Nativa aí, pedido pro Dantas, vamos tocar Dantas do Forró. Bom dia, meu nome é Sara e falo de Vinhedo, São Paulo. Queria pedir a música Como Vou Deixar Você, Calcinha Preta. Ótimo pedido, Sara. Um beijo pra você, lindona. Vamos tocar nessa leva também, viu? Vamos tocar nessa leva agora de pedidos. Bom dia!
6: Bom dia, bom dia, bom dia, Forró Nativa. Bom dia, mano velho, mano novo. Mano baby. Rafael Guidotti, o garotinho da madrugada. Bom dia pra todos os manos que estão sintonizados no Forró Nativa.
0: Bom dia,
6: Esmeraldo.
0: Fala,
6: Esmeraldo. Segunda-feira a todos, aquela proteção divina mais que abençoada. E um abraço à galerinha da madrugada aí, ó. Beijo do Malogão, José Faustino, Edson. A galerinha do Pãozinho aí, toda essa rapaziadinha aí que tá junto e misturado. Diva!
0: Pose.
6: Ô, Rafael, toca pra nós aí, meu querido. Posto de gasolina, positivo, Soró Silva é o que liga, tchau, obrigado.
0: Tchau, obrigado, posto de gasolina, Soró Silva, valeu meu amigo Esmeraldo, boa semana garotinho, um abraço, viu? Vamos lá, vamos lá, vai vir umas 5, 6 músicas na sequência aí, todos esses pedidos aí, hein? Bom dia!
7: Chores por mi Argentina! Bom dia, Guidotti!
0: Bom dia,
7: meu amigo!
0: Beleza!
7: Como é que está, carequinha? É dos careca que
0: elas gostam mais!
7: Bom dia pra todo mundo! Caminhoneiros, padeiros, porteiros, os vigilantes... Um abração pra todos! Nham, nham, nham, nham!
0: Valeu, um abraço, Reinaldo! Adoro essa alegria toda, ainda mais numa segunda-feira, a gente tem que começar assim, tem que começar a semana já lá em cima, em alto astral, atrair coisas boas. Bom dia, esse programa é ótimo, parabéns, sucesso sempre, Mano Velho, Mano Novo! Sinto falta deles. Ah, em breve vai estar por aí. Me chamo Solange, sou de Mogi Guaçu. Uhul, Mogi Guaçu, aquele abraço!
8: Bom dia, Rafael. Bom dia, Mano Velho, Mano Novo. Bom dia, Nativa. Bom dia a todos os ouvintes da Nativa. Manda uma música, um forrozão das antigas pra nós aqui. É Valmir Jesus que tá falando. Baiano de Guanambi. Um abraço a todos os ouvintes e a Rádio Nativa. Tudo de bom.
0: Valeu, um abraço. Bom dia, Guidotti. Já estou ligado no Forró Nativa. Edinaldo, Vila Paulista. Toca Cacá Cantarelli, muito bem. Bom dia, Rafael, passei para te desejar uma ótima semana para você, Sueli. Beijo, Sueli, sua lindona, obrigado, viu? Gente, ó, continue mandando suas mensagens, continue aí escrevendo, porque a gente vai tocando aqui a sua música, tá? Se você for gravar, grava um áudio de no máximo até 30 segundos, daí pra baixo, tá bom? Ou escreva, tá vendo? Escreveu, eu leio aqui também no ar, tá valendo. O importante é você participar. E se é a primeira vez que está ouvindo, a primeira vez que está participando, conta tudinho pra gente. 2h32, Brasil. Vamos a pedidos, hein? Ó, 1, 2, 3, 4, 5, 6 músicas direto agora. Tudo pedido do ouvinte, uma atrás da...

0: Tá aí, hein? Seis músicas já de uma vez só, seis pedidos atendidos. Olha a hora, 2:52. 9198-406-9646. Você participando, dando seu recado, pedindo a sua música, mandando beijos e abraços. Bora atender mais alguns ouvintes, né? Vamos que vamos. Bora que bora. Bom dia, bom dia.
1: Bom dia, Fala Nativa. Meu nome é Lucimário, estou participando pela primeira vez.
0: Opa!
1: Sou de Indaiatuba, São Paulo. Quero pedir uma música de Mastruz Leite, qualquer uma das antigas. Ofereço para todos os vigilantes da madrugada. Muito obrigado.
0: Valeu, meu amigo. Valeu, Lucimário. Indaiatuba, primeira vez participando. Pediu Mastruz com Leite. Vamos tocar, com certeza. Bom dia.
2: Bom dia, bom dia, mano velho. Bom dia, mano novo. Bom dia, Rafael.
0: Opa, Didô. Beleza.
2: No oco da madrugada, hein?
0: No oco da madrugada.
2: Passei uma semana em casa descansando. Tô aqui novamente. E vamos que vamos. Tá com a música aí do Chão do Avião, por favor, qualquer um aí, vamos que vamos. Um grande abraço, José Azevedo, Alto de Pinheiros.
0: Valeu, José Azevedo, aquele abraço, Chão do Avião. Boa, 2:53, bom dia.
3: Bom dia, Rafael, que é o Lino de Uberlândia, saindo aqui de Pirassununga, motorista do 40 Janelinha. Toca aí pra nós, Menino de Colo, com o Trio do Nordeste. Um abraço, tudo de bom.
0: Valeu, um abraço. Tudo de bom! Oi, bom dia!
4: Bom dia, mano novo, bom dia, mano velho, bom dia, amigo velho.
0: Bom dia!
4: Queria ouvir com o Mastruz com Leite, A Zaga do Vaqueiro.
0: A Zaga do Vaqueiro.
4: Ou se puder tocar Caminhão Velho.
0: Vamos tocar as duas.
4: Bom dia, bom trabalho.
0: Vamos tocar as duas. Vamos tocar a Zaga na volta do intervalo já, que já tem mais pedidos pra ela aqui. Já vamos tocar pra garantir esse pedido, que é um pedido grande. E depois a gente toca o Caminhão Velho também com o Dantas do Forró, que também já tem pedido pro Dantas. Bom dia!
5: Bom dia, amigo velho! Bom dia, bom dia, Jonas! Bom dia, Carlinhos! Bom dia a todos os padeiros! Bom dia a todos os motoristas! Veraldo, todos os motoristas! E aqui quem fala é o Fabiano, padeiro da padaria do Jardim, Pirituba. Ô, amigo velho, gostaria de ouvir aí a música do Edmilson Batista, Fusquinha Gás.
0: Fusquinha.
5: Fusca Gás.
0: Olha!
5: Beleza? Ofereço aí pra todos os motoristas, todos os padeiros. Um abraço aí, fique com Deus.
0: Valeu, garoto, valeu, obrigado. Tá anotado aqui. Bom dia, mano velho, mano novo. Rafael Guidotti, os ouvintes do Forró Nativa, gostaria de ouvir a música Lágrimas de Amor, Banda Galícia, Mauro Coelho de Bauru. Bom dia, bom dia, bom dia. E a Espanha é o grande campeã da Copa do Mundo 2026. E o Messi, será que vai se aposentar mesmo? Ponto final na Copa do Mundo 2026. É isso mesmo, Mauro. A Espanha colocou a Argentina na ponta da chuteira, né? Pra não falar no bolso, porque olha... A Argentina não jogou nada. Acho que teve uma finalização ou duas no gol no jogo inteiro e nem foi assim perigo, né? Agora o Messi já vem falando que vai se aposentar faz uns 10 anos, né? Desde lá de 2016, aquela época lá que tá falando, né? Olimpíadas, essas coisas. Vamos ver, vamos aguardar, né? E agora a Copa do Mundo acabou, volta tudo normal. Copa do Brasil, Libertadores, Campeonato Brasileiro. E bora que bora, vida que segue. Copa do Mundo só daqui 4 anos. Bom dia, manos. Bom dia, Rafael. Tô aqui na luta. Minha segunda começa no domingo. Chá de fábrica aqui em São Bernardo. Estamos juntos, a Nativa é 10. Toca minha música, Embolada Caveira, Caju e Castanha. Embolada Caveira, vamos ver se a gente providencia ela pra hoje, tá bom, meu amigo? Bom dia!
6: Ô, mano, velho, por favor, põe minha música pra tocar aí na rádio aí, pra algum cantor se interessar, por favor, pra mim, na moral, faz favor aí.
0: Boa, boa! Bom dia, Nativa, sou Rodrigo Estrangeiro, vou oferecer o Wesley Safadão, oferece aí para Areta de Mongaguá, tá mandado! Oi, bom dia!
7: Maravilhote, mano, velho! Bom dia, o Carlos aqui de Ribeirão Preto, São Paulo.
0: Tudo bom?
7: Primeira vez de participação aí com vocês. Manda um abração pra nós aqui, viu? Carlos Alberto de Barba, Ribeirão Preto, São Paulo. Excelente programação. Bom dia.
0: Valeu, Carlos. Primeira vez participando. Um abraço pra você, Carlão. Aí, pessoal de Ribeirão Preto. Alô, Nativa Ribeirão Preto. Aquele abraço pra todo mundo.
8: Boa segunda-feira pra vocês aí. É a música da Paulinha.
0: Paulinha, acho que é Calcinha Preta, né? Vamos tocar também daqui a pouquinho. 2h57, Forró Nativa volta já já. Continue participando. 9198-406-9646. Já já a saga do vaqueiro, hein?
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2: Fala galera ligada na Nativa FM, que tal uma dica rápida para melhorar a sua saúde, hein? A de hoje é simples, mas é poderosa. Alongue-se. Passar muito tempo sentado ou na mesma posição pode causar dores e tensão muscular. Então a cada 2 horas, anota aí, hein? A cada 2 horas, levante-se, estique os braços, mexa o pescoço e respire fundo. Isso melhora a circulação, reduz o estresse e aumenta a sua disposição. Que tal fazer um teste agora? Você topa? Então vambora, olha aí, estica os braços lá em cima. Esticou? Ok. Agora respire fundo e solte devagar. Viu como já dá um alívio? Pequenos hábitos fazem um grande diferencial na sua vida. Então cuide-se e continue ligado aqui na Nativa FM para mais dicas. Eu volto em breve. Tchau, tchau.
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0: Tá aí, a pedidos, a saga de um vaqueiro, Mastruz com Leite. Aqui no Forró Nativa desta segunda-feira, hoje 20 de julho de 2026. Vamos abrindo aqui a segunda hora do Forró Nativa. Olha a hora, 3h16, você participando com a gente, 9198-406-9646, diga seu bom dia.
1: Bom dia, mano novo, mano velho, mais uma vez participando do seu programa, um vigilante Antônio aqui fazendo as rondas nesta madrugada e curtindo a melhor, a número 1, a Nativa, que tem um programa que o roteiro é feito pelo próprio ouvinte. Gostaria de ouvir uma música

0: na voz do meu conterrâneo Frank Aguiar, que tem o título Mototáxi, sucesso dos anos 90.
1: E ele falou tudo, Antônio. Falou bonito, gravou bem e ainda falou tudo. Tem um roteiro escrito pelos ouvintes. Olha, você escreveu a frase que é o Forró Nativa, né? Eu venho fazendo aí, depois das minhas férias, tudo isso. Eu toco três músicas pra começar o programa, pra abrir tudo aqui, funcionar as coisas. E depois, o programa todo é escrito por vocês, ouvintes. E ele pediu pro Mototáxi Frank Aguiar. Vamos tocar Frank Aguiar. Claro, claro, claro, meu amigo. Obrigado, viu? Oi, bom dia!
2: Amigo velho, bom dia, bom dia!
1: Bom dia!
2: Segundou! Bora trabalhar, que acabou a Copa do Mundo!
1: Acabou!
2: Amigo velho!
1: Eu?
2: Toca pra nós a provocação de vizinha.
1: Amazã.
2: Aqui é o Sidney, de Lençóis Paulista.
1: Boa.
2: Oferece a música aí pro meu parceiro aí, o Tião, que tamo aqui na puxada do Palito Doce, da usina Zilor. E manda também pra todos que tá aqui na colheita mecanizada e no transporte da cana de açúcar. Pose.
1: Pose.
2: Um abraço e tudo de bom.
1: Tudo de bom. Bom dia.
3: Bom dia, Dot. Bom dia, mano novo, mano velho. Como é que tá as coisas aí? Como é que você passou ontem na Copa? Como é que foi de Copa?
1: Foi bom, né?
3: É, uns rindo, outros chorando. O mundo é mesmo assim.
1: É assim.
3: Sou aqui da capital da Manga, Livramento, Nossa Senhora, baiano. Passa pra nós aquela musgona de Teodoro e Sampaio. Quem vai mandar no mundo é as mulheres. Quem vai mandar na mulher é o homem. Valeu?
1: Valeu.
3: Um bom dia e um abraço em todos aí. Fica todo mundo com Deus aí, que aqui tá show de bola. Obrigado.
1: Valeu, meu amigo. Boa semana, viu? Oi, bom dia.
4: Bom dia, Lativa. Bom dia, mano, velho. Bom dia, ano novo. Bom dia, cara queridote.
1: Bom dia.
4: Aqui é Beto Carvalho, da Terra Mãe do Brasil. Coladinho sempre com vocês. Aquele abraço. Mais uma semana aí, nosso coladinho. Seja tudo de bom. Bom demais ouvir vocês.
1: Valeu, Elber. Aí de Porto Seguro, aquele abraço. Fica com Deus. Boa semana. Bom dia.
5: Bom dia, Guidote. Bom dia a todos da Nativa, todos os padeiros. Silvinho Padeiro aqui da Califórnia.
1: Fala, Silvinho.
5: Dando um abraço ao seu Manuel do município. Ô, Guidote.
1: Oi.
5: Manda pra nós aí, Franca Guiá, Lavota Nova.
1: Lavota Nova.
5: E vamos que vamos. Uma boa semana a todos os padeiros. Alô, Jonas, fermento na massa.
1: Olha a massa, olha a massa, 3:19, bom dia.
6: Bom dia, Rafael, bom dia aos ouvintes do Forró Nativa. José aí passando por aqui para desejar tudo de bom a vocês, a galera que feliz do Forró Nativa. Ô, Rafael, se você puder, toca para mim, por gentileza, é Amazã, mecânico falecido. Fica com Deus, bom dia, Forró Nativa.
1: Valeu, meu amigo, obrigado, bom dia, viu?
7: Bom dia, bom dia, ótima segunda-feira pra nós. Gostaria de ouvir a música pra na sexta-feira com o vaqueiro Francisco Silva, por favor.
1: Opa, maravilha. Vou anotando aqui tudinho, vamos procurando, encaixando na programação com os pedidos dos nossos ouvintes. Você participando, escrevendo a sua mensagem para eu ler, se você preferir, ou grave um áudio e manda pra gente, tá bom? 9198-406-9646, diga bom dia!
8: Bom dia, bom dia, bom dia, bom dia, Rádio Nativa, bom dia, Mano Velho, Mano Novo, bom dia, Rafael Guidotti, Carecão.
1: Ô, papá!
8: Beleza, meu patrão? Aqui é Ivan Guaianaz, mais uma vez, ouvindo Melhor da Madrugada. Guidotti, meu chefe, toque pra nós aí, se for possível, Zeca Bota Bom, Ela É Linda Demais. Fui!
1: Boa, mandou bem! Zeca Bota Bom, mandou bem, muito, muito bem! Bom, e nessa leva aqui, nós vamos ter cantores repetidos, né? Que pediu Lavota Nova, né? Que é Mulher Madura. Pediram aqui Mototáxi, pediram Amazã, provocação de vizinho e também mecânico falecido. Nós vai tocar. É que nem o nosso amigo Antônio falou, o programa é escrito por vocês, vocês que manda. Bom dia, turma da Nativa, todos e todos na escuta nesta majestosa rádio. Toca pra nós alguma aí da Toca do Vale. Ninguém lembra de nós da elétrica. Quando a luz acaba, quero ver. Antônio Nunes. de São Carlos, é isso? Um abraço, pessoal da Elétrica, aquele abraço. Vamos lá com mais uma leva de música, então? Atender os nossos ouvintes que estão participando pelo nosso WhatsApp? Gente, participe, fique à vontade, tá? Segunda-feira, 20 de julho, você pode escrever, caso não dê para gravar, que eu leio aqui a sua mensagem no ar, tá bom? Se preferir, melhor ainda, grave um áudio, fica mais bonito o programa ainda quando você está falando, participando aqui do programa. Se for gravar, até 30 segundos no máximo. Peça sua música, manda beijos, abraços, fica à vontade, gente. Dá o seu alô, tá bom? É só participar. E salva aí o nosso WhatsApp desse jeitinho aqui, ó, desse modelo. 9198-406-9646. 9198-406-9646. E se é a primeira vez que está ouvindo a Nativa aqui, esse horário, fala pra gente. Se você já sempre ouviu, mas é a primeira vez participando, conta pra gente também na mensagem, tá bom? Bora de pedido? Bora! Ah, vai ter Luiz Gonzaga, amigo velho, também que pediram meu prefixo, né? Na hora anterior. Vamos tocar tudo agora. Bora que bora!
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0: Lavou! 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
1: Tá nova! Olha aí o Frank Aguiar, mais pedidos atendidos, às 3h44, 3h44. Gente, hoje é dia 20 de julho, comemora-se o dia pan-americano do engenheiro, dia internacional do xadrez, dia internacional da lua, dia da chegada do homem à lua, dia nacional do biscoito e dia do amigo internacional da amizade. É, hoje, dia 20 de julho, dia do amigo. É amigo velho. Bora que bora, 3h45, você participando com a gente. 9198-406-9646. Bom dia, amigo velho. Que prazer falar com você pela primeira vez participando. Falo aqui da cidade de Amparo, curtindo Forró Nativa todas as madrugadas. Toca pra mim, se possível, Magníficos. Um grande abraço e boa semana. Obrigado. Não colocou o nome, mas tá valendo. Obrigado. Obrigado de coração aí pela participação, viu? Vamos lá, mais uma mensagem de texto, pessoal mandando. Bom dia, mano velho, mano novo. Bom dia, Rafa. Como vocês estão? Tudo bem? Me chamo Erli e falo aqui da cidade de São Paulo, na Zona Sul, Interlagos. Gostaria de ouvir qualquer uma de Mastruz com Leite e estou adorando o programa todos os dias acompanhando. Tá super legal. Parabéns. Obrigado, obrigado, obrigado. Quem mais, quem mais? Agora um áudio, vai, um áudio agora. Gente, um áudio de 1 minuto e meio não dá, né? Chama a polícia. Bom dia, mano velho e mano novo. Bom dia, Rafa. Aqui é Renato de Itapetininga. Toca pra nós, Cintura de Mola, mesa 14. A mesa 14. Mesa 14. Ofereça a todos que estão ouvindo e mande um abraço ao motora Mauro Frango de Macumba. Olha, olha, olha, hein? Ô, louco, bicho. Vamos que vamos. 9198. 406-9646. Bom dia, Robson, ouvindo vocês aqui do Rio de Janeiro. Um abraço a todos. Se puder, toca Mazan, Benedita Aparecida. Vamos tocar. Já tocamos duas da Mazan, vamos tocar a terceira. Essa música é muito boa, né? Benedita Aparecida, o nosso amigo carioca Robson, lá no Rio de Janeiro, curtindo Forró Nativa nesta madrugada de segunda-feira. 3h47. Bom dia, gatão. Mandei o áudio, esqueci a música. Toca Rita, volta Rita, Thierry. Ah, mas deixa pra tocar o áudio depois das 5, que a patroa desce. Tá bom, vamos tocar depois das 5, então. Bora que bora. Bom, estamos quase terminando já, mais uma hora, né? A segunda hora do Forró Nativo, então eu tenho mais alguns pedidos. Vou tocar mais um atendente, vou fazer mais um ouvinte no ar aqui, depois já vamos pra música, né? Que estamos quase já encerrando a segunda hora do Forró Nativo e vamos que vamos até às 6, hein? Bom dia!
2: Bom dia, Rafinha. Bom dia, família nativa.
1: Bom dia.
2: Leodete aqui do Jardim Luso. Bora trabalhar, que nós nascemos lindos, mas não ricos.
1: Pois é, né,
2: e grana, né? É, toca Calypso.
1: Calypso!
2: Príncipe Encantado. Beijos, boa. Bom dia, feliz semana.
1: Igualmente, Deodete, um beijo pra você, viu?
3: Bom dia, Guidotti.
1: Bom dia.
3: Aqui é o Valmir de Cotia.
1: Tudo bem,
3: toca
1: homem?
3: Aí pra nós, cara velha.
1: Cara,
3: filho sem sorte.
1: Filho sem sorte, tá anotado aqui também. Vamos ver se dá tempo de tocar ainda nessa hora ou na próxima hora a gente já toca também, tá bom, Valmir? Um abraço. Gente, continue participando. 9198

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4: Fala galera da Nativa FM, hoje a dica de saúde é simples, mas é essencial. Beba mais água. Nosso corpo é feito de mais de 60% de água e até uma pequena desidratação já pode causar dor de cabeça, cansaço e falta de concentração. Então não espere a sede chegar. A dica é, mantenha sempre uma garrafinha por perto. E se tiver dificuldade, crie lembretes no celular. Eu uso muito isso, viu? Vale também apostar em alimentos que são ricos em água, como melancia, pepino e laranja. Água é vida, energia é saúde. Então, bora se hidratar e continuar, claro, curtindo a Nativa FM. Até a próxima dica de saúde. Tchau, tchau. 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

0: no destaque dessa hora, Dantas do Forró. Pediram mil, Dantas e Dominguinhos. Ô, Baião, o forró brasileiro, manteiga no pão e abre a cancela. Olha a hora, 4:18, 4:18, dia do amigo hoje, hein? Dia 20 de julho, segunda-feira, e você participando, os nossos amigos ouvintes de todos os dias. 9198-406-9646.
1: Bom dia, Robson. Meu nome é Danilo, aqui do interior, São Paulo. Mais precisamente, Ipiguá. Tô com o forró do Pablo aí.
0: Pablo, boa, boa, que boa. Bom dia.
2: Bom dia, Nativa. Bom dia, Rafael Guidotti. Bom dia a todos os manos que sintonizam a Nativa, hein? Por aqui é o Paulo, motorista de carreta aqui de São José dos Campos, fazendo carregamento de vidro a São Caetano, hein? Ô, Guidotti.
0: Oi.
2: Se puder, toca pra mim, hein? Forró maior aí, caminhoneiro solitário. Isso aí pra todos os amigos aí, que hoje é dia dos amigos, né?
0: Isso.
2: Todos os amigos profissionais aí da estrada, todos os amigos aí, profissionais aí da madruga aí que se encontra ouvindo a Nativa. Forte abraço aí a todos, fui!
0: Valeu, meu amigo, obrigado, boa segunda-feira, boa semana pra você também, dia do amigo, sim, hoje é dia do amigo. Bora que bora, Elaine Fragoso, Kelvin Luiz Gonzaga, Asa Branca. É, quem mais tá mandando mensagem aqui? Vamos com áudio, bom dia.
3: Bom dia, bom dia. Meu careca mais amado do Brasil, essa Linita de Cajamar. Uma semana abençoada para todos da Nativa, para os ouvintes. Toca aí a saga de um vaqueiro. Beijos!
0: Beijo, Helenita, eu toquei! Toquei era às 3 horas, mais ou menos 3:05. A saga de um vaqueiro. O pessoal pede demais, então a gente já tocou. Mas um beijo, Helenita, uma ótima segunda-feira, uma ótima semana pra você, viu? Beijão, oi!
4: Bom dia, meu carequinha, charmoso, cheiroso, do Instagram. Rafael Pitotti, bom dia, mano velho, mano novo. E se for possível, toca Carolina Cuca pra nós escutar, pra todos os Ronativa. Eu sou a Cicinha do Parque Viana, Barueri. Beijo, do carequinha.
0: Beijo, Cicinha, Luiz Gonzaga, Carolina Conká, boa, boa, boa, bora que bora, bora que bora, bom dia, bom
5: e
0: dia.
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0: Gravou o Dantas, tá vendo? Bom dia, Rafael, bom dia a todos, Chaves aqui falando, entregando o jornal na região da Penha, Rafael... Por favor, toca pra nós Sonho Lindo, Calcinha Preta. Boa! Linda música essa, hein? Essa daí é linda música. Sonho Lindo com Calcinha Preta. Eita, eita, eita, coisa boa! Vamos tocar já já também, então, Calcinha Preta, Sonho Lindo. Mais um pedido que vai ser atendido, com certeza. Bom dia.
6: Olá, Rafael. Bom Olá. Dia, meu querido. Aqui é Fátima Conselhutina, de Onápolis, Bahia. Toca pra mim, Moreninha Linda, com Tunique Tinoco. Vai para meu amigo Afrânio, no Tiago de Melo 2. Para Nelson e a esposa Zenaide no Projeto Maravilha. E um abraço para Mano Velho e Mano Novo, toda a equipe da Nativa. Bom início de semana para vocês.
0: Para nós. Beijos. Beijo, Fátima. Tudo de bom, obrigado. Bom dia, Rafael. Vital Santos, toca pra nós aí, Dominguinhos. Tô beirando, mas não esquece da hora certa, Rafael. Nem a temperatura. O povo brasileiro não pode perder a hora para os... Para todo mundo. É, bora que bora. Bora que bora, então. Agora são 4:22. 4:22, 17 graus a temperatura em São Paulo nessa madrugada. Oi, bom dia, bom dia.
7: Eu esqueci de falar, eu sou da Felica da Serra, Regina.
0: É. Oi, Regina.
7: Tô pedindo o chapelão.
0: Chapeludo?
7: É.
0: Isso.
7: Vinícius Cepalão. Regina Célio, da Fica da Serra.
0: Valeu, Regina. Obrigado, viu? Bom dia.
8: Bom dia, Rafael Guidotti. Bom dia. Aqui é o Dovaí, de São Paulo. Gostaria de ver uma música do Zezinho da Ema. Pode ser qualquer uma. Toca pra mim, fazendo um favor.
0: Valeu, Dovaí, do Zezinho da Ema. Muito bem, anotado aqui. Obrigado, obrigado, obrigado. Oi, bom dia.
9: Oi, Rafael Guidotti. Meu carequinha mais lindo. Te Oi. Desejo uma ótima semana, uma ótima segunda-feira com muita paz, saúde, amor. Tô aqui me arrumando para ir trabalhar, porque a semana começou com muita sorte. Beijo!
0: Beijo, Ana! Oi, bom dia!
10: Bom dia, Rafael Guidotti, bom dia a todos os manos ouvintes da Nativa, meu nome é Edinaldo. Rafa,
0: Oi.
10: Poderia tocar Massa de Mandioca com Mastruz com Leite?
0: Massa
10: Abraço.
0: De Boa, Edinaldo, Massa de Mandioca, Mastruz com Leite, boa, oi!
11: Bom dia, Nativo, bom dia para todos os manos da Nativa aí, bom dia, Rafael Guidotti.
0: Bom dia.
11: Obrigado por você ter tocado minha música que eu pedi naquele dia aí, na sexta.
0: Opa!
11: É, e hoje eu vou pedir uma música aí, uma música boa, velha, mais do que andar para trás.
0: É.
11: Música do Zanilton. O gato da vizinha.
0: O gato da vizinha. O gato da vizinha,
11: é
0: isso?
11: É o gato da Rosinha.
0: Ah, tá. Boa, Demário. Tá anotado aqui, meu amigo. Obrigado, viu? Bom dia.
12: Bom dia, Rafinha, meu amigão lindão, maravilhoso, carequinha, machamoso do Brasil.
0: Uau.
12: É o Heraldo Vieira, Goianazes. Por favor, se você puder, toca aí. Eu gosto de mamar no peito das cabecinhas. Parabéns. Esperamos aí da gente, a família Nativa. Amo vocês, meus amigos. Hoje é dia do amigo, né?
0: Dia do amigo.
12: Hoje eu vou gravar. Faço parte aqui de uma comunidade, de uma academia. Eu vou gravar todos os dias. Bom dia.
0: Bom dia, obrigado, valeu, bom dia, bom dia.
13: Bom dia, Rafael Guinotti, aqui é o Aguinaldo Tapeceiro. É uma boa segunda-feira para nós, bom começo de semana para nós. Eu pedi para vocês uma música, faz uns 6 pedidos que tocou. Ah. Olimpo Martins, Onde Andará Você? Onde Se for possível, toca para mim. Eu tenho certeza que tem pessoas que nunca ouviram essa música. Quem já ouviu tem saudade. Olimpo Martins, Onde Andará Vocês? E uma boa segunda-feira pra nós. Que Deus vai nos abençoar.
0: Amém.
13: Tchau, tchau. Toca pra mim fazendo favor, Guinotti. Olimpo Martins, Onde Andará Você?
0: Onde Andará Você? Boa. Boa, boa. Vamos anotar aqui. Vamos anotar. Pra recordar. Essa é pra recordar, hein? Boa. Vamos que vamos. Bom dia, bom dia.
14: Bom dia, amigo velho.
0: Bom dia,
14: amigos da Nativa. Aqui é Sidney, saindo daqui de Santos mais uma vez para um plantão abençoado aí no SAMU de São Paulo. Amigo velho,
0: Oi.
14: Se possível, toca um sucessão aí do Mastruz com Leite.
0: Mastruz com Leite, boa. Vamos aproveitar o pedido do nosso amigo lá, Massa de Mandioca, que é um grande clássico, né? A Massa de Mandioca. Maria tá temperando. Boa. Bom dia.
15: Bom dia, Rafinha, lindo, carequinha. Aqui é a Marieta de Guarulhos. Troca pra mim o Chapeludo.
0: Chapeludo. Mais um pedido de Chapeludo. Vamos tocar já. Chapeludo, bom dia.
16: Bom dia, Rafael Guidotti. Aqui é o Carlos de Jaguariúra. Gostaria de ouvir uma aí com a turma do Forró Aliança.
0: Boa, Carlos. Anotando aqui também. Obrigado, viu? Bom dia, Nativa, bom dia, mano velho, mano novo, mano Guidotti, Jonathan de Suzano, motorista aplicativo todas as madrugadas, sou muito mais forró, mandou aí pra nós o rei do Baião, Samarica Parteira. Bom dia, Rafael Guidotti, forró Nativa, estou aqui me preparando para ir trabalhar, estava de férias, bora com a Nativa, toca uma da banda nova, se for possível, Colo de Menina. E se eu chorar, é por amor, e se sofrer, é solidão. Valeu, Rita. Bom retorno do trabalho, mulher.
17: Bom dia, Rafael Guidotti. Bom dia a todos os amigos
0: Bom
17: e amigas do forró. É a Fátima aqui no Tatuapé, desejando um dia abençoado, uma semana abençoada, com alegria, sucesso, saúde, felicidades no coração. E te pedir, Rafa, toca pra mim qualquer música do Fala Mansa, amo Fala Mansa, pra comemorar o dia do amigo.
0: Boa.
17: Beijo grande, Deus te abençoe.
0: Beijo, Fátima, amém. Você também, viu? Fala Mansa anotada aqui, mulher. Olha a hora, 4h27, bora atender o povo! E você vai participando. 9198-406-9646. Agora é um pedido atrás do outro. Você vai ouvir aí. É música atrás de música. Começando pelo Pablo.

0: Parapará, Luiz Gonzaga, Carolina Conká. Pam, pam. Olha a hora da Carolina Conká, 4h53. Também ouvimos ainda Mastruz com Leite, Massa de Mandioca, Alípio Martins, Calcinha Preta, Forró Maior, Pablo. Olha aí, tudo pedido do ouvinte. Eu já falei, as únicas três músicas que eu toquei, pra mim, que eu toquei, né, que eu escolhi, na realidade, foi no começo do programa. Depois, gente, de lá pra cá até o final é só vocês participando pelo nosso WhatsApp 9198-406-9646 e dizendo também o seu bom dia.
1: Bom dia, mano velho, mano novo. Bom dia, Rafael Guidotti, meu carequinha lindo, maravilhoso.
0: Au, au.
1: Estou me preparando pra trabalhar e ligadinha no Forró Nativa. Hoje o Dantas tá daquele jeito, hein?
0: Viu aí,
1: parabéns,
0: né?
1: Se for possível, toca uma música do Frank Aguiar, Mototáxi. Ofereço a todos os ouvintes e desejo a todos vocês uma ótima semana abençoada, porque eu sou muito nativa. Beijo.
0: Beijo, Edith.
2: Bom dia, mano velho. Bom dia, mano novo. Bom dia, Rafael Quidote.
0: Bom dia.
2: É o Lourival Verdureiro. Ô, Rafael.
0: Oi.
2: Toca aquela do... O Soral Silva, é... Tô na roça.
0: Tô na roça.
2: E oferecendo a todos os carreteiros, caminhoneiros, os verduleiros. E não esquecer de nós, os padeiros, viu, também. Beleza?
0: Beleza. Soral Silva, anotado aqui. Oi, bom dia.
3: Bom dia, anjinhos da Nativa.
0: Bom dia.
3: Feliz dia dos amigos.
0: Pra nós.
3: Uma semana abençoada pra vocês da Nativa e todos os ouvintes. E estou feliz por a Espanha ter ganhado a Copa.
0: Verdade, né?
3: Que é Marilene de Araraquara, cidade morada do sol, Nativa.
0: Beijo, Marilene, boa semana. Bom dia, alô pra mim, Helenice Itamarionópolis, Bahia, toca Cavalo Preto, muito bem. Oi, bom dia.
4: Bom dia, Rafael Guidotti, bom dia pra todos os ouvintes. O Rafa, gostaria de ouvir no Forró Nativa na música do Frank Aguiar, Morango do Nordeste. Ofereço pra todos vocês da Nativa e pra todos os ouvintes. E a Espanha ganhou.
0: Ganhou
4: da Argentina. Uhul. Gostei muito, tava torcendo pra Espanha. Amei.
0: Amei.
4: Beijo, Rafa. Uma segunda-feira abençoada pra você e pra todos da Nativa.
0: Beijo, beijo, beijo. Frank Aguiar, né? Morango do Nordeste. Vamos tocar. E a Edith, ela pediu o Mototáxi, só que o Mototáxi eu já toquei também hoje, tá, Edith? Então vamos de Morango Nordeste. Daqui a pouquinho, na próxima hora, porque agora tem intervalo, agora tem intervalo. E você vai participando, dá tempo ainda, tem mais uma hora de Forró Nativo ainda pela frente nessa segundona, tá? Bom dia, Rafael, um bom dia para o pessoal da madrugada, todos padeiros... Todos os profissionais da madrugada, tem como você tocar uma música pra nós, fazendo um favor? Seu desejo, cama de solteiro, sou o Cícero, toca aí, por favor. Boa, vou procurar aqui e vamos ver se a gente consegue encaixar também aqui, viu, Cícero? Obrigado aí pela mensagem, pela companhia, uma ótima semana. 4h56, 4 horas e 56 minutos, Forró Nativa volta já já e daqui a pouquinho... Atendo mais ouvintes no ar, então já vai gravando a sua mensagem, já vai escrevendo para participar aqui do Forró Nativa dessa segunda-feira, 20 de julho. 9198-406-9646, 4h57. 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

0: Informativa, começando a semana, começando o novo dia, hoje segunda-feira, 20 de julho de 2026. Francis Lopes, Lamento de um Nordestino e a Carta. 5 horas e 14 minutos, 5 e 14, você participando pelo nosso WhatsApp 9198-406-9646. Juscelei, bom dia pra você, obrigado pela mensagem. Quem mais tá por aqui? Bom dia.
1: Alô, meu amigo Rafael Guidotti, bom dia, bom dia, bom dia.
0: Bom dia.
1: Aqui é o Odair de Narandiba.
0: Opa.
1: Trabalhando aqui na colheita do palito doce da usina Cocal. Mandar um abraço aí pros amigos da equipe 5. Se possível aí, trocar uma música aí da banda de Javu. Mas dar uma animada aqui que o sono tá pegando. Um forte abraço. Tudo de bom.
0: Tudo de bom. Obrigado, meu amigo. Tira esse sono daí. Tira esse sono daí. Bora que bora, né? Bora curtir. É, o Forró Nativa. Vamos que vamos. Banda de Javu anotado aqui pra você, meu amigo. Já, ainda tem Frank Aguiar, né? Morango do Nordeste pra tocar também, que pediram. Bora que bora. Mandar um abraço pra Deraldina Angélica de Bauru. Bom dia, Deraldina. Oi.
2: Bom dia, Forró Nativa.
0: Bom dia.
2: Bom dia, mano velho, mano novo, mana baby. Bom dia, mano Rafa.
0: Bom dia.
2: Aqui é a Dil. Eu estou aqui voltando de Amparo, né? Vim ver o Festival de Inverno de Amparo junto com a minha irmã Nina.
3: Eu aqui, Rafael Guidotti. Nina, bom dia.
0: Bom dia.
2: É isso aí, Rafael. Toca pra nós aí a música do Dantas. Um beijo. Beijo, beijo, beijo. Uma semana abençoada pra nós.
0: Amém. Beijo, beijo. Bom dia.
4: Bom dia, mano velho. Bom dia, mano. Que sou Nil de Guanai, beleza? É, Rafael Guidotti. Rafael Guidotti, bom dia.
0: Bom dia.
4: Não deu pra Argentina, né, infelizmente.
0: Não deu mesmo.
4: Rafael, por favor, canta aí, manda um voto pra nós aí, por favor, beleza?
0: Mano Walter.
4: Um bom dia aí, um abraço.
0: Valeu, valeu, Nildo, pedindo Mano Walter. Bom dia, bom dia, bom dia.
5: Bom dia, mano velho, bom dia, mano novo. Bom dia, Rafael Guidotti. Boa semana pra nós todos. Adineide aqui da cidade de Guarulho. Gostaria de ouvir a música aí, Vendaval de Paixão, com Dantas. Oferecer para o meu maridão, minha irmã, Leuda, Edni. Estão todos ouvintes da Nativa. Que Deus abençoe a nossa semana. Beijo.
0: Beijo, Edneide. Tudo de bom, menina? Tudo de bom pra você? Oi, bom dia, bom dia.
6: Bom dia, Forró Nativa. Rafael Guidotti, Mana Baby, Mano Véi, Mana Nova. Quero ouvir uma música aí com Banda Riba Saia, Sequestro do Tony. Quero mandar aí pra todos os porteiros, todos os padeiros. Eu aqui, Lorisvaldo Louro, hein? Caminhoneiro e motorista de aplicativo. Um abraço pra todos os ouvintes da Nativa aí. Que curte esse forró, esse programa maravilhoso. Um bom dia pra todos nós, hein?
0: Boa.
6: Bom dia, bom dia, bom dia.
0: Bom dia.

0: Bom dia, Morro Doce,
1: pra toda a galera aí do Morro Doce.
0: Show de bola, libera o Toim. É a Riba Saia, muito bem. Quem mais tá por aqui? Oi, bom dia.
2: Bom dia, meus amores.
0: Bom dia,
2: Rafa.
0: Oi.
2: Aqui é a Andréia de Santo André. Rafa, André. Será que você consegue encaixar aí pra mim, a musa do meu coração? Um beijo pra vocês e eu tô muito feliz que a Espanha ganhou. Pensa numa brasileira contente. Bom dia e feliz dia dos amigos.
0: Feliz dia dos amigos. Eu acho que é o Ninho que canta a musa do meu coração, é isso? Quem que canta? Eu acho que é, né? O Paulinho Paixão, né? É isso? Depois nós vai ver. E dá-lhe Espanha. Vamos lá, mais participações aqui, bom dia,
3: frase do dia: se todo peido fosse buzina, ninguém conseguiria dormir. Bora lá.
0: Boa, gostei. Bom dia,
4: Fala Nativa. Bom dia, mano velho, mano novo. Bom dia, mano Rafa. Bota pra moer, mano Rafa, que eu tô aqui botando pra moer. Tô indo pra sair na folha. Beijo a todos vocês e a todos ouvintes.
0: Beijo, Cícera! Bom dia!
5: Bom dia, Nativa! Bom dia, Rafael Bridotti! Estamos por aqui no Sergesp, Vila Leopoldina, Silvio Motorista aqui. Um abraço pra galera aí. Tá chegando junto aqui com a gente. Vamos começar mais uma semana arrochada, papai! Bom dia. Beijo pra minha namorada Cristiane também, que tá nas atividades na USP Butantan. Bom dia. Chama!
6: Bom dia, Guidotti. Bom dia, Nativa. Aqui é o Roberto de Cumbica. Toca pra nós aí, Zezinho Barro, sala de reboco.
0: Boa!
6: Ótima semana a todos aí. Um abraço a todo mundo aí. Valeu.
0: A todos nós. Valeu. Boa semana. Olha a hora, Brasil, da segunda-feira. 5:20. Bom dia!

0: do que você ouviu, inclusive o nosso amigo Dantas do Forró Caminhão Velho. Olha a hora, 5 horas e 40 minutos, 5 e 40. É, muitos pedidos atendidos, é claro que fica um monte pra trás também, né? Afinal, audiência total, massacrante do Forró Nativa no Oco da Madrugada. Vamos falar mais bom dia com mais alguns ouvintes. Pra gente já vir com a previsão do tempo, hein? Maria José, bom dia pra você, Maria José. Também aqui pra Luciana, de Ribeirão Preto, tá na sintonia. Bom dia pra você também, obrigado. Oi, bom dia.
1: Rafael, bom dia, bom dia. Que Deus abençoe nosso trabalho, nosso dia, nossa semana. É isso aí, tamo aqui ligadinho na Tifa, tô na madrugada. É o Francisco, tamo junto, misturado. Rafael, só porque toca pra nós aí, bando de vaqueiro. É, vaquejada de luxo. Eu acho que é isso o nome, tá bom?
0: Boa. Então, obrigado. Valeu, obrigado. Oi, bom dia.
2: Bom dia. Quer falar feita lá do Nato? Tá pedindo dar um abraço aí pra nós aí. Então, alemão do forró, fica nu. Obrigadinho aqui, na Bahia.
0: Boa. Então, vamos ouvir. Antes da previsão do tempo. Alemão do Forró, já que ele pediu, fica amor. Aí tem a previsão do tempo. 5h41.

0: Tá chovendo aí, aqui tá chovendo.
1: Aqui tava chovendo e agora já choveu.
2: Tá chovendo só fora, dentro de casa tá tudo seco ainda, por enquanto.
0: Tá chovendo sim, querida, tudo molhado pra fora, uma barreira, não dá nem de caminhar pelo redor de tudo.
3: Tá chovendo sim, mas ainda não tá correndo água na estrada.
0: Tá chovendo, choveu a noite inteira e tá chovendo.
4: Boa, Mariquinha, tá chovendo aí? Aqui não tá chovendo não, são 5h45. Temperatura agora de 18 graus e hoje, segunda-feira, teremos sol o dia todo sem nuvens no céu. Noite de tempo aberto ainda sem nuvens, tá? Mínima de 13, máxima de 27. O sol nasce às 6h46 e se põe às 5h38. Estamos aí na lua nova. E para essa semana, pelo menos até quarta-feira, vamos ter assim, madrugadas, começo de noites um pouco mais frescas, não tão geladas. E durante o dia até um pouquinho quente. Hoje vai bater aí na casa dos 27 graus, amanhã e quarta tá marcando máximo de 28, né? E mínimas de 14 e 11, respectivamente, terça e quarta. E a gente vai atualizando aqui todas as madrugadas no Forró Nativa para você ficar por dentro. Vai vir frente fria? Vai vir onda de calor? Vai chover? Não vai chover? A gente conta tudo aqui, esse clima-tempo. Beleza? 5h46 a pedidos. Nando Moreno, Rio Negro Cerimões, o Chapeludo.

0: pedidos, hein? Durante a madrugada o pessoal pediu bastante. 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
0: 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Eita coisa boa! Gente, segunda-feira, 5h54, chegou a hora da oração do Padre Cícero nas vozes de Mano Velho e Mano Novo.
4: Mano Velho, dizem que o Padre Cícero é um santo e tem poder.
5: É isso mesmo, Mano Novo. E se a voz do povo é a voz de Deus, só nos resta dizer: viva o santo do sertão!
4: Viva!
5: O Padre Cícero foi tão querido no sertão nordestino que o povo criou a sua oração. A oração para ser rezada antes do agricultor sair de casa para a lida diária.
4: Vamos rezar, Mano Velho?
5: Vamos sim, Mano Novo, ao som do maestro César do acordeon.
4: Pelas lágrimas divinais, livrai-me dos invejosos e das mãos dos criminosos e dos laços dos satanás.
5: Para botá-los para trás, Deus na frente, paz na guia. Ó Santa Virgem Maria, quando vem rompendo a aurora, iluminai-me na hora que vem clareando o dia.
4: Levanto-me e entrego-me a Deus e a Virgem Maria,
5: para com as espadas de São Jorge estar armado, com o leite da Virgem Maria amamentado,
4: para que meus braços não sejam fracos, nem meu sangue derramado pelas mãos do inimigo.
5: Quero ficar livre de todos os perigos em minha casa, junto com a minha querida família.
4: Em nome de suas cinco chagas, Jesus Cristo de Nazaré, atenda os meus rogos e me livre de todos os males.
0: Amém! Muito bem, hein? Tá chegando coladinho com o Forró Nativo, Jones Mendes. O coração sertanejo, só modão do bom, já tem aquela perguntinha do programa pra você mandar o áudio respondendo. Pode mandar áudio contando piada no coração sertanejo. E tem um super presente que eu já tô vendo aqui, hein? Então fica ligadinho aí no coração sertanejo que já vai começar. E o Forró Nativa volta amanhã. Volta amanhã às 2 da madrugada, logo após o Love Songs. Eu volto ainda daqui a pouquinho com o Jones aí para dar mais uma dica, um recado super importante para você. Obrigado pelo carinho, pela companhia da madrugada. Que você tenha uma linda e ótima segunda-feira, uma linda e ótima semana. Deus sempre na frente. Ah, esse coração bate, bate. Então bate coração com Elba Ramalho, a saideira de hoje. Até mais.

0: Ué, já acabou.
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2: Nativa, bom dia. Opa, 6 da manhã.

0: Está no ar o Coração Sertanejo da Nativa. Bom dia, com alegria. Segunda-feira, bom dia. Depois da alegria toda na madrugada com forró nativa e Mano Guidotti, Mano Guidotti já volta. Tem sempre mais um recadinho de Mano Guidotti. Fala, meu bem. Bom dia, dona Guga.
1: Bom dia, queridão. Você quem manda?
0: Mando.
1: Vamos lá. Por que o time de basquete chamou o sapo pra jogar?
0: O que é que o time de basquete chamou o sapo? Sei lá, ué. É a charadinha, entendi. É a charada. Oh, que danada, você pulou na frente. Por que que o time de basquete chamou o sapo? A gente tava achando que era uma piada. É a charada valendo par de meias personalizadas e o cobertor com mangas da Nativa. Por que que o time de basquete chamou o sapo pra jogar? Eu sei lá. E você? 9198-406-9646.

0: Nativa 6 e 5, bom dia!
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0: moda sertaneja. Ana Castela, Jean e Giovanni, o grande clássico, o grande amor da minha vida, convite de casamento. A hora, 6:12, na charadinha, o povo tá indo bem, dona Guga?
1: Tudo bem com as respostas.
0: Tá.
1: O povo caiu direitinho na pegadinha da tia Guga.
0: Ah, era uma pegadinha. Entendi, pegadinha. Porque o time de basquete chamou o sapo pra jogar. Por quê?

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0: Oi, Adriana, bom dia.
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0: Fala, Marcos.
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0: Ele é um trator? Esse aí é o trator, amigo. Maria!
2: Porque ele dava ótimos rebotes.
0: Como é que é, Maria?
2: Porque ele dava ótimos rebotes.
0: Olha, não entendi nada, mas tá errado, né?

O que a Espanha fez lavou a alma de mundo todo. Ei, mano, nem argentino que é mais. Que argentino, que argentino que

0: par de meias personalizadas, lindas meias, cobertor com mangas, pra quando o frio bater, você já sabe, o frio bateu, você veste o cobertor, usa suas meias, bem bonitinhas as meias. Guidotti, coleciona meia, Guidotti tem meia.
1: Tenho meia.
0: Guidotti tava torcendo pra Argentina, não, tava não.
1: Só que não, né? Só que não.
0: Gostou do resultado, Guidotti?
1: Gostei, gostei. Mas
0: poderia ter sido mais.
1: Poderia ter sido mais, né?
0: Juiz também, vou te contar.
1: É, o juiz é aquela, né?
0: É. Fazer o quê?
1: Amigo.
0: Estamos com alma lavada.
1: Sim.
0: Com alma lavada.
1: Sim.
0: Não foi. Ah, que peninha.
1: Don't cry for me, gente.

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11: A reforma tributária já começou a provocar mudanças no ambiente econômico e fiscal do agronegócio brasileiro. Para esclarecer os impactos das novas regras da atividade rural, o Conselho Regional de Contabilidade de Santa Catarina promove, com o apoio do Sistema CNA, FAESC, Senar, o debate Reforma Tributária no Consumo para Produtores Rurais. O encontro será no dia 23 de julho, às 10 horas, com transmissão ao vivo pelo canal oficial do CRCSC no YouTube. A programação integra a Câmara Técnica Debate e contará com especialistas da CNA, do CRCSC e do Sistema FAESC-SENAR. A proposta é aproximar o debate técnico da realidade do campo e auxiliar produtores, contadores e lideranças neste período de transição. Minuto do Agro, uma produção do Sistema CNA, FAESC, Senar e Sindicatos Rurais.
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13: Muito bem, dona Guga, são 6:26. Vamos com quem agora?
14: Vamos com a Heloísa fazendo graça.
13: Heloísa, e a primeira piada da semana, diga, Heloísa.
15: Uma vez me perguntaram qual é a diferença entre o leão, o urso polar e a preguiça. Sabe o que eu respondi?
13: Não.
15: O leão mora na floresta, o urso polar mora na neve e a preguiça mora na onde? Mora em mim.
13: que você sabe, que se não soubesse, a diferença entre nós era bom correr. Na dúvida, corre! Aqui não te pegar. É...

0: Ela tiver muito mais emoção e música sertaneja do Duque Dalvan. Que tava cuidar, paizinho, paizinho. 6h36, dona Guga.
1: Hoje a gente coloca mais coisa da geladeira da Nativa para o terceiro sorteio. Certo?
0: Certo. 2 de 8 já saíram. Festival da Geladeira Nativa. Daqui a pouquinho a gente fala o que é que tem dentro da geladeira da Nativa pra você anotar. Toda semana a gente vai colocando coisinha lá dentro, você fala o que tem dentro da geladeira na semana. Ó, depois você entra ao vivo pra acertar bonitinho na sexta e ganhar uma geladeira Frost Free nova. Você recebe na sua casa, meu bem. Tá de brincadeira. Inscrições no zap 9198-406-9198.

0: time de basquete, chamou o sapo pra jogar.
1: Agora andou pra frente, tá chovendo na minha horta, nunca tive com a...
0: Júlio!
2: Por que que o sapo foi convidado pra jogar basquete? Eu acho porque... porque ele é parente da rã.
0: Não.
1: Um absurdo, nota 10.
0: Desde grande.

0: Maria.
1: Ele dá um salto, se transforma em bola e cai direto na cesta.
0: Mas rapaz, o que é que vocês tomam nesse café da manhã? Que substância nesse café?

0: deve ser um bom goleiro, né? Deve levar a bola da trave.
1: Querido, é basquete. Querida, não tem goleiro no basquete.

0: não?
1: É porque esse time é ruim demais, já foi pro brejo.
0: Alô, careca da Kimassa! Alô, careca Kimassa! Manda um abraço pro careca da Kimassa! A vida deu um revestresse, tô chique e bacanizado! Vale par de meias personalizadas, Nativa vale cobertor com manga. Porque é que o time de basquete chamou o sapo pra jogar, dá tempo.

0: tenho uma fofoca pra te contar.
1: Não foi traição, não.
2: Essa é a fofoca do ano.
1: Foi vingança.
2: Eu tô falando da música da Semana Nativa com o Juan Leandro.

0: Tá bom, vai.
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2: Olá, hoje a dica é para reduzir o estresse para ter um coração tranquilo. O estresse crônico eleva hormônios que sobrecarregam o coração, aumentando o risco de hipertensão e arritmias. Pratique meditação, yoga ou hobbies relaxantes diariamente. Durma 7 a 8 horas por noite e mantenha conexões sociais. Exercícios leves liberam endorfinas, o antídoto natural contra o estresse. Evite cafeína em excesso e organize sua rotina. Se ansioso, procure ajuda psicológica. Isso é um sinal de força. Respire fundo e cuide do seu bem-estar emocional.
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0: hora de mais uma piada.
1: Agora é a vez da amiga Lucilene.
0: Lucilene.
2: Na hora do almoço, a menina se recusa a comer. Então a mãe diz: Aninha, se você não comer, vou chamar o bicho papão. Pode chamar, mamãe. Duvido que ele também vai querer comer isso aqui.
0: Eu duvido que ele vai...

Ativa 10 para 7, horário de Brasília. Algumas pessoas querem que aconteça. Algumas desejam que aconteça. Outras fazem acontecer.

Ativa 7 minutos para 7 da manhã, horário de Brasília. Os partidos políticos e as federações de todo o país dão início hoje ao período oficial das convenções partidárias. Aquele momento de transformar as intenções de pré-candidatos em candidatos. Cargos: presidente, vice-presidente da República, governadores, senadores, deputados federais, estaduais e distritais.

0: vamos encerrando com alegria o programão dessa segunda.
1: Olha! Isso aí quer dizer, encerrando com alegria o programa da segunda. Valendo o par de meias personalizadas da Ativa Lindas Meias, cobertor com manga. Quando fizer frio, se abraça. Ele te abraça, cobertor com mangas da Ativa. Na charadinha do dia, o que é que o time de basquete chamou o sapo pra jogar? Por que o time de basquete, Daniela, chamou o sapo pra jogar?
2: Bom dia, Jones. Bom dia, Nativa. Resposta da charada de hoje, porque ele acerta na mosca.
1: O sapo acerta na mosca. Bora chamar o sapo, que nós não estamos acertando nada.

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4: Olá, ouvinte, tudo bem? Eu sou o Cadu Reis, repórter da Rede de Notícias Acaerte. E nesta semana vamos ouvir o presidente da Federação das Empresas de Transporte de Carga e Logística no estado de Santa Catarina, Dagnor Schneider. O empresário tomou posse na última semana para um novo mandato até 2028 à frente da Fetransesc. A diretoria e conselho da entidade tiveram uma renovação de 36% dos integrantes em relação à gestão anterior. Quais os focos de atuação para este período, presidente?
5: O que a gente busca, na verdade, é que o setor de transporte rodoviário de cargas seja mais percebido pela sua importância, relevância que tem para as atividades econômicas como um todo. Então, os desafios são principalmente numa conexão maior com os agentes públicos, seja com o governo do estado, com o parlamento estadual, federal, a questão legislativa, porque tem muitos processos legislativos que acabam afetando a atividade, mas uma das principais pautas que a gente tem é a questão da infraestrutura rodoviária. Nós desenvolvemos atividade econômica sobre rodovias, precisamos estar atentos e que a gente possa fazer um adequado enfrentamento e que Santa Catarina possa continuar mantendo o seu protagonismo econômico.
4: Presidente, qual o tamanho atual da frota do setor do transporte rodoviário de cargas em Santa Catarina?
5: Nós temos a quinta maior frota de caminhões em Santa Catarina em relação ao Brasil. Temos em torno de 260 mil veículos de carga e nós temos um setor que ele representa uma atividade importante, né? Tem um impacto econômico importante na economia do estado.
4: Dados da Confederação Nacional do Transporte apontam que 65% das empresas do setor têm dificuldades para contratar condutores. Quais os principais desafios para a atração e desenvolvimento destes profissionais, presidente?
5: Quando a gente fala de qualificação de mão de obra ou de uma mão de obra qualificada, ela é um pouco mais complexa até do que outras atividades econômicas, porque nós estamos falando de um profissional diferenciado, que quando ele assume a direção de um caminhão, que nós já chamamos de um gestor de uma unidade móvel, importa numa responsabilidade muito grande. O caminhão ele tem uma capacidade destrutiva muito grande, e principalmente se ela estiver sendo conduzido por alguém que não esteja adequadamente preparado para esse tipo de desafio. Então nós temos toda uma questão que envolve a qualificação profissional e também o interesse dessa categoria em participar da atividade. Então nós estamos hoje já um déficit de mão de obra na atividade, grande parte das empresas tem falta desse profissional.
4: Este é o presidente da Fetransesc, Federação das Empresas de Transporte de Carga e Logística no estado de Santa Catarina, Dagnor Schneider. Ficamos por aqui com o Minuto de Santa Catarina desta semana. Até logo!
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0: para um dia melhor.
1: Passamos tempos demais apenas sobrevivendo, adiando planos, esperando o momento certo. A verdade é que a vida acontece agora, no calor do momento. Tem a urgência de sentir, de arriscar, de errar, de celebrar. Rotinas engrenadas, boletos pagos dão uma falsa sensação de estabilidade. Mas cobram por isso. Então viva, aproveite agora. Sinta a urgência de estar bem. Não é sobre correr contra o tempo, mas sobre desacelerar para notar o que realmente importa na vida.

0: nossa nativa. Um beijo, Johnny.
1: Outro, querida, obrigado, tudo de bom. Boa semana pra nós, tá na hora.
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1: Seguinte, tu tá voltando pra casa, preste bem atenção no B.O. de hoje. Tá voltando pra casa, de madrugada, caminhando, depois de aproveitar muito uma festa. Festa boa, aí de repente você se depara com uma mochila largada na calçada bem em frente ao seu portão. Você tava pra lá de Bagdá, pegou a mochila e entrou. Falou, que é isso aqui? Levou. Quando você abriu e viu o que tinha dentro, pensou, e agora? Que é que eu faço? Resolva. 9198-406-9646. O que tinha na mochila? Não sei. Fale você. Resolva esse B.O. na mochila que você encontrou na frente do seu portão, levou pra dentro, abriu e viu. E aí? Quando você viu, você falou, meu Deus! Resolva.
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0: Nativa 711, Nerd Brasília. Bom dia!
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2: garrafa d'água. Terceira geladeira vai sair num total de 8. Olha isso, 8 geladeiras Frost Free entregues aí na casa dos ouvintes. Isso é muito Nativa. A terceira é na sexta-feira. Então você vai anotando os itens que tem na geladeira da Nativa. Ó, só, para mais uma semana. As que já foram, tá? A gente recomeça toda semana itens novos. Garrafa d'água tem na geladeira da Nativa. Inscrições.

0: Alternativa é tudo e muito mais música sertaneja. Ouvimos Diego Vitor Hugo cantando na sua manhã de segunda-feira, cheia de B.O. pra gente resolver. Se vire.
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0: Voltando pra casa, depois de uma festinha, boca livre, tranquilidade, você foi dormir. Vou dormir, descansar, porque amanhã é dia de trabalho. De repente, na frente do portão, você vê uma sacola, uma mochila. Tava lá, você falou, vou pegar, ué. Não tem ninguém, tem dono. Levou pra casa. Na hora que você abriu, você viu o que tinha dentro, falou... E agora? O que é que eu faço? Resolve esse B.O.
3: Olha, na mochila tava cheia de dinheiro. Pô, coisa boa. Logo cedo. Fico feliz. E aí é fácil demais de resolver se não tem nenhuma identificação nem nome de ninguém.
0: E se tiver? E se tiver uma identificação?
4: Vou resolver esse problema. A mochila que eu entrei com ela pra dentro, que tava no meu portão, tava cheinha de dinheiro.
0: Olha.
4: Eu resolvi levar e entregar no banco, porque não era meu, Johnny.
0: E qual banco? Você sabe de onde era esse dinheiro, menino?
5: Adivinha só, tava lotada de dinheiro.
0: De novo?
5: Perdeu, Playboy. Tô cheia de dívida, tô com o nome sujo, já era. Esse dinheiro é meu. Nem penso em devolver. Quem perdeu é relaxado.
0: É, né? Tá bom, cê sabe. 9198-406-9646. Temos camiseta, temos cafeteira pra você britanear sua vida. Venha também resolver este B.O., meu bem.
6: Então, Johnny, estava chegando em casa pra lá de Bagdá, né? De repente, me deparo com uma mochila. Pego essa mochila e ponho pra dentro.
0: Tá.
6: No outro dia, quando levanto, vou abrir essa mochila. Ai, Deus, adivinha o que tinha?
0: Sei
6: aquela
0: lá.
6: Ervinha mate. Joguei tudo dentro de um saco preto e joguei no portão do vizinho. Não quero nem saber.
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0: Você não quis chamar a polícia, não, é?
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12: Tem regras da vida que não tem como fugir. Colher o que se planta é uma delas.

0: fila de espera.
1: Nativa 731, horário de Brasília. Premiação da FIFA. Vou falar em reais, tá? Já convertendo. A Espanha, campeã do mundo, faturou 255,8 milhões de reais. A Argentina leva 33 milhões de dólares, 168 milhões de reais. Inglaterra, 148 milhões. Ficou em terceira, em quarta, França fatura 130 milhões de reais.

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0: Valendo camiseta, valendo cafeteira para britanear sua vida voltando para casa. De madrugada você encontra uma mochila na frente da sua casa, do portão. Opa, uma mochila aqui de bobeira. Entrou, levou a mochila para dentro de casa. Quando abriu, tinha lá um negócio lá. E aí, o que é que você vai fazer com isso?
3: Tava cheia de ouro. Como ouro não tem marca, quem achou foi privilegiado. Beijo grande, querido.
0: Tá bom, milionáriozinho. Cuidado com o rastreador, né, menino?
4: Bom dia, Johnny.
0: Bom dia.
4: A hora que eu abri a mochila, tava cheio de camiseta da Nativa 2026.
0: Tá.
4: Até a boca.
0: E aí?
4: O que que eu fiz? Fui lá no shopping Central Plaza e devolvi na loja da Nativa.
0: Uhul!
4: É lógico que no final eu ganhei uma.
0: Ganhou duas. Cláudia!
5: Ah, eu resolvi da seguinte forma, pô, já chego da festa, tomei uma cervejinha, já não tô muito legal. Chego em casa, encontro uma mochila. O que é que eu vou fazer pra resolver esse B.O.? Chamar a polícia. Já abaixo os problemas que eu tenho na minha vida pra resolver o B.O. dos outros.
0: É, né?
5: Não dá pra mim, não. Chamar pra polícia pegar essa mochila e ver o que é que ela pode fazer. Pra cima de mim, eu não quero esse B.O., não.
6: Menino, quando eu fui abrir essa mochila no outro dia, tinha uns brinquedinhos lá muito cabuloso.
0: Opa.
6: Eu, hein? Se a minha família pega uma mochila daquela na minha casa, Deus o livre. Já fui correndo lá, colocar ela na caçamba que fica lá na rua de casa.
0: Brinquedinho cabuloso.
7: Certamente estava voltando de uma festa no domingo à noite, porque no outro dia eu ia trabalhar, né?
0: Uhum.
7: De repente, chegando em casa no meu portão, me deparo com um saco preto. Abro pra ver o que tinha dentro, né? Quando eu vi, era um monte de lixo. Aí eu falei, ah, pelo amor de Deus, né? Sabe o que que eu fiz com esse saco?
0: Não.
7: Peguei e joguei lá no portão do vizinho. Joguei mesmo, sem dó nem piedade. Tô nem aí.
0: Olha, vocês estão mal de vizinhos, hein? Vocês não gostam dos vizinhos, entendeu?
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1: Para, para, para, para. Não, não para, não para, não para. Vamos seguindo. 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
3: Atenção, produtores irrigantes. A portaria número 137 de 2026 do Ministério de Minas e Energia amplia a flexibilidade na escolha dos horários de consumo de energia com desconto para a irrigação, o chamado desconto verde. A medida garante mais segurança jurídica, protege contra mudanças unilaterais das distribuidoras e traz regras mais claras para a transição. Enquanto a regulamentação é concluída, a orientação da Rede Nacional da Agricultura Irrigada é manter o modelo atual de utilização do benefício até que a ANEEL conclua as orientações às concessionárias.
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0: A Nativa é muito mais música bonita na sua manhã de Vitor e Léo. Vida boa! Daniel, bom dia, Daniel!
1: Bom dia, meu amigo Jones. É uma alegria estar aqui nessa segunda-feira desejando uma ótima semana.
0: Pra todos nós, pra ter uma vida boa, vida plena é saúde,
1: tem
0: né?
1: Tem que ter saúde,
0: Jones. Saúde é o que interessa, né?
1: Se você não tem saúde, Jones, é

0: dá pra baixar. Que isso? 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
2: Tu tá de boa voltando pra casa de madrugada depois de um rolê. Aí de repente no portão da sua casa você vê uma mochila.

0: vizinho e resolvi salvar essa alma. E eu joguei tudo fora, Jones, e coloquei água. Eu falei, agora ele vai ficar purificado.
1: Purificado, vai parar com esse negócio aí, né?
2: Bom dia, Nativa. Cheguei em casa de madrugada, encontrei a mochila cheia de coisa estranha. O que que eu fiz? Joguei na casa da vizinha fofoqueira. Falei, deixa esse B.O. pra lá.
1: Vou te contar, hein? Vocês amam seus vizinhos. Quem sabe quem jogou lá na sua, se não foi o seu vizinho.
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1: Fica um choque de um lado. Valendo, camiseta Nativa linda e também a cafeteira para britanear a sua vida. Jairo Andrade dos Santos, telefone 7228, és o ganhador. Jairo Andrade dos Santos, garoto, parabéns, uma camiseta linda, uma cafeteira, isso é muito Nativa. Aí, seu Jairo.

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4: Bom dia para você, meus amigos. Muito bom dia para você, minhas amigas ouvintes. 8 horas 6 minutos depois do Jones Mendes comandando as primeiras horas da manhã dessa segunda-feira. Na programação Nativa, estamos nós, Fernando Maciel. Muito prazer. A partir de agora, te fazendo companhia até as 11 horas dessa linda manhã, juntamente com a Uno Chapecó, Universidade de Possibilidades. 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Ó, presta atenção, porque daqui a pouquinho tem Edson e Hudson na programação Nativa.
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0: Muito bem, muito bom dia.
1: Para um dia melhor.
0: Bom dia para você que está em casa, bom dia para você que está no trabalho. Vamos à nossa mensagem do dia, nossa reflexão desta manhã de segunda-feira. Você possui muitos bens imperecíveis. Talvez tenha lhe vindo à mente a sua declaração de bens e direitos entregues ao fisco no último exercício fiscal. Mas nós não estamos falando desses bens, e sim dos bens da alma, realmente imperecíveis. Sim, quando voltamos ou voltarmos para o mundo espiritual, seremos identificados pelas nossas conquistas essencialmente espirituais. Sob esse ponto de vista, as coisas ficam mais fáceis, pois todos temos possibilidades de angariar bens, já que eles independem de posição social ou então posição financeira. No campo dos sentimentos, por exemplo, é possível que tenhamos uma lista grande dessas aquisições, desde que saibamos aproveitá-las. Valorizar um beijo carinhoso de criança, um abraço afetuoso de um amigo, a alegria do filho ao livrar-se das rodinhas auxiliares da sua bicicleta, a conversa com os pais e avós ao redor do velho fogão a lenha, o cheiro de mato molhado de chuva, o sol se despedindo no horizonte, a primeira flor ofertada pelo nosso grande amor, a expressão de dor no olhar da filha que rompeu com o namorado, a explosão de alegria do filho que conquistou uma medalha nos jogos infantis, a desolação da filha quando lhe dissemos que não a levaríamos conosco na viagem de férias, saber converter as relações estabelecidas por convivência em amizade sincera. Com respeito à moral, também há um imenso campo para joeirar e ajuntar bens imperecíveis. A humildade de pedir perdão por uma atitude equivocada, o respeito às ideias e opiniões dos outros, o cultivo da honestidade, ainda que a pouco e pouco, o sacrifício dos interesses próprios por amor à justiça, a caridade que sabe perdoar e esquecer uma ofensa, a dignidade que não se deixa contaminar pelos interesses escusos, a sabedoria de não emitir opinião sobre um assunto que você desconheça. E no campo intelectual há muito terreno para cultivar os nossos bens imperecíveis. A leitura sistemática de tudo o que pode nos clarear a mente, os questionamentos sinceros quanto à nossa natureza, origem, destino como seres humanos, a busca dos porquês da dor, das desigualdades intelectuais, morais e sociais, ativar os nossos bens imperecíveis. A leitura sistemática de tudo o que pode nos clarear a mente, os questionamentos sinceros quanto à nossa natureza, origem, destino como seres humanos,

dispomos na presente existência. E por essa razão, meus amigos, não podemos perder tempo. É preciso que valorizemos as horas e ajuntemos esses tesouros aos quais Jesus se referia, dizendo que o ladrão não rouba, a traça nem a ferrugem consome. Então, pense um pouco sobre isso nesta manhã. Que tipo de bens você está realmente angariando na sua vida? Excelente manhã, obrigado pelo carinho da sua audiência e uma semana também abençoada para você, meu amigo, e para você, minha amiga. 8 horas agora, 15 minutos, 8:15 dessa linda manhã. É sensacional manhã de segunda-feira, hein? Que bom ter você, meu amigo. Que bom ter você, minha amiga ouvinte, ligadinho comigo. Ontem, Espanha, bicampeã mundial. É a seleção espanhola, ontem venceu a Argentina. Los hermanos voltaram pra casa tristonhos. Deram as costas na entrega das medalhas. Que feio, né? Enfim, né? Temos a Espanha bicampeã mundial. Copa do Mundo de 2026, o Brasil ficou lá pelas quartas, oitavas, que é isso. Mas tudo bem, né? A partir de agora, então, vamos juntos. Eu convido você para vir junto comigo aqui na programação. 8 horas e 16 minutos, Edson e Hudson.

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Rick Martin com Luan Santana Estranho, 8h22 da manhã. Obrigadão pelo seu carinho, pela sua companhia maravilhosa, pela audiência sensacional. E olha, vamos falar um pouquinho do jogo de ontem, final da Copa do Mundo 2026. A Espanha, grande campeã da Copa do Mundo. O time de Luis de la Fuente venceu por 1-0 a Argentina nesse domingo ontem em Nova Jersey, Estados Unidos. Com a conquista, os espanhóis se tornam agora bicampeões e se igualam à França e também ao Uruguai. Já Messi e a Argentina terminam sua passagem na Copa de maneira melancólica. A Scaloneta fez um dos seus piores jogos da Copa, isso mesmo, não viu a cor da bola, correu atrás de Lamine e companhia, né? E teve um jogador expulso e foi batida na prorrogação em um gol que parecia inevitável. Messi encerrou a sua última partida com a camisa da seleção argentina, lembrando aquele que não ganhava nada pelo país e era muito criticado, né? Depois de um show curto de abertura, a cantoria do hino da Copa por Laura Pausini, Robin Williams e Nicole, e um discurso de Tom Cruise, era chegada a hora então da grande final da Copa do Mundo 2026. O choque entre o protagonismo espanhol e o coração argentino. Europeus versus sul-americanos, colonizador versus colonizado. O legado e a história de Lionel Messi contra o futuro e juventude de Lamine Yamal. A Espanha fez uma campanha irretocável até a final da Copa do Mundo, viu? O time de Luis de la Fuente não encanta, ele é extremamente efetivo. Controlando a posse de bola, La Fúria levou apenas um gol em toda a Copa do Mundo. A Espanha levou apenas um gol, viu? Nas quartas de final contra a Bélgica, inclusive. Depois de um empate com Cabo Verde na primeira rodada, o time se azeitou e não perdeu desde então, inclusive derrubando a favoritíssima França na semifinal por 2-0, sem dar chance para a constelação de Didi. Já a Argentina viveu grandes emoções para disputar a taça, virou jogos, marcou nos últimos minutos em praticamente todos os jogos eliminatórios, jogou prorrogações inclusive. O objetivo era claro, um time que não poderia deixar Lionel Messi se despedir da maior competição do futebol sem poder disputar novamente a final. Um grupo que não queria se separar e parecia ainda comemorar um pouco o título de 2022, né? Se a Espanha tinha a melhor defesa, a Argentina tinha o segundo melhor ataque. Foram 19 gols marcados em 8 partidas na primeira etapa. Apesar do domínio espanhol, que teve 65% da posse de bola, finalizou apenas 3 vezes. A Argentina não conseguiu jogar no contra-ataque e nem chegou a finalizar. Messi ficou bem apagado, tudo igual na primeira etapa. Segunda etapa, mesma coisa, e aí o jogo foi para prorrogação e a Fúria espanhola acabou fazendo 1-0. Inevitável esse gol praticamente, dando o bicampeonato mundial à Espanha, né? Pois é. Bom pra Espanha, né? Pior pra Argentina. 8h25 da manhã, bom dia. Agora tem Fernando Sorocaba. Dois segredos, bom dia.

0: Alternativa é tudo e muito mais. Felipe Rodrigo ignora 8h31 da manhã. Bom dia, meu amigo. Bom dia, minha amiga ouvinte, ligado, ligada na programação Nativa. Manhã espetacular, segunda-feira abençoada, semana pra você que tá aí do outro lado curtindo a gente, seja pelo rádio, tá sintonizando a gente pelo rádio, então sintoniza aí 105.7 FM e também estamos no nosso portal, acessa cliquenativa.com.br www.cliquenativa.com.br, viu? 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E ó, já já na programação, Zé Felipe cantando pra você.
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3: 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Bom dia, tá chegando agora, bem-vindo, bem-vinda. A melhor programação do seu rádio, a sua melhor amiga no Oeste do Estadão de Santa e Bela Catarina. Obrigado pela sua audiência, obrigado pela parceria, viu? Vamos saber como é que vai se comportar o tempo hoje, previsão do tempo para essa segunda-feira, segundo os modelos climáticos da Defesa Civil. Meteorologista Fernando Rafael dizendo o seguinte, olha, hoje, segunda-feira, frente fria, semi-estacionária segue posicionada sobre o centro do Rio Grande do Sul. Em função disso, há condições para temporais isolados ao longo do dia, nas áreas próximas ao estado vizinho, extremo oeste, oeste, meio oeste, planalto sul e litoral sul, oferecendo risco baixo a moderado para ocorrências associadas a destelhamentos, danos na rede elétrica, inclusive alagamentos pontuais, viu? Nas demais regiões do estado hoje, o tempo seco ainda predomina, com menor condição para temporais, viu? No amanhecer, as temperaturas variam entre 10 e 15 graus nas áreas serranas e de 16 a 20 graus nas demais áreas. Durante a tarde, as temperaturas ainda se aproximam dos 27 a 29 graus em áreas do litoral, vale do Itajaí e também oeste, viu? Os ventos de norte e noroeste seguem persistentes com rajadas entre 55 e 75 quilômetros por hora, pontualmente um pouco mais fortes, né? Entre o Grande Oeste e sul do estado, oferecendo risco baixo a moderado para ocorrências associadas, ok? A condição do tempo para hoje no estado de Santa Catarina, segundo o meteorologista Fernando Rafael da Defesa Civil. Agora 22 minutos faltando para as 9, vamos ao primeiro bloco de previsões astrais. Atenção você de Áries, Touro e Gêmeos.
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5: Horóscopo do dia.
4: Confira seu signo.
5: Agora as previsões para Áries, Touro e Gêmeos. Signo de Áries.
4: Nascidos entre 21 de março a 20 de abril.
6: Áries. A segunda-feira favorece iniciativas que estavam esperando coragem para sair do papel. Evite responder tudo no impulso e escute opiniões diferentes. No amor, um gesto simples pode fortalecer uma relação importante. Sua determinação será o maior trunfo do dia.
5: Signo de Touro.
4: Nascidos entre 21 de abril a 21 de maio.
6: Touro. O dia convida a organizar prioridades antes de assumir novos compromissos. Uma boa conversa pode resolver um assunto que parecia complicado. Nas finanças, pequenas economias farão diferença mais adiante. Valorize seu tempo e sua tranquilidade.
5: Signo de Gêmeos.
4: Nascidos entre 22 de maio a 21 de junho.
6: Gêmeos. Sua criatividade estará em alta e novas ideias podem surgir quando menos esperar. Aproveite para retomar contatos e fortalecer amizades. No trabalho, flexibilidade será mais útil do que insistência. O dia pede leveza nas palavras.
5: Já já voltamos com as previsões para Câncer, Leão e Virgem.
3: Muito bem, as primeiras previsões da manhã, daqui a pouquinho mais previsões astrais para você, 21 minutos agora faltando para as 9 da manhã.
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3: Zé Felipe com Ana Castela. Sua boca mente. Boa segunda-feira, excelente semana.

0: alternativa é tudo e muito mais romance com Chitãozinho Chororó. Seu Amor é Minha Estrada. Música linda, hein? Música maravilhosa que você confere junto comigo aqui na melhor manhã do rádio. 21 graus, temperatura na região oeste, temperatura média, né? Céu parcialmente coberto, umidade relativa em 62%. E agora nós vamos saber como é que vai se comportar o tempo amanhã, terça-feira 21. Olha, a frente semi-estacionária fica posicionada sobre o centro-norte do Rio Grande do Sul e áreas de divisa com o estado catarinense, viu? A instabilidade já afeta desde a madrugada de amanhã regiões como o Grande Oeste, Planalto Sul e também o Litoral Sul, se espalhando pelas demais regiões do estado de forma mais irregular ao longo do dia. Há, inclusive, para amanhã, condições para chuva intensa, com elevados acumulados, em curto período de tempo, viu? Acompanhada de raios e temporais com fortes rajadas de vento e granizo, de forma isolada, especialmente no Grande Oeste, oferecendo risco moderado a alto para ocorrências relacionadas a destelhamentos, danos na rede elétrica, queda de galhos e árvores, alagamentos e também enxurradas. No amanhecer, temperaturas amanhã entre 13 e 20 graus para o estado, viu? Durante a tarde, amanhã terça, nas áreas de divisa com o estado gaúcho, variam entre 16 e 24 graus, enquanto ainda ficam próximas dos 27 a 29 graus entre o Baixo e Médio Vale do Itajaí, Litoral Norte e também o Planalto Norte do estado catarinense, viu? Previsão do tempo para amanhã, então, segundo modelos da Defesa Civil do estado de Santa Catarina. Agora 14 minutos, faltando para as 9.
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0: Interativa, tudo e muito mais, hein? Henrique Juliano, Briga Feia, aqui na programação. 8 minutos faltando para as 9 horas dessa linda manhã de segunda-feira. Hoje, dia 20 de julho de 2026. Obrigado de coração pela sua companhia e parceria de todos os dias, viu? Vamos juntos até as 11. Muita música boa. Hoje, caramba! Esqueci de falar, né? Já é quase 9 horas da manhã. 1 hora de programa. Eu esqueci de falar que hoje tem vale compras de R$100 do Super Gentil. É isso aí, hoje tem vale compras de R$100 no Super Gentil. Presentão Nativa pra você, viu? 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Ó, daqui a pouquinho, no próximo bloco, Bruno e Marrone cantando pra você.
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3: Minuto do Agro, uma produção do Sistema CNA Senar.
4: O Sistema CNA Faesc alerta os produtores rurais sobre a prorrogação para janeiro de 2027 do prazo para a obrigatoriedade de inscrição no CNPJ. Apesar de ser um CNPJ, produtores enquadrados como pessoa física serão inscritos automaticamente no cadastro para emitir documentos fiscais. A exigência foi prorrogada pela Receita Federal e pelo Comitê Gestor do Imposto sobre Bens e Serviços. O novo prazo traz segurança e previsibilidade para que produtores com receita anual igual ou inferior a R$3.600.000 se adaptem às exigências. O produtor pessoa física precisará ter CNPJ para emitir documento fiscal no novo modelo do IBS e da CBS. Minuto do Agro, uma produção do Sistema CNA, Faesc, Senar e Sindicatos Rurais.
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0: Bom, a Nativa é tudo e muito mais, 8h57, 3 minutos, agora faltando para as 9 da manhã, e nós vamos agora ao segundo bloco de previsões astrais.
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8: Confira seu signo.
9: Agora, as previsões para Câncer, Leão e Virgem. Signo de Câncer.
8: Nascidos entre 22 de junho a 22 de julho.
6: Câncer. As emoções estarão mais intensas, mas também servirão como guia para boas decisões. Um assunto familiar pode ganhar novos rumos de forma positiva. Confie mais na sua sensibilidade sem deixar a razão de lado. O equilíbrio será essencial.
9: Signo de Leão.
10: Nascidos entre 23 de julho a 22 de agosto.
6: Leão. Você terá facilidade para chamar atenção pelas atitudes e não apenas pelas palavras. O momento favorece liderança e reconhecimento profissional. Apenas evite prometer mais do que consegue cumprir. Sua confiança abrirá portas importantes.
9: Signo de Virgem.
10: Nascidos entre 23 de agosto a 22 de setembro.
6: Virgem. A segunda será produtiva para colocar a rotina em ordem e eliminar pendências. Pequenos detalhes farão grande diferença nos resultados. No campo afetivo, demonstrações sinceras terão mais valor que grandes discursos. Cuide também do seu descanso.
9: Já já voltamos com as previsões para Libra, Escorpião e Sagitário.
0: Muito bem, daqui a pouquinho mais previsões astrais para você que tá junto comigo aqui na melhor manhã do rádio. Ó, galera já mandando um recado pra gente, hein? Hoje tem vale compras de R$100, presentão da Nativa para você e do Super Gentil. Bom dia, Fernanda, tudo bem?
11: Bom dia, Rádio Nativa.
0: Bom dia.
11: Eu quero meu vale compras do Super Gentil.
0: Aí, show de bola,
12: bom
0: obrigado.
12: Bom dia, Nativa, quero vale compras do Super Gentil.
0: Coisa maravilhosa, obrigado, Fernanda, obrigado pelo carinho, um abraço pra família, Deus abençoe você e a família aí nessa segunda-feira, uma semana abençoada para todos, viu? Quem mais tá por aqui? Bom
13: Nativa.
0: Dia, bom dia. Opa!
13: Aqui é o João Paulo. O meu acontecimento foi o seguinte: eu estava na frente da minha casa, chegou um caminhão, um baúzão,
0: certo.
13: E daí eu pensei: deve ser mudança, alguma coisa. Abrir as portas, estava cheio de barra de ouro.
0: Olha aí.
13: Eu pensei né, imediatamente: eu tô podre de rico, me fiquei milionário.
0: Tá bom.
13: Mas no momento ali, foi uma correria levando de um lado pro outro. Hoje tô cheio de conta de dívida pra pagar.
0: Mas o que é isso, né?
13: Perdi tudo. Fazer o quê? A vida segue, né?
0: É isso aí, tá bom. Então, João Paulo participou, ele participou dessa mensagem, participando da programação de Jones Mendes na primeira hora aí, trazendo promoção, na verdade, né? Resolve esse BO. Promoção da segunda-feira, promoção da Nativa Nacional, direto de São Paulo, e ele respondeu aí, então. Tá bom, valeu, João Paulo. Abração pra você, meu querido. Quem mais? Oi, Gilmar, bom dia.
14: Bom dia, aqui é Gilmar Bernardo de Xaxim. Eu quero meu vale compra da Nativa.
0: Valeu, meu querido.
14: Do Mercado Gentil.
0: Show de bola. Obrigado pela companhia. Leandrão, como é que você tá, meu amigo? Bom dia, tudo bem?
15: Bom dia, aqui é o Leandro Narciso Fernandes de Xaxiri.
0: Certo.
15: Quero participar do sorteio do Vale Compras do Supermercado Gentil.
0: Maravilha.
15: Desejar uma boa semana a todos os ouvintes da Nativa, pessoal da Nativa.
0: Pra você também,
15: obrigado,
0: querido.
15: Obrigado por atendido. Valeu.
0: Um abraço. Mais uma participação aqui. Oi, Ana, tudo bem? Bom dia.
16: Bom dia, Nativa.
0: Bom dia.
16: Fala, Ana. De Coatambu.
0: Certo.
16: Pra desejar uma ótima e abençoada segunda-feira.
0: Pra ti também, viu?
16: Para todos os ouvintes e para vocês.
0: Show de bola.
16: E também para estar participando do sorteio do Vale.
0: Aí.
16: Do Gentil.
0: Show de bola. Obrigado, querida. Abração pra você. Obrigado pela companhia. 9:01. E você que não participou ainda, dá tempo, viu?
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0: Agora tem Bruno e Marrone. Por um minuto. Essa música é linda, hein? Confere aí.

0: Nativa é tudo e muito mais. Ela, Simone Mendes, Dois Tristes aqui, na melhor manhã do seu rádio, é Nativa. É muito mais emoção, é muito mais alegria pra você. Conta pra mim, já participou da nossa promoção de hoje? Hoje eu tenho pra você aqui um vale-compras de R$100 no Super Gentil, hein?
1: Fala pra mim. Vale-compra Nativa.
0: Opa, bom dia, meu querido. Obrigado pela participação.
1: Vando Cabral.
0: Fala, Vando. Abraço pra você e boa sorte, hein? Quem mais? Bom dia, bom dia.
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0: Valeu, Ana. Obrigado pela participação. Oi, Fran. Bom dia, tudo bem? Alô?
3: Bom dia, Nativa.
0: Bom dia.
3: Vale compra Super Gentil.
0: Valeu, querida.
3: Franciele Alves, fascinando os pets.
0: Valeu, Franciele. Obrigado pela companhia, viu, Franciele, né? Franciele, obrigado pela companhia e pela audiência. Fala, Josias, meu querido, bom dia.
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0: Valeu.
4: Josias Alves, perto fascinando os pets.
0: Valeu, meu querido. Obrigado pela audiência. Obrigadão aí pela companhia maravilhosa de todos os dias. Sempre ligadão com a gente. Um abraço aí pra você, viu? Ah, deixa me ver quem mais tá participando aqui. Vamos ouvir a nossa audiência. 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Valeu então, obrigado, bem. Deixa eu ver aqui. O pessoal que tá mandando um recado, quem é ela? Deixa eu ver. A Nise, é isso? Oi, Nise. Abraço para você. Abraço para o esposo também, o Leandro de Almeida. E a todo o pessoal, todos os motoras aí do app de mobilidade urbana, a Race Mobilidade Urbana. Ligadinha sempre na programação Nativa. Um abraço para vocês aí. Boa sorte, viu?
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0: Se bora por aqui, Eduardo Costa, Imagina Eu, 9:10 da manhã.

0: Catiane, bom dia, tudo
1: bom
0: bem?
1: Bom dia, pessoal da Nativa, aqui é a Catiane, quero participar do sorteio.
0: Beleza.
1: Do Vale Compras do Supermercado.
0: Ó, tá concorrendo já, viu?
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0: Valeu, Catiane, abração pra você, querida, obrigado pela participação. Fala, Sabrina, bom dia.
2: Bom dia, Sabrina, aqui do Nossa Senhora do Lourdes, gostaria de estar participando do sorteio.
0: Maravilha.
2: Do Vale Compras do Super Gentil.
0: Show de bola, obrigado pela audiência, viu? Quem mais tá com a gente por aqui ligado na programação? É o nosso amigo Daniel Boscato. Fala, Daniel. Eu quero meu Vale Compras do Super Gentil. Valeu, Daniel. Abração pra você. Obrigado pela audiência. Oi, Luciana. Tudo
3: bom
0: bem?
3: Bom dia, Nativa.
0: Bom dia.
3: Quero meu Vale Compras do Gentil.
0: Beleza. Tá concorrendo
3: Luciana
0: já.
3: Luciana Stefanello de Chancherie.
0: Valeu, Luciana Stefanello de Chancherie. Aquele abraço. Obrigado pela audiência. Ó, fica ligado aí, porque daqui a pouquinho essa dupla maravilhosa vai cantar pra você aqui no Nativa, hein?
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1: Nativa é tudo e muito mais. 9:21. Bom dia, boa segunda-feira, excelente semana. Obrigado pela audiência sensacional. Você que está em casa nos ouvindo, obrigado pela companhia, obrigadão pela audiência sensacional. Uma semana maravilhosa para você. Olha, brasileiros com conta ativa do Caixa Tem começam a receber novos depósitos a partir dessa segunda-feira. Os pagamentos têm valor máximo de R$600 e seguem um calendário escalonado conforme o número final do NIS, que é o número de identificação social. Neste primeiro dia, o crédito é destinado aos beneficiários com NIS Final 1. Os depósitos serão feitos pela Caixa Econômica Federal até o dia 31 de julho, sempre nos últimos 10 dias úteis do mês. O benefício é destinado a famílias em situação de vulnerabilidade social, será disponibilizado diretamente pelo Caixa Tem. Os valores também poderão ser associados ou acessados, na verdade, por meio das agências da Caixa Econômica Federal. Além do aplicativo, os beneficiários podem utilizar recursos para pagamentos, transferências e outras movimentações financeiras. A expectativa é de que milhões de brasileiros recebam os valores durante o mês, em um período marcado pelo aumento dos gastos com alimentos e também contas básicas. Pois é. 9:22, mais um bloco de previsões astrais para você.
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3: Agora, as previsões para Libra, Escorpião e Sagitário. Signo de Libra.
2: Nascidos entre 23 de setembro a 23 de outubro.
4: Libra. O dia favorece acordos, parcerias e decisões compartilhadas. Evite adiar conversas necessárias por medo de desagradar alguém. Sua diplomacia será uma vantagem em qualquer ambiente. Boas notícias podem chegar de onde menos espera.
3: Signo de Escorpião.
2: Nascidos entre 24 de outubro a 22 de novembro.
4: Escorpião. Transformações discretas começam a acontecer e logo mostrarão seus efeitos. A intuição estará forte para identificar oportunidades escondidas. Evite alimentar preocupações sem motivo concreto. O momento é de agir com estratégia e calma.
3: Signo de Sagitário.
2: Nascidos entre 23 de novembro a 22 de dezembro.
4: Sagitário. A vontade de experimentar algo diferente dará mais motivação para enfrentar a rotina. Convites inesperados podem render boas experiências. No trabalho, mantenha o foco antes de buscar novos desafios. O entusiasmo será contagiante.
3: Já já voltamos com as previsões para Capricórnio, Aquário e Peixes.
1: Muito bem, daqui a pouquinho as últimas previsões da manhã, 9:23. Eu quero saber se você, meu amigo, se você, minha amiga, já mandou mensagem de áudio pra cá pra concorrer o Vale Compras de R$100 do Super Gentil. Já mandou? Beleza, então, boa sorte. Se não mandou ainda, dá tempo, manda aí. Bom dia, Aline.
5: Bom dia, Nativa.
1: Bom dia.
5: Aline Silva, da Senhora de Lourdes. Gostaria de participar do sorteio. Beleza. Do Vale Compras do Super Gentil.
1: Valeu.
5: Obrigada, tchau.
1: Boa sorte, obrigado você, abençoada segunda-feira e boa semana também, viu? Oi, Lucinho, tudo bem?
6: Bom dia, Nativa, aqui é Silvani de Xanxerê.
1: Beleza.
6: Quero participar do Vale Compras do Super Gentil.
1: Aí, tá concorrendo já, querida. Obrigado pela participação. O Rodrigo Antônio Carminati também ligado na programação Nativa. Obrigado pela audiência. Grande Paulo, meu querido, como é que você está? Bom dia.
7: Bom dia.
1: Bom dia.
7: É Paulo Melo.
1: Fala, meu querido.
7: De Xanxerê.
1: Aham, beleza.
7: Eu também quero participar do sorteio do Vale Compras.
1: Show.
7: Super Gentil.
1: Já tá participando,
7: quero
1: então.
7: Quero mandar uns abraços aos meus amigos de longa data. O Bruno Bortoluzzi, o Henrique Bortoluzzi.
1: Ó, coisa boa, hein?
7: O Luca Bortoluzzi.
1: Valeu, querido.
7: Todos que eu citei, fiquem com Deus.
1: Amém, você
7: inclusive
1: também.
7: Inclusive você.
1: Valeu, meu querido Paulo. Obrigado.
7: Um abraço.
1: Deus abençoe você, Deus abençoe a família. Obrigado pela audiência e pela companhia, viu?
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1: 9:25 da manhã. César Menotti e Fabiano. Fica comigo.

0: 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Nando Moreno com o Rio Negro e Solimões, Chapeludo, aqui na melhor manhã do rádio. Olha, a partir desta segunda-feira hoje, partidos políticos e federações iniciam o período oficial das convenções partidárias para as eleições deste ano, viu? É nesse período, a partir de hoje, que os partidos oficializam seus candidatos aos cargos de presidente, né? Candidatos a presidente e vice-presidente da República, governadores, senadores, deputados federais, estaduais e também distritais, no caso de Brasília, né? As legendas têm até o dia 5 de agosto, tá? Mês que vem agora, para homologar os nomes e formalizar as coligações majoritárias, né? De acordo com o site R7, as convenções podem ser realizadas de forma presencial, virtual e híbrida. O Tribunal Superior Eleitoral estabelece as regras para todas as modalidades. Para que as decisões tenham validade jurídica, os partidos e federações precisam estar com seus órgãos de direção devidamente regularizados e registrados na Justiça Eleitoral na respectiva circunscrição do pleito. Além disso, a ata da convenção e a lista de presença são documentos obrigatórios. Eles devem ser enviados pela internet por meio do sistema de candidatura. Né? Alguns partidos já definiram as datas de suas convenções e devem oficializar os nomes de seus pré-candidatos. Né? Então vamos lá, dia 25 de julho, sábado, agora, o PL, Partido Liberal, a legenda, abrirá a sequência das principais convenções partidárias em São Paulo. Na ocasião, Flávio Bolsonaro deverá ter o seu nome confirmado como candidato à presidência da República. No dia 26, domingo, é a vez do PSD, Partido Social Democrático. Dia 27 de julho, a convenção será do Partido Novo, na segunda-feira, 1º de agosto, sábado, o Partido Missão, no dia 2 de agosto, domingo, o PT, Partido dos Trabalhadores, tem a sua convenção marcada. Esses são, então, essas são algumas agendas. Após a realização das convenções, né? Os partidos terão, então, até o dia 15 de agosto, né? Para solicitar o registro das candidaturas junto à Justiça Eleitoral. Então, agora oficialmente, digamos assim, de maneira oficial, né? Começa a corrida eleitoral do ano de 2026. Olha aqui. Acabamos ontem a Copa do Mundo, né? O que é isso?
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0: 9h32 da manhã, é de Brit Samuel. Toda mulher, bom dia.

0: Superlativa é tudo e muito mais. Gustavo Mioto, pedido de socorro aqui na melhor manhã do seu rádio. Ed Brito Samuel também, você ouviu por aqui. Ó, o recado, presta atenção nesse recado, hein? 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Já já na programação ele, hein? Gustavo Lima cantando para você.
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5: Ativa tudo e muito mais emoção. 16 minutos agora, faltando para as 10 da manhã. Nativa. Bom dia, bom dia. Essa é a sua Nativa, sua melhor amiga no oeste do Estadão de Santa e Bela Catarina. Seguinte, ó. Vamos ao último bloco de previsões astrais. Bora lá, então.
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7: Agora, as previsões para Capricórnio, Aquário e Peixes. Signo de Capricórnio.
6: Nascidos entre 22 de dezembro a 20 de janeiro.
8: Capricórnio. Persistência será a palavra-chave para iniciar a semana com bons resultados. Questões profissionais tendem a evoluir de forma consistente. Reserve um tempo para cuidar da vida pessoal e não apenas das responsabilidades. Equilíbrio gera produtividade.
7: Signo de Aquário.
6: Nascidos entre 21 de janeiro a 20 de fevereiro.
8: Aquário. Novas perspectivas podem surgir através de conversas ou aprendizados inesperados. O dia favorece inovação e soluções criativas para antigos problemas. No amor, espontaneidade fará toda a diferença. Confie mais na sua originalidade.
7: Signo de Peixes.
6: Nascidos entre 21 de fevereiro a 20 de março.
8: Peixes. A sensibilidade estará aguçada, favorecendo decisões guiadas pela empatia e pela intuição. Evite absorver problemas que pertencem aos outros. Um ciclo começa a ganhar mais clareza e segurança. A segunda-feira termina com sensação de dever cumprido.
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5: Muito bem, as últimas previsões astrais para hoje, amanhã, terça-feira, a partir das 8h30 da manhã, né? 8h30? Tá bom, então, 8h30. A partir das 8h30 da manhã, amanhã, terça-feira, mais previsões astrais para você que tá aí junto comigo. Enquanto isso, eu quero ouvir a sua participação. Afinal de contas, hoje tem o sorteio de R$100 em Vale Compras no Super Gentil para você. Alô, bom dia.
9: Bom dia, Nativa.
5: Bom dia.
9: Aqui é a Elaine Xanxerê, participar do Vale Compras do Super Gentil.
5: Maravilha. Obrigado pela participação e boa sorte, viu? Quem mais? Oi, Ana Paula, bom dia.
10: Bom tudo dia, bem? Nativa.
5: Bom
10: tudo
5: dia.
10: Bem?
5: Ótimo.
10: Eu sou Ana Paula Grassi, de Xanxerê.
5: Beleza.
10: E quero o meu Vale Compras do Super Gentil.
5: Show de bola.
10: Muito obrigada.
5: Obrigada, Ana Paula. Valeu, boa sorte aí. Abraço pra família. Excelente segunda-feira e boa semana, hein? Quem mais? Bom dia.
11: Bom dia, Nativa.
5: Bom dia.
11: Tudo bem? Aqui é a Salete de Chapecó.
5: Oi,
11: gostaria
5: Salete.
11: De participar do Vale Compras.
5: Beleza.
11: Gentil.
5: Valeu.
11: Obrigada.
5: Que mais?
11: Bom dia.
5: Valeu, querida. Abraço pra você. Boa sorte aí. Quem mais? Oi, dona Vilma.
12: Bom, bom dia, Fernando. Tudo
5: bem? Ótimo.
12: Diga lá. Eu quero participar do Vale Compra do Super Gentil.
5: Aham. Show de
12: Vilma
5: bola.
12: Terezinha, minha desgraça, Madre
5: Xanxerê. Valeu, dona Vilma. Abraço pra você, querida. Obrigado aí pela participação, viu?
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5: Nativa. 13 minutos, soltando pras 10. Gustavo Lima.

0: Esportiva, tudo e muito mais. Lucas e Igor Flash na programação. 8 minutos agora faltando para as 10 da manhã. 8 para as 10. Hoje tem vale compras de R$100, presentão da Nativa para você, viu? Tá afim? Manda mensagem de áudio para cá então, 3340-1616. Fala, meu amigo Cláudio, como é que tá, querido? Bom dia, tudo bem? Alô? Cadê você?
1: Bom dia.
0: Valeu.
1: Valdemir Silveira.
0: Fala, meu querido.
1: Queria estar participando aí do Vale Compra aí do Supermercado Fritil.
0: Aham.
1: Queria pedir aí pro locutor aí agora, o seu nome dele, se possível toca Hit pelo interfone.
0: Valeu, meu querido, essa aí vou ficar devendo pra você, viu, Cláudio? Obrigado pela companhia, mas boa sorte, o teu nome já tá aqui concorrendo ao sorteio do Vale Compras de R$100, tá bom, meu querido? Boa labuta aí, boa segunda-feira e obrigado pela companhia. Quem mais? Bom dia.
2: Bom dia, Nativa, sou Juliana de Chapecó.
0: Valeu, querida, obrigado pela participação também, a Dirley. Oi, Dirley, bom dia.
3: Bom dia, Nativa, quero meu Vale Compra do Super Gentil, a Dirley do bairro Matinho.
0: Show de bola.
3: Um bom trabalho, meu amigo Fernando.
0: Valeu, Dirley, abração pra você, brigadão pela audiência. O Paulo também deixou recado pra gente. Fala, Paulão.
4: Bom dia.
0: Coisa boa, hein?
4: Paulo Chapecó, levando
0: show de bola.
4: Carona, bota no Vale Compre R$100 da Super Gentil aí.
0: Beleza. Tá concorrendo já, meu querido. Um abraço, excelente segunda-feira. Obrigado, boa semana. Deus abençoe. Bom trabalho e valeu pela companhia, viu?
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0: 6 minutos faltando pras 10. Leonardo. Brincadeira tem hora.

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Informação, descontração, muito entretenimento. Escabou e prêmios, hein? Por falar em prêmios, hoje tem vale compras de R$100. Presentão da Nativa pra você, tá afim? Vamos fazer o seguinte, manda agora mensagem de áudio pra cá, tô esperando, hein? 3340-1616, nome completo, não esquece, cidade de onde você está ouvindo a Nativa. E a frase Nativa eu quero. Nativa, eu quero o meu vale compras do Super Gentil. Hoje, segunda-feira, tem sorteio pra você, inclusive daqui a pouquinho, viu? Um minuto agora faltando pras 10 horas da manhã e ó, já já, na programação Nativa, tem Fred Fabrício cantando pra você. Olá,

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0: 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Bom dia, excelente segunda-feira, tá chegando agora aqui na programação. Obrigado pelo carinho, valeu pela audiência, vamos juntos? Aumenta o volume então. Essa é a sua Nativa, 105.7 FM, estamos no rádio, claro. Também estamos no portal da Nativa, clique nativa.com.br para você, meu amigo, que gosta de manter-se sempre bem informado. A dica, presta atenção, porque estão chegando as últimas da hora.
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0: Muito bem, vamos então às últimas da hora, as informações relevantes para o seu dia. Novo medicamento contra o linfoma agressivo é aprovado pela Anvisa no Brasil. A decisão foi publicada nesta segunda-feira no Diário Oficial da União. Tarifa de Trump, Lula e Flávio travam guerra por narrativa eleitoral. Campanhas tentarão convencer eleitor de que o adversário provocou a nova tarifa de 25% sobre produtos brasileiros. Estados Unidos intensificam ataques ao Irã pelo 9º dia e tensão em Hormuz aumenta. Teherã afirma que 2 petroleiros explodiram e ficaram imobilizados na região e diz ter atacado bases americanas. Confrontos elevam preocupações com o abastecimento global de petróleo. O ministro Alexandre de Moraes, do STF, suspendeu por 30 dias o direito de visitas ao ex-presidente Bolsonaro, manteve o senador Flávio Bolsonaro impedido de visitá-lo por 90 dias e proibiu contatos com finalidade político-eleitoral até o fim das eleições de 26. As medidas foram determinadas nesta sexta-feira última, 17, após o ministro concluir que o ex-presidente descumpriu as regras da prisão domiciliar humanitária ao divulgar uma carta com conteúdo político por intermédio do filho. A restrição vale para todas as visitas, com exceção dos advogados, médicos e fisioterapeutas do ex-presidente. Na decisão, Moraes afirma que Bolsonaro violou a proibição de utilizar meios de comunicação externa e também redes sociais, direta ou indiretamente. Para o ministro, a chamada carta aos brasileiros, entregue ao filho e posteriormente divulgada nas redes sociais, tinha caráter político-eleitoral e buscava alcançar o público por meio de terceiros. Então tá aí, abre aspas, a justificativa da defesa não é plausível, pois é absolutamente contrária aos fatos, fecha aspas, escreveu Moraes, ao rejeitar o argumento de que Bolsonaro não sabia que o documento seria publicado. Segundo o ministro, o texto da carta direcionado aos brasileiros indica Flávio Bolsonaro como porta-voz do ex-presidente e manifesta apoio à sua pré-candidatura à presidência da República, demonstrando a intenção de interferir no debate político. Apesar de reconhecer o descumprimento das medidas cautelares, Moraes entendeu que não há necessidade de revogar a prisão domiciliar neste momento. O ministro ressaltou que este foi o primeiro descumprimento desde a concessão do benefício humanitário e considerou suficiente a aplicação de novas sanções. Além da suspensão de visitas, Moraes proibiu Bolsonaro de receber pessoas com finalidade político-eleitoral até o término das eleições deste ano e vedou a divulgação de manifestos político-eleitorais, inclusive por intermédio de terceiros, independentemente do meio utilizado. Ao citar o parecer da Procuradoria-Geral da República, o ministro destacou que o órgão também se manifestou pela manutenção da prisão domiciliar, mas defendeu o reforço das restrições para impedir que atos do ex-presidente sejam explorados durante o período eleitoral. Moraes ainda advertiu que todas as demais medidas cautelares permanecem em vigor e que um novo descumprimento poderá levar à revogação da prisão domiciliar e ao retorno de Bolsonaro ao regime fechado. Pois é, né? Basta analisar a história e vamos ver aí 2 pesos e 2 medidas, não é mesmo? 10 horas, 8 minutos, estas as informações da hora.
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0: Fred Fabrício. Te amar é meu talento. 10 horas e 9 minutos.

0: Esportiva é tudo e muito mais emoção pra você. Música boa, hein? Zenete Cristiano, Estado Decadente. Você que tá aí junto comigo, brigadão pela audiência, brigadão pelo seu carinho e pela sua companhia maravilhosa de todos os dias. Você que tá em casa, conferindo, curtindo a programação, sintonizando em 105.7 FM e também você que está aí com a gente através do Portal da Nativa. Já acessou o Portal da Nativa? Sensacional, hein? Manda aí pra gente, acesse o Portal da Nativa. Clique nativa.com.br e agora vamos ouvir o nosso parceiro de trabalho, Thiago Freitas, circulando pela cidade de Chapecó, falando um pouquinho a respeito do tempo. Temos duas condições de tempo aí em Chapecó nesse momento, é isso, Thiago? Chuva em um ponto, sol em outro, e ainda tem algumas outras informações. Fala, Thiagão, bom dia.
1: Marcial, tudo bem? Como
0: ótimo.
1: É que você está? Estamos agora em direção à EFAP.
0: Beleza.
1: Já começou a chover, nós temos aí chuva e sol em Chapecó nesse momento, né? Por enquanto, chuvas esparsas, né? Chuvas em alguns lugares da cidade e sol em outros lugares. Eu atravessei a cidade do Santa Maria para a Grande EFAP e aí nós tivemos sol e tivemos chuva ao mesmo tempo. Estava escutando agora nos últimas da hora. Não sou analista político, muito menos comentarista do assunto, mas a gente analisou e escutou você falando da questão da prisão domiciliar do presidente, do ex-presidente Jair Messias Bolsonaro, ao mesmo tempo. Estava escutando agora nos últimas da hora. Não sou analista político, muito menos comentarista do assunto, mas a gente analisou e escutou.

0: dentro da cadeia para fazer a sua campanha à presidência da República, que depois, mais tarde, ele foi inelegível e veio o Haddad. Mas em nenhum momento ele foi impedido de receber filhos, esposa, entre outros tantos aliados políticos. Na verdade, ele realmente costurou toda a eleição dentro da cadeia. E agora Bolsonaro não pode receber nem a visita dos filhos para os próximos 90 dias. Se está certo ou se não está certo, não sei. Agora, a questão é que no Brasil, a justiça ultimamente, nos últimos anos, ela tem dois pesos e duas medidas. Isso não tem nada a ver com gostar ou não de Bolsonaro, gostar ou não de Lula. Isso tem a ver com justiça, que é o que a gente não tem visto nos últimos tempos no nosso país. Que tenhamos um ótimo dia, querido, e se Deus quiser, a partir das 14h, eu, Thiago Freitas, estarei aí na Nativa.
1: Muito bem, valeu, Thiagão. Está contratado a partir de hoje, né, como comentarista político aqui da Nativa. Tá bom, meu querido? Tá bom, Thiagão, obrigado pelas informações. 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

0: Tive Tudo e muito mais, a sua melhor amiga no oeste de Santa Catarina, Guilherme Benuto, bem na piscina. Essa é boa, hein? Fala pra mim, já mandou um recado pra cá, tô esperando a sua mensagem. 3340-1616, nomezinho completo, cidade de onde você está ouvindo a Nativa. E coloca a frase assim, ó. Nativa, eu quero meu vale compras de R$100 do Super Gentil, que hoje tem sorteio. Bom dia.
1: Bom dia, Nativa.
0: Bom dia.
1: Inês de Xanxerê,
0: tudo bem?
1: Semana. E eu quero participar do sorteio.
0: Valeu.
1: Do vale compras do Super Gentil.
0: Show de bola, já tá concorrendo, minha querida. Obrigado pela participação. Oi, Josane, bom dia.
2: Bom dia, pessoal da Nativa.
0: Tudo bem,
2: aqui,
0: querida?
2: Participar do sorteio.
0: Beleza.
2: Do Vale do Gentil.
0: Valeu. Um show de bola. Um abraço pra você, Josane. Obrigado pela audiência. Valeu aí pela sua importantíssima parceria nesta manhã, viu? Vamos juntos? Manda seu recado e ainda dá tempo aí.
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0: Kleber e Cauã, mil adjetivos. Bom dia.

0: 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Clique nativa.com.br. 10 horas 34 minutos. 10h34, ó, se liga, porque daqui a pouquinho tem o sorteio do Vale Compras do Super Gentil de hoje. E já já também tem Júnior e César.
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3: A Espanha conquistou o segundo título mundial da história e venceu a Argentina por 1 a 0 em uma final dramática, decidida na prorrogação, com gols anulados, rival expulso. A seleção espanhola carimbou uma campanha perfeita, sagrando-se campeã invicta. A equipe comandada por Luis de la Fuente atingiu a impressionante marca de 38 jogos seguidos sem perder, isolando-se com a maior sequência invicta da história do futebol de seleções, ao ultrapassar o recorde da Itália. A nova atualização do ranking da FIFA coloca a Espanha no topo absoluto, assumindo a liderança do futebol mundial. Eu sou Melina Calduro, de Nova York, para o Acaerte em Campo.
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2: Ative tudo e muito mais. 20 minutos agora faltando para as 11 horas da manhã. Obrigado pelo seu carinho. Valeu aí pela sua companhia maravilhosa, hein? Deixa eu mandar um alusão aqui para Tati, que tá ligada com a gente. Oi, Tati. Bom dia para você. Tudo bem?
3: Bom dia, bom dia, Nativa. Bom dia. Tudo bem? Aqui tudo é ótimo. A Tatiane Gonçalves da Silva, beleza? Do município de Xixerê. Sempre na programação da Nativa.
2: Coisa boa,
3: Nativa.
2: Hein?
3: Nativa. Quero meu vale compra do Super Gentil juntamente da Nativa.
2: Valeu, querida.
3: Ótima semana para todos.
2: Ótima semana para você também. Deus abençoe você e a família. Obrigado pela companhia. Leandro Lopes, ligadão com a gente. Quero participar do sorteio aí. Valeu, Leandrão. Abraço, meu querido. Obrigado pela audiência. Quem mais está por aqui? Bom dia.
4: Bom dia.
2: Bom dia.
4: Aqui
2: ótimo.
4: Aqui é Priscila Canani. Sou do Xanxerê.
2: Beleza.
4: E eu quero participar do sorteio do Supermercado Gentil.
2: Valeu. Show de bola. Obrigado. Boa sorte. Está concorrendo já. E agora é hora de homenagear os nossos amigos e amigas. E hoje estão completando mais um ano de vida. Para aniversário hoje, parabéns para você, viu? Parabéns para Eduarda Ziani. Eduardo Ziani, parabéns. Flaviana Klein, Marta Parentes Perotto, Keila Cristina, Sheila Young. Também parabéns para Claudete Pereira Detti. Parabéns para Jucimara Miorelli. Parabéns para Oneide Kozlowski. Parabéns para Márcio Gomes. Parabéns para Fátima Vieira. Hernani Aline Perotto. Parabéns também para Mina Zaritia, né? É isso, Zaritia. Parabéns, Mina. Felicidades, muitos e muitos anos de vida, saúde, paz, sucesso, muitas coisas boas. E as bênçãos de Deus estejam sobre vocês neste e em todos os dias de suas maravilhosas vidas, viu? Se você não segue a gente ainda nas redes sociais, segue lá no Instagram e Facebook. Estamos no arroba Nativa 105.7, Instagram e Facebook, viu? 18 para as 11. Gustavo Lima.

0: Nativa é tudo e muito mais. 15 minutos, agora faltando para as 11 horas dessa linda manhã de segunda-feira. Meus amigos e minhas amigas, você que mandou recado, você que mandou mensagem, você que participou, fica ligado aí, porque agora é o seguinte, ó. Vamos conhecer o ganhador ou a ganhadora e vai levar o Vale Compras de R$100 do Super Gentil aqui da Nativa. Hoje, segunda-feira, vamos ouvir então, vamos saber. Alô, produção, como é que tá aí? Tudo preparado? Tudo certo? Conta pra mim, já temos o número do telefone do ganhador ou da ganhadora do Vale Compras de hoje? Temos? Temos, então deixa eu ver aqui, passa pra mim. Final do telefone do ganhador ou da ganhadora de hoje do Vale Compras do Super Gentil, 8992. Final do telefone, 8992. É o ganhador ou a ganhadora do Vale Compras de hoje. Eu quero ouvir aí. Temos a mensagem? Temos a mensagem. Bom dia.
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0: Aê, Josias! Josias Alves Balduino, é isso? Vamos ouvir de novo.
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0: Valeu, Josias Alves, de Faxinal dos Guedes, ganhador do Vale Compras de hoje do Super Gentil aqui na Nativa. Sensacional, hein? Josias, parabéns pra você, viu? Ó, daqui a pouquinho a Nativa vai entrar em contato com você. Para os demais que não faturaram hoje, fica triste não. Segunda-feira tem de novo, hein? Mais Vale Compras do Super Gentil. Na segunda-feira que vem tem mais. Hoje o felizardo foi o Josias Alves, de Faxinal dos Guedes. Daqui a pouquinho a Nativa vai entrar em contato com você para te... para nos organizarmos aí, você retirar o seu Vale Compras de R$100 do Super Gentil, tá bom? Parabéns ao Josias Alves Balduino, faturou o Vale Compras de R$100 de hoje do Super Gentil, presentão da Nativa. Agora tem Júnior César, cheiro de culpado. Bora.

Alternativa é tudo e muito mais. Júnior e César, cheiro de culpado. Agora 10 minutos faltando para as 11 horas da manhã. Parabéns pro Josias Alves Balduino de Faxinal dos Guedes. Faturou o Vale Compras de hoje de R$100. Tô super gentil aqui da Nativa, hein, Josias? Abraço para você, ó. A equipe da Nativa já entrou em contato contigo aí, viu? Tá bom? Estamos pedindo as suas informações para organizar aí como você vai retirar o seu Vale Compras, tá bom, Josias? Abração para você, abração para a família. Obrigado pela audiência. 10 minutos agora faltando para as 11 horas da manhã, meus queridos. Seguinte, ó, eu vou ficando por aqui, deixando meu abraço, agradecendo imensamente o seu carinho maravilhoso de todos os dias. Se Deus permitir, amanhã, às 8 horas, estarei de volta te fazendo companhia, né? E, logo mais, daqui a pouquinho, na sequência, tem o Te Amo Pra Sempre, as mais belas mensagens de amor do rádio. Tem também o Aconteceu Comigo, belas histórias narradas, contadas, interpretadas pela melhor equipe de rádio, a equipe da Nativa, tá bom? Logo mais à tarde, Thiago Freitas, a partir das 2, te fazendo companhia. Fiquem todos com Deus, grande abraço. E até amanhã, se Deus quiser. Tchau, tchau.

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Cuide dos seus pensamentos, viu? As maiores prisões não são as físicas, são as mentais. São os limites que você mesmo impõe, as críticas injustas que se faz, a importância que você dá aos medos imaginários que paralisam, as comparações destruidoras que limitam a sua capacidade, os traumas do passado que não foram digeridos, a falta de amor próprio que a gente tanto fala, né? Lembre-se que toda mudança na vida começa de dentro para fora. Quando confiamos na nossa capacidade, aprendemos a transformar obstáculos em pontes. E a mente pode te dar asas que vão te levar lá para o alto ou uma gaiola que vai te aprisionar. Para alcançar grandes voos, é preciso confiar primeiramente na sua capacidade de voar. Depois, é só colocar em prática. Voando alto mais um dia. Eu amo estar aqui.

na minha vida, viu? Cada momento ao seu lado é um presente. Obrigado por acreditar em mim, até mesmo quando eu duvidei da minha força. Seguirei te amando e te escolhendo todos os dias. A Márcia mandou pra Malu: filha, quando eu olho pra você, eu vejo muito mais do que a menina que um dia eu segurei nos braços.

da live comigo. Combinado? 11h23, agora tem recado da Bia pro Felipe. Não existe distância, dificuldade ou problema que seja capaz de diminuir o que eu sinto por você. Cada dia que passa, eu tenho mais certeza de que encontrei a pessoa certa para compartilhar a minha vida. Obrigada por me fazer sentir amada, protegida e feliz. Você tem um coração maravilhoso e é incrível ter você ao meu lado. Te amo.

0: A Nativa é muito mais saudade do incrível Michael Jackson, She's Out of My Life. Perceberam a voz dele embargada ali, gravando essa música? Ela está fora da minha vida. Carga dramática, letra, né? Colocou toda a emoção de quem sabe fazer uma boa música, né? GG apareceu por aqui hoje. Bom dia, GG, que bom te ver.
1: Hoje, bom dia pra você também. Excelente semana pra todo mundo, Gi. Ó, semana.

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Bom dia, Nativa. O meu nome é Emerson e o meu recado vai para minha esposa Andréia. Meu amor, você mudou a minha vida. O que antes parecia confuso, hoje é bem mais claro. Eu te amo muito.

0: machuca tanto, tá dentro da gente. Vem ouvir mais essa história pra gente começar a semana? Te espero, hein?
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0: os seus sentimentos e também contando com conselhos. Aqui a gente compartilha as nossas experiências de vida e tenta ajudar quem está num momento difícil, de confusão de sentimentos, precisa tomar uma decisão, mas tem o medo, tem a inexperiência e muitas vezes, como no caso da Evelise, a dona da história de hoje, tem a dependência emocional. É difícil, né? Mas pode sempre contar aqui com a sua melhor amiga, viu? Para escrever, aconteceucomigo@nativa.com.br, esse é o e-mail, tá bom? Pessoal do YouTube chegando também para ouvir a história, para conversar comigo na live depois. Vamos à história da Evelise. Hoje, oi ouvintes Nativa. Hoje eu venho abrir o meu peito para contar uma história sobre escolhas. Uma história sobre um amor que me salvou e depois se tornou a minha pior prisão. Meu nome é Evelise, eu tenho 39 anos. E há algum tempo eu tinha acabado de sair de um relacionamento desgastante quando o Anderson entrou na minha vida. Ele era leve, companheiro, e o nosso envolvimento foi assim, natural. Eu estava gostando dele de verdade. Mas o passado... Ah, o passado às vezes puxa a gente pelo pé. No momento de fraqueza, eu aceitei me encontrar com meu ex-namorado para uma despedida. Uma última vez. E assim o inevitável aconteceu. Eu engravidei. Poucos dias depois que eu descobri a gravidez, eu estava atordoada com o que viria pela frente, já que eu teria que me virar sozinha, porque o meu ex não quis nem me ouvir. Mas o Anderson me preparou uma surpresa. Sem desconfiar de nada, ele olhou nos meus olhos e me pediu em namoro. Meu coração disparou de culpa. Eu precisei ser honesta, mesmo achando que poderia perdê-lo para sempre.
1: Xiii, que silêncio, hein? Eu acho que eu me precipitei, né? Nem do anel você gostou?
0: Anderson, por favor, para. Eu não posso aceitar esse anel sem antes te contar a verdade. Eu descobri que eu tô grávida. E é do meu ex-namorado. A gente se viu uma última vez antes de eu me entregar pra você. Me desculpa.
1: Ei, peraí, olha pra mim. Limpa esse choro. Ele já sabe disso?
0: Eu contei, mas ele foi horrível. Diz que não é dele, que não tem nada a ver com isso. Eu tô sozinha. Pelo menos até sair o DNA. Mas sei lá também se eu quero passar por todo esse processo. Tá difícil pra mim, eu tô confusa.
1: Você não está sozinha, Evelise. Eu me apaixonei por você. E não pelas suas circunstâncias. E eu quero ficar com você. E quando esse bebê nascer... Ó, presta bem atenção. Quando esse bebê nascer, eu vou ser o pai dele. Nós vamos construir a nossa família.
0: E ele cumpriu a promessa. Meu filho nasceu, cresceu, e a primeira palavra que ele aprendeu a falar foi papai, olhando para o Anderson. Nós fomos morar em uma casa nos fundos da mãe dele. Tudo parecia um verdadeiro conto de fadas. O Anderson era o homem perfeito. Até que 2 anos depois, ele mudou da água para o vinho. O carinho virou frieza, o companheirismo virou distância, e não demorou muito para que eu descobrisse que estava sendo traída. E aí eu tomei a decisão mais difícil da minha vida. Não consegui fazer isso olhando nos olhos dele, mas avisei a minha sogra. Dona Maria, eu não aguento mais. Eu peguei as mensagens no celular do Anderson. Ele tá com outra na rua. Nem esconde mais. Eu tô indo embora. Tô pegando meu filho e voltando pra casa da minha mãe.
2: Olha, você que me sabe, viu, Elise? Homem assim mesmo, viu? Se você quiser ir embora, ó, por bobagem, a porta da rua é a serventia da casa, viu?
0: Eu juntei as minhas roupas e saí dali destruída. Mas o pior de tudo é que o Anderson continuou agindo como se nada tivesse acontecido. Ele não brigou, também não pediu desculpas. Ele simplesmente seguiu a vida dele.
3: Eu achei que me mudando eu conseguiria esquecer aquele homem. Mas foi ali que começou o meu maior martírio. Eu nunca conseguia colocar um ponto final definitivo. Eu passei meses sem conseguir me dar a chance de conhecer outra pessoa, de seguir em frente. E tudo isso simplesmente porque eu não resistia aos encantos do Anderson todas as vezes que ele aparecia na minha porta.
1: Oi, minha linda. Que saudade de você. Deixa eu entrar um pouquinho.
3: Ai, Anderson, você não pode fazer isso, não. Você me traiu, tem outra na rua.
1: Esquece a rua, Evelise.
3: Vá embora, por favor.
1: O que importa é o que a gente sente quando a gente tá junto. Você sabe que eu sou o único homem da sua vida. Então vem cá. Vem. Deixa eu te abraçar.
3: E eu cedia. Toda vez. Eu me odiava no dia seguinte. Mas o magnetismo dele me puxava para o fundo do poço. Eu vivia de migalhas, presa a um homem que me queria como estepe, mas que nunca mais voltaria a ser meu de verdade. Eu passei 3 anos alimentando aquele ciclo, achando que entre idas e vindas, ele sempre estaria ali, batendo no meu portão. Até que veio a grande virada da minha história e o meu castelo de cartas desmoronou da pior forma possível. No ano passado, o Anderson simplesmente sumiu. Não mandou mais mensagem, não apareceu na madrugada. E desesperada, eu deixei o meu orgulho de lado e fui até a casa da mãe dele procurar por respostas. E a verdade quebrou meu coração. Onde está o Anderson? Ele não atende as minhas ligações, não foi mais ver o meu filho. O que aconteceu?
2: Você não está sabendo? Ah, meu filho foi embora. Ele juntou todas as coisas dele, pegou a mulher com que ele tá e foram tentar a vida longe daqui. Olha, Elise, o Anderson foi embora em definitivo, viu? Não vai voltar mais, não. Aceita de uma vez por todas que ele seguiu a vida dele longe de você, menina.
3: Ouvir aquilo foi como levar um tiro no peito. O homem que me traiu, que me usou, que me manteve presa a ele por anos através de migalhas. Simplesmente pegou as coisas e foi viver a vida dele com outra, longe de mim, sem nem se despedir do menino que ele prometeu ser pai. Foi duro, viu? Hoje eu consigo falar sobre isso, mas eu passei meses com vergonha de mim mesma por ter permitido que o Anderson fizesse isso com a gente. E agora estou aqui, no meio do maior vazio da minha existência. Eu passei tanto tempo dependendo dos joguinhos dele, que agora eu nem sei o que fazer sem o Anderson na minha vida. Eu sinto uma dor que me sufoca todas as noites. Eu tenho um medo pavoroso de nunca conseguir me curar, por ter desperdiçado os melhores anos da minha juventude atrás de uma ilusão, e no fim de tudo, nem conseguir ter o meu final feliz. Agora me diz, como é que a gente recomeça quando o nosso próprio carrasco leva embora a nossa identidade? Eu tô perdida. Sei que preciso me encontrar, mas não sei por onde começar. Me ajuda, Nativa.

0: isso, viu, Evelise? Se ele não te quer, supera. Segue a sua vida. Você terminou lá perguntando como é que recomeça. Sua felicidade não tá lá com o Anderson, com a outra mulher que ele foi embora. Sua felicidade tá nas suas mãos. É você quem constrói. É você quem busca. Olha, por que que ele voltava todas as vezes e você não resistia? Porque você deixava ele voltar. Deixava ele entrar na sua vida, dominar ali os seus sentimentos, o seu coração. Isso serve para todo mundo que terceiriza a felicidade. Tá lá com outro, tá lá no passado, tá naquele amor, na pessoa que já foi embora. Ai, gente, volta pra terra, bota os pés no chão. Tem amor próprio, primeiro lugar. Vamos conversar muito, vamos te ajudar, Evelise, levantar essa cabeça aí, meu amor. Essa coroa aí não pode cair, não. Tem que ficar bonitinha na cabeça. Ana Cláudia já escreveu aqui na nossa live. Em primeiro lugar, procure uma ajuda psicológica. Isso se chama dependência emocional. Sem dúvida. E tanta gente vive nessa prisão, né? De pensamentos, de sentimentos. A chave está com você. Mas enquanto você não consegue achar essa chave, sem dúvida alguma, um especialista, uma terapia vai te ajudar, vai te ensinar o caminho.
1: É para ela seguir a vida dela. Ele não valoriza ela, ele não gosta dela, ela tem que seguir o caminho dela. Vai ser feliz, vai encontrar alguém que te ama. Fica correndo atrás de migalha, não. Você merece um amor de verdade.
0: Todo mundo, né, Fátima? Fica pedindo o amor. O amor tem que ser espontâneo e ele só traz felicidade. Tô esperando seu áudio aqui no 9198-406-9646. Tenho certeza que muita gente, homem, mulher, já passou por essa fase da vida, graças a Deus, né? Então vamos ajudar a Evelise?

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1: Não foi traição, não.
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1: Foi vingança.
3: Eu tô falando da música da Semana Nativa com o Juan Leandro.

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0: Por isso a gente está aqui conversando depois de ouvir a história da Evelise, que não sabe como recomeçar depois de tantas decepções com o Anderson, né? Que agora foi embora com uma outra mulher, nem tchau, não se despediu. Evelise, não cobre ele sobre o que ele prometeu ser pro seu filho, porque o filho não é dele. Ele prometeu sim, mas não tá cumprindo com a palavra. Você agora precisa se reconstruir, né? Precisa entender que tudo tá aí nas suas mãos, a sua felicidade, a força para seguir em frente, para virar a página, né? Conheceu bem quem é o Anderson, que se aproveitou da sua carência, foi ali, né, com palavras doces e você não resistiu, mas era um ponto que você podia ter colocado, um ponto final, né? Ali você poderia ter colocado limites. Toda vez que ele voltava, você aceitava. Eles se acostumam quando é assim, viu? Eliane tá aqui na nossa live, depois de ouvir a história também. Tô ao vivo, tá? No canal do YouTube com o pessoal. Eliane escreveu: mulher que diz que não vive sem homem está completamente enganada. A Cícera dizendo pra você arrumar um emprego, pra você tocar sua vida pra frente. Dependência financeira é muito importante também, né? A Dani: amiga, primeira coisa a fazer é procurar uma terapia pra você curar suas mágoas, as feridas aí que esse sem caráter te causou. Seja feliz com seu filho. Você não precisa desse cara pra nada. Oi, Regiane.
2: Dependência emocional é muito complicado. E eu oriento procurar um psicólogo pra te auxiliar até essa mudança, seguir em frente. Entrar na sua espiritualidade, procurar Deus te ajudar. Tenha sua fé que tudo vai se resolver. Na vida tudo passa. Basta você querer correr atrás, ter fé e ir em busca da sua solução.
3: Primeiro de tudo, esquece esse cara. É notável que você ainda sente algo por ele, você talvez possa ter alguma esperança, mas não deposite esperança nele, porque ele não é bom, ele não presta. Ele já demonstrou isso pra você. Então esquece esse cara, se ame, se permita, e nunca é tarde pra recomeçar, independente da idade, sempre vai existir um amor esperando por você. Se abre, deixa a porta aberta pra felicidade entrar.

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0: Estou sendo solteira forçada.
1: Ela tem que colocar na cabeça que o Anderson não a ama. Ele foi embora, ele tem outra mulher e simplesmente ela ficou pra trás. Entendeu? Então ela tem que tocar a vida dela, cuidar do filho. E eu já passei por essa situação por um bom tempo. E eu digo com toda certeza, um dia ela vai ter muita raiva. Mas é raiva dela, não dele. Sabe por quê? Porque o outro só vai até onde você deixa. E se aconteceu tudo isso, foi porque ela deixou.

0: coração, praticamente a vida inteira pro outro, que de repente vira as costas e vai embora. Relacionamento tem que ser parceria, né? Tem que ter respeito, tem que ter amor. Adorei o que a ouvinte falou agora há pouco, hein? O outro só vai até onde você deixa. Que ela vai sentir raiva, vai, por ter deixado ele voltar várias vezes, dominado a vida e as emoções dela, ter colocado ela numa prisão, que ela nem sabe por onde recomeçar agora. Mas tem que recomeçar reconhecendo que você é uma mulher que merece ser feliz, que merece amor, que merece respeito, que tem um filho que precisa de você, né? Recados da live. O Salvador, Velize, eu posso até compreender sua dependência emocional por esse falso Anderson. Mas ninguém merece isso. E você é uma mulher maravilhosa. Arranque dos seus sonhos esse crápula. Seja você. Siga em frente.
1: Essa dor que ela tá sentindo, eu já senti.
0: Olha aí.
1: É uma dor que parece que vai matar, acabar com a gente. Mas o remédio é esquecer esse cara, arrumar outro. Porque paixão é ressaca, só se cura com outra. Então esse cara, ele não merece ela. Ele não dá valor pra mulher nenhuma. Porque nem pra o filho que ele assumiu, ele não deu valor, imagina pra ela.
0: Ô Nilda, mas precisa se curar, né? Porque ela já vinha de um relacionamento que não foi bom, engatou com o Anderson, que ficou bom ali por 2 anos. Aí agora ela se sente totalmente destruída. Arrumar uma outra pessoa sem resolver todos esses problemas, essa dependência emocional, vai ficar continuando dependendo até quando?

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1: Aconteceu com a Ivelisse, acontece com tanta gente, né? Entregar a confiança, o amor, o coração.

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0: 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Evelise contou a história dela pra gente hoje. Teve uma recaída com o ex, engravidou, mas já estava num relacionamento com o Anderson, que parecia ser o amor da vida, que assumiu o filho, né, como se fosse dele, mas depois de 2 anos mudou completamente. Aí ela descobriu as traições do Anderson. Ela morava na casa da sogra, muita gente aqui na live também falando que o erro foi morar com a sogra, que parecia não gostar dela de jeito nenhum. E ela resolveu ir embora, chegou uma hora que não aguentou mais, as traições já estavam ali, ó, escancaradas. Só que ainda assim, o Anderson sempre foi atrás dela. E ela contou que não resistiu aos encantos, a vozinha no ouvido, né? Só que de repente, ele arrumou uma outra mulher e foi embora da cidade, nem tchau falou. E o coração da Evelise tá partido, indignada. Não sabendo nem por onde recomeçar, ela entende que é uma dependência emocional com o Anderson, mas agora ela não sabe viver sem ele. Olha que situação, né? Tem que sim fazer uma terapia para se reencontrar, para ver que você não nasceu colada com ele, não merecia, né, todas aquelas traições jogadas na sua cara. E seguir em frente, sem olhar para trás. Josinete, amiga Evelise, para alguém te valorizar hoje, você tem que se valorizar primeiro. Amor próprio é tudo. E decida nunca mais aceitar migalhas de ninguém.
2: O verdadeiro amor está em Deus. E o segundo, único verdadeiro amor se encontra no filho que ela tem. Então ela não precisa de Anderson, ela não precisa de ninguém para seguir a vida. Dela ter o filho dela, dela estar com Deus, já é tudo. Tudo, tudo, já é um verdadeiro significado de viver a vida, de agradecer a Deus. Então sai fora, esse homem não merece ela, que eu já tive uma vida assim, então levantei a cabeça, estou ótimo, então quero que ela esteja bem. Ame primeiro você, mulher.
0: Ai, que amor, obrigada, viu?
3: Agora você precisa achar um amor de verdade. Não porque vai te proteger de uma situação, mas porque você é linda, maravilhosa, poderosa, tem uma força enorme. Porque você é você. Primeira coisa, se olhe no espelho, se reconheça como mulher forte que você é. Veja tudo o que você tem de bom e valorize isso.
0: Receita perfeita da Neide.

0: linda demais, né? Essa música na voz de Eduardo Costa. Para a história da Evelise, que está ouvindo os recados, prestando atenção aqui nos recados da live também, entendendo o puxão de orelha que a gente está dando. Mas para ela seguir em frente, se fortalecer e seguir em frente. Não dá para voltar, o passado a gente não consegue mudar. A gente também não escolhe pelas pessoas, escreveram isso na live e é verdade. Mas a gente vai dando os conselhos que a gente acha que vai te ajudar, Evelise. Porque no fundo a chave para virar tudo isso, né, para deixar esse passado para trás, seguir em frente, tá aí com você. Ajuda psicológica, sim, para você não ficar se culpando. Meu Deus, como eu fui burra. Por que que eu acreditei? Por que eu deixei ele voltar? Já foi, não adianta ficar remoendo isso, só vai te fazer mal. Precisa curar a ferida para seguir em frente, para deixar a porta aberta para a felicidade entrar de novo na sua vida. Nem todo mundo é como o Anderson, nem todo mundo é ruim, graças a Deus, né? A Thaís escreveu, ele te encheu de promessa porque estava no auge ali da paixão, na emoção. E não porque de fato ele queria estar com você ou ser o pai do seu filho. Agora, bora encarar essa realidade que às vezes é muito dura, mas seguir em frente.
1: Como a dependência emocional tem que ser tratada como uma doença, a gente tem que enxergar isso como uma doença. Sim. Porque não é normal isso que ela vem passando. Ela mesma diz, eu recebi migalhas, eu fui abandonada, ele foi embora com uma outra pessoa, ele me traiu. Ela deve procurar uma ajuda profissional, fazer uma terapia e se livrar desse peso, porque só assim ela vai ter então forças para encontrar uma outra pessoa.

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1: Para. Não para. Vamos seguindo. 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
14: Mais recados aqui para Ivelise, a dona da história de hoje, sofrendo com uma dependência emocional, coração quebrado, sem saber como seguir em frente depois de tudo que ela passou. A Ednorá tá aqui na nossa live, ela é terapeuta, e ela tá falando que já atendeu vários relatos de mulheres, né, que viviam em dependência emocional, se curaram, seguiram em frente, e hoje se reconhecem. Sabem que merece da felicidade, recuperaram, né, o amor próprio que é tão importante, seguiram em frente. Até se colocou à disposição para ajudar a Evelise, vou passar o seu contato, viu, Ednorá? Obrigada, gente, pelo carinho. Obrigada a todos, né, que estão mandando recados aqui para a Evelise. Muita gente que passou por isso e fala, a gente acha que se a gente for embora, a pessoa vai ficar mal. A gente acha que não existe vida depois de tudo isso, mas existe sim. Porque nós não dependemos de ninguém para ser felizes. Dependemos só de nós mesmos, né? Mas até encontrar esse caminho aí, para muita gente é um longo caminho.
0: As pessoas têm que entender que nós nascemos sozinhos, únicos. Nós somos o maior amor da nossa vida. Que você siga a tua luz e deixe que ele siga a luz dele também. Vai viver o incrível da vida. Todos os dias, quando você acorda, Deus te dá a oportunidade de brilhar, a brilhantar a vida de alguém. Seja luz, seja paz com você mesmo.
14: Obrigada, Adriana.
9: Olha, moça, você tem que cuidar da sua vida e esquecer esse homem, porque ele não vale a pena. Porque um dia aconteceu isso comigo, quando eu estava perdendo a visão, a pessoa que eu mais amava, que eu achava que me apoiava, foi-se embora. Olha. A gente tem que gostar da gente em primeiro lugar. Hoje eu aprendi, aliás, com o tempo eu aprendi que a gente tem que, em primeiro lugar, gostar da gente.
14: Parabéns, Angelina, e obrigada por estar aqui fortalecendo essa corrente pra Ivelise, viu?
9: Ô, minha amiga, o que eu tenho pra dizer pra você é: segue sua vida, vai ser feliz, procura um tratamento, procura sair aí também com seu filho, seja feliz, não fica mendigando esse amor, esse homem não te merece, ele só te usou, então segue sua vida. Se aparecer um grande amor algum dia na sua vida, tudo bem, mas não vai se desvalorizar por isso, não.

amiga, vive a sua vida com seu filho, esquece esse homem. Se ele gostasse de você, jamais ele faria o que ele fez. Vive a sua vida, vai trabalhar, curtir, aproveitar, esquece, pra você ser feliz.

0: Nativa é muito mais música bonita pra fechar o nosso Aconteceu Comigo de hoje. E o recado vai pra você direto, viu, Evelise? Moral da história, pensa que foi um livramento o Anderson ter ido embora com outra mulher. Porque você não ia ter coragem de botar um fim aí nesse relacionamento que só tava te fazendo mal. Então foi um livramento. Essa gaiola tá aberta, amiga. Não fica presa aí nos seus pensamentos, nos seus sentimentos, nas coisas do passado. Voa, cuida do seu filho, cuide de você, se ame. Esteja pronta para quando a felicidade bater na sua porta novamente com uma pessoa boa, você viver tudo o que você merece. Já entendeu, né? Ninguém merece viver de migalhas. Então aproveita essa oportunidade, tá? A gaiola tá aberta.
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0: Atualizando as informações da segunda-feira, começa hoje o prazo para solicitar o voto em trânsito nas eleições 2026. Acabou a Copa, agora foco nas eleições. Esta função serve para quem estiver ausente de sua cidade poder votar em outro lugar do país. O pedido pode ser feito até o dia 20 de agosto pelo site da Justiça Eleitoral ou em qualquer cartório eleitoral do Brasil. Então termina hoje, não esquece. 7 municípios do Rio Grande do Sul tiveram situação de emergência reconhecida após fortes chuvas que atingiram a região. Com a medida, as cidades poderão solicitar recursos para as ações de socorro, assistência às famílias e recuperação das áreas afetadas. E o calendário do abono salarial PIS/PASEP 2026 já está disponível para consulta. Os pagamentos seguem o mês de nascimento do trabalhador. E a consulta pode ser feita pela Carteira de Trabalho Digital, Portal Emprega Brasil ou então pelo telefone 158. 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
0: Essa foi mais uma história da vida real no Aconteceu Comigo. 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

0: Tati segundou!
1: Com alegria!
0: A Espanha campeã da Copa do Mundo!
1: Ganhou, tá tudo certo, né?
0: Tá
1: daqui
0: quê?
1: 4 anos tem mais.
0: Tem mais, viu? Nos vemos em 2030, se Deus quiser.
1: Agora, meu bem, tem que focar nas eleições, tá? Não
0: focar
1: esquece, não.
0: Focar nas eleições do nosso Brasil, exatamente.
1: Mas nesse momento aqui, você vai focar em participar do Um Segundo Vale Muito, que tá difícil. Temos 300
0: tá
1: reais
0: mesmo.
1: Acumulados.
0: Posso falar? Vai acumular R$1.000, porque,
1: cê
0: meu,
1: acha?
0: Esse trecho aí...
1: É mesmo?
0: Cara, nem eu sei que música é essa.

0: a nossa diversão e vale também itens novos para a nossa geladeira.
1: Uma nova semana, novos itens, uma nova geladeira saindo sexta-feira.
0: Vi a foto da Elizabeth que já recebeu a geladeira dela toda feliz.
1: Eu vi.
0: Ao lado da geladeira novinha da Nativa. Aê!
1: Aê! Mas tô feliz.
0: Essa semana pode ser a sua geladeira, então ó.
1: Eu tô feliz, viu, Gi, que você voltou. Que o meu amor voltou.
0: Que bom, né?

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0: Ativa é muito mais música sertaneja. Jean Giovanni com Bruno Marrone, Me Faz Te Odiar. Vamos colocar um item agora na geladeira nova?
1: Que será que tem? Anota aí, gente, anota.
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0: Na geladeira da Nativa tem? Isso sempre tem, viu? Você pode estar sem dinheiro nenhum, mas isso sempre tá lá.
1: Metade de um limão. Na porta da geladeira.
0: Apodrecendo já. Não, não é isso não.
1: Não?
0: É uma garrafa de água.
1: Ah, tem mesmo.
0: Não é verdade?
1: Tem.
0: Então bora colocar essa garrafa de água na geladeira pra garantir, tá bom? Anota direitinho que amanhã tem outro item, hein?
1: Garrafa de água.
0: Isso.
1: Pronto.
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0: E Danilo e Davi.
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0: 20 para as duas, hora de Brasília.
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0: cuida.
1: Se não cuida, acaba com a gente mesmo,
0: verdade,
1: hein? Aí casa e serão felizes para sempre.
0: Aí tem que, né?
1: Tiago Rocha, bora fofocar nessa tarde, meu querido.
0: Que tal facho? Fala, Tiago.
2: Boa tarde, Gi. Boa tarde pra você. Boa tarde pro anjinho Gabriel.
1: Boa tarde.
2: Olha, chegou a hora de realizar sonho, viu? É porque um cantor famoso decidiu desembolsar nada mais, nada menos que 35 milhões de reais. Você não entendeu errado. 35 milhões de reais pra realizar um sonho. Eu trago os detalhes já já.
1: Ai, que rico! 35 milhões.
0: Ai, ai, sonho
1: que
0: meu.
1: Sonho.
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8: Olá, hoje a dica é para reduzir o estresse para ter um coração tranquilo. O estresse crônico eleva hormônios que sobrecarregam o coração, aumentando o risco de hipertensão e arritmias. Pratique meditação, yoga ou hobbies relaxantes diariamente. Durma 7 a 8 horas por noite e mantenha conexões sociais. Exercícios leves liberam endorfinas, o antídoto natural contra o estresse. Evite cafeína em excesso e organize sua rotina. Se ansioso, procure ajuda psicológica. Isso é um sinal de força. Respire fundo e cuide do seu bem-estar emocional.
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0: muito, viu?
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0: Vai, Thiago Rocha, eu e Gabriel ficamos aqui sonhando com um presente de milhões, realização de sonho de milhões, né? Quem foi, hein?
2: Realizou, Gisley Martins, realizou o sonho do jatinho. Ah, eu tô falando do cantor Zé Felipe, porque agora ele tem um jatinho pra chamar de seu. O próprio Zé Felipe acabou falando, relembrando que desde que quando começou em 2015, ele sempre teve ao lado dele pessoas que acreditaram no seu trabalho.
0: Sim.
2: Agora, depois de conquistar esse brinquedinho de 35 milhões de reais, nossa, ele falou que só tem a agradecer a Deus e a família. Ah, e justificou também falando que o jato é importante para que ele se desloque com mais rapidez aqui no nosso país. Quem pode, pode, né, Gi?
0: Pode, né? Aquela facilidade, não vai ficar passando no meio do povo, esperando na fila, chamada no aeroporto.
3: Melhor coisa.
0: Eu tô doida numa bicicleta elétrica.
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0: expectativa é muito mais paixão. Fernando e Sorocaba, não deixa esse coração assim, duro.
1: Mármore. Bonito mármore também.
0: É bonito, mas não pro coração, né? Pra pia lá de casa ficar lindo.
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0: Isso, maravilhosa.
1: Tudo bem aí nessa segunda-feira?
0: Tudo ótimo.
1: Anjinho Gabriel tá achando que tá muito difícil.
2: Eu acho que tá.
0: Tá mesmo, Anjinho.
2: Não tá, menina? Tá. Quanto hoje, Gi?
1: R$300.
2: R$300.
1: Vamos tentar, Valéria?
0: Vamos.
1: Trezentão na mão vai animar a semana, né, amiga?
0: Com certeza.
1: Tô na torcida, vou soltar o trechinho aqui, você pode ouvir 3 vezes, tá bom?
2: 3 chances tá bom. Pra você.
1: Boa sorte!
2: Aí, ó, gente, difícil. Ah, não tô aceitando.
1: Um ouvido bom vai reconhecer.
2: Nativa, não tô aceitando, toca de novo.
1: Eu nunca sei de que lado ele tá, viu, Valéria?
2: Já sabe, Valéria. Já sabe, Valéria.
0: Mais uma vez?
1: Mais uma? Então vamos.
2: Aí. Mas isso dificulta.
1: É uma
2: minha
1: música
2: vida.
1: Linda, viu? Fala de amor.
0: Ó, eu acho que é do Chitãozinho Chororó.
2: Qual o nome?
0: Sua estrada, minha vida, sua estrada. Uma coisa
2: não, assim. Mas precisa do nome da música certinho.
1: Certinho, é.
0: Ah, tá.
1: Você pegou a estrada, agora vai.
0: Sua estrada é minha vida.
2: É como?
0: A sua estrada é minha vida.
2: Será?
0: Vamos ver.
2: Vai, Gi. Não é?
1: Não.
2: Não é?
1: Não é. Sabe aquele chute na trave?
2: Não é esse o nome da música?
1: Não. É quase isso, mas não é exatamente isso.
2: Nossa, eu jurava que a Valéria ia acertar, gente.
1: Nossa, passou raspando, tirou tinta da trave, meu amor. Ai, Valéria, eu sei que você vai consultar agora.
2: Foi que nem os chutes da Espanha ontem na partida, sempre errando o gol, mas depois deu certo.
1: Mas vou te dar a camiseta da Nativa, viu, Valéria? Porque aqui o que vale sempre é a diversão, a gente bater papo, você sentir esse frio na barriga e tentar ganhar o dinheiro, tá bom?
0: Com certeza, Gi.
1: Um beijo maravilhoso. Um
2: beijo, Valéria. Obrigado.
1: Obrigada, viu? Acumulou mais uma vez. E amanhã teremos R$400. Olha, ela quase acertou.
2: Quase!
1: Amanhã tem mais.
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1: Segunda-feira, sua linda.
2: Vai com calma, segunda-feira.

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3: 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Muito boa tarde, prazer. Eu sou Thiago Freitas e fico com você até às 18 horas. Agora, 2 horas da tarde, 10 minutos. A gente está iniciando com 1 hora a mais. Daqui a pouco tem o Turma da Nativa e o Super Nativa. Tudo isso com prêmios, com alegria, com emoção. Porque a Nativa é sua melhor amiga no Oeste de Santa Catarina. Eu sou Thiago Freitas. Siga a gente lá no Instagram, @nativa105.7. Pode seguir o meu também, @thiagofreitasnoticias.com.br e também @thiagofreitasnoticias. Bora lá pra música, a gente já inicia com Ana Castela, tem Leonardo, Júlia e Rafaela e muito mais. 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
1: Mato Grosso foi apresentado como referência internacional em produção agrícola durante um fórum realizado na Colômbia. O superintendente da FAMATO e do IMEA, Clayton Gauer, mostrou como o estado transformou áreas de cerrado em uma das maiores potências mundiais na produção de soja e milho, aliando tecnologia, produtividade e preservação ambiental. A experiência mato-grossense deve servir de modelo para ampliar a produção de grãos na região da Altiplanura colombiana.
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0: Para tiver muito mais, você está no Hora Mais, uma hora sem intervalo comercial, agora 3 horas em ponto, mas a gente ainda tem mais algumas músicas para rodar aqui antes da gente encerrar o nosso Hora Mais. Eu espero do fundo do coração que você tenha tido um ótimo fim de semana e que a sua semana esteja iniciando com amor, com alegria, com paixão. Isso é, sem dúvida nenhuma, uma das coisas mais importantes para que a gente possa continuar, ser feliz e trabalhar, não é mesmo? Então, clique nativa.com.br, você traz aí consigo no seu celular, no seu smartphone, no seu computador, pode escutar a gente onde quer que você esteja. E claro, além disso, tem muitas informações, tá bom? Aproveite, porque a nossa tarde está praticamente só começando. A gente vai rodar mais 2, 3 músicas e aí depois a gente tem o Turma da Nativa. Tem informação, tem prestação de serviço, tem dicas úteis para você nesta segunda-feira aqui na 105.7. Eu sou Thiago Freitas e fico na tua companhia até às 18 horas. Daqui a pouco tem Amanda Rodrigues, tem o Mika, tem Fernando Maciel. É, essa aí é a nossa equipe da Nativa 105.7, que tá sempre atenta para trazer informações para você.
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0: Nossos queridos mineiros César Menotti e Fabiana, a gente vai encerrando o nosso Hora Mais, mas calma, não se preocupa, porque daqui a pouquinho a gente já tem o Turma da Nativa e tem ele, Eduardo Costa.
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4: Mato Grosso foi apresentado como referência internacional em produção agrícola durante um fórum realizado na Colômbia. O superintendente da FAMATO e do IMEA, Clayton Gauer, mostrou como o estado transformou áreas de cerrado em uma das maiores potências mundiais na produção de soja e milho, aliando tecnologia, produtividade e preservação ambiental. A experiência mato-grossense deve servir de modelo para ampliar a produção de grãos na região da Altilanura colombiana.
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0: E nós estamos de volta com o nosso Turma da Nativa e agora mais especificamente com a nossa pausa para o café. Com ela, a nossa querida Amanda Rodrigues. É isso mesmo, dona Amanda, que faz parte aqui da nossa programação da Nativa. Sempre tem informações relevantes, notícias importantes e que vem ao encontro do nosso Pausa para o Café. Então, bora lá, vamos ver o que a nossa queridona trouxe hoje para a gente nesta segunda-feira, 20 de julho de 2026.
17: Oi, Tiago, uma excelente tarde para ti. Amanda Rodrigues te trazendo informações de Chapecó. O município deu mais um passo na preparação para receber grandes eventos do automobilismo. Começou nesse último fim de semana o curso gratuito de capacitação para oficiais de sinalização, os conhecidos bandeirinhas, que vão atuar nas futuras competições do Autódromo Internacional. Ao todo, 52 participantes estão sendo treinados para desempenhar uma função essencial: orientar os pilotos, sinalizar situações de risco e garantir a segurança durante as provas. A formação reúne aulas teóricas e atividades práticas no autódromo com instrução de profissionais especializados. A iniciativa conta com o apoio da Confederação Brasileira de Automobilismo, do Automóvel Clube Chapecó e da Prefeitura. A expectativa é que os novos oficiais já estejam prontos para atuar nas primeiras competições previstas para esse semestre. Essas foram as informações e eu volto assim que a notícia merecer destaque.
0: Maravilha, nossa querida Amanda! Ela volta assim que a notícia merecer destaque. Eu espero que tenha mais notícias, que tenham boas notícias como essa, né? De investimento, de empreendedorismo e de oportunidade para as pessoas. Eu acho que isso é uma das coisas mais interessantes. Falando em oportunidade, daqui a pouco também a gente tem as oportunidades de emprego. Você que está buscando uma oportunidade no mercado de trabalho, não deixe de escutar a Nativa FM 105.7.
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0: vem pro show de prêmios que a Nativa está te chamando. E aí, tá curtindo a nossa tarde aqui na Nativa FM? Então, é, fica conosco aqui, porque você sempre tem prioridade na Nativa FM. Muito bem, falei anteriormente que nós teríamos aqui oportunidade de empregos, né? Isso é notícia relevante para você. E é com a Elza Fortes, coordenadora do Balcão de Empregos de Chapecó, que nós vamos conversar agora para saber o que está acontecendo e quais são as oportunidades que você, que busca se recolocar ou se colocar no mercado de trabalho, pode ter.
1: Olá, vamos às informações do nosso Balcão Municipal de Empregos. Iniciando nessa segunda-feira, dia 20 de julho de 2026, com 1.498 vagas em aberto. Vagas essas distribuídas em 197 empresas do município de Chapecó. Destaque para as vagas de urgência: projetista industrial, jardineiro, técnico de cabeamento, pedreiro e costureira. E as entrevistas, nós temos nessa quarta-feira, dia 22/7, entrevistas aqui no Balcão do Centro, às 13h30, entrevistas para as vagas de operador de caixa, repositor, cozinheira, auxiliar de padaria, auxiliar de produção e auxiliar de restaurante. E na quinta-feira, dia 23/7, nós temos entrevistas no balcão da EFAP para as vagas de operador de produção. Lembrando que o nosso Balcão Municipal de Empregos é um serviço gratuito oferecido pela Prefeitura Municipal de Chapecó. Estamos em 3 endereços para atender você: aqui no centro, embaixo do Bandejão, na subprefeitura da EFAP e também em cima da rodoviária no CAI. Temos também serviços online no site da Prefeitura Municipal de Chapecó, aba Balcão de Empregos. Você tem acesso a todas as vagas e também você pode fazer o seu cadastro e se inscrever nas vagas de emprego. As empresas, da mesma forma, podem fazer o cadastro da sua empresa e cadastrar as vagas disponíveis. Elza Fortes, coordenadora do Balcão de Empregos.
0: Muito obrigado, Elza. Olha, é muita oportunidade, né? Não trabalha quem não quer. Quem quer um trabalho é uma coisa. Quem quer trabalhar tem trabalho. Agora, quem quer uma boca, daí tá mais difícil. Mas trabalho tem. Aqui no Oeste só não trabalha definitivamente quem não quer. Muito obrigado, Elza, pelas suas possibilidades, por trazer sempre informações do trabalho. Aliás, eu sempre digo, né, gente, o trabalho dignifica o homem, a mulher, todo mundo, o jovem, inclusive. Eu sou extremamente a favor de que adolescentes comecem a trabalhar cedo para saber da onde é que vem as coisas, para aprender a ser gente desde cedo. Eu comecei a trabalhar com 12 anos, não tenho trauma nenhum, não tive problema nenhum, entendeu? Até vou pedir para a prefeitura para trazer também as oportunidades de jovem aprendiz, que a gente sabe que o jovem aprendiz pode ser com 15, 16 anos, já pode trabalhar. Eu acho importante, tem que ajudar, tem que fazer alguma coisa, tem que ter produtividade, entendeu? Não estou falando de trabalho escravo, de escravizar, de fazer, não, mas alguma atividade, né? Alguma atividade pode fazer, só estuda um período. Quem estuda só um período, por exemplo, só de manhã, vai na escola à tarde, pode fazer alguma coisa. Né? Se os pais são empreendedores, pode ir para a empresa dos pais para aprender, inclusive, como é bom, o quanto dói uma saudade, o preço do boleto, o preço do... Enfim, uma série de questões. Tem que aprender, tem que trabalhar. Então, quer dizer assim, ó, não quer trabalhar, só não trabalha no Oeste Catarinense quem não quer, quem definitivamente não quer, ou quem quer um outro tipo de oportunidade. E agora, vale salientar também que as oportunidades, elas são gradativas na vida da gente, né? Ninguém começa como CEO, como chefe de uma empresa, ninguém começa como diretor. A gente tem que começar de algum lugar. Eu comecei lavando carro, por exemplo, aqui numa concessionária em Chapecó, há 25 anos atrás, né? Então hoje tenho o prazer e a honra de conversar com vocês, né? Então quer dizer, mas não é assim que as coisas funcionam, tudo é uma construção. A gente sabe que tem muitas oportunidades aqui, que não é aquele salário que a gente gostaria, que não é tudo aquilo que a gente imagina, mas as pessoas têm que produzir. Até porque cabeça vazia, oficina do diabo, já falava minha avó. Então tem que trabalhar, tem que produzir alguma coisa, com certeza, tá bom? 15 horas da tarde, 42 minutos, 20 de julho de 2026. Antes de nós irmos para o intervalo comercial, Luan Santana.

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0: Maravilha, estamos de volta. Agora faltando 9 minutos para as 16h. Você está na Turma da Nativa. Bora lá para mais música para você. Chegando agora, Cleiton e Romário. Tem Gustavo Mioto e muito mais.
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0: Turma da Nativa. Muito bem. E no país onde tudo vira pizza, é lógico que nós temos mais uma quentinha saindo do forno. É sempre assim, né? É sempre assim. No país da pizza, temos mais uma saindo do forno quentinha. Agora, diz respeito a quem? A nossa primeira-dama. E falando em primeira-dama, o que, que aconteceu? O Tribunal de Contas da União arquiva o processo sobre gastos e viagens internacionais da Janja. É um processo que investigava supostas irregularidades em viagens internacionais da primeira-dama Rosângela Lula da Silva à Janja. A decisão mais recente encerrou um pedido do Congresso que questionava os gastos da viagem antecipada dela a Nova York em setembro de 2025. Segundo o tribunal, o caso foi arquivado porque as despesas e a atuação da primeira-dama já haviam sido analisadas em uma investigação mais ampla, na qual o plenário considerou regulares os gastos públicos relacionados às missões. O TCU afirmou que a atuação de Janja possui natureza jurídica de interesse público e representativo. Eu não sei o que ela vai fazer e o que ela vai representar exatamente, mas tudo bem, vamos lá. O tribunal também declarou que a equipe de apoio da primeira-dama é legal e tem respaldo no decreto de 12.604 de 2025, ou seja, criado pelo próprio marido dela. Na decisão sobre a viagem a Nova York, o TCU afirmou que não foram encontrados elementos que caracterizem desvio de finalidade ou irregularidade no uso de recursos públicos. É a tal da coisa, pode até não haver irregularidades necessariamente, né? É tal da coisa, pode até não ser ilegal, mas é imoral, né, gente? Pelo amor de Deus, eu nunca vi uma primeira-dama gastar tanto, viajar tanto. E com que finalidade, né? Esses dias ela foi questionada numa entrevista o que de tão positivo ela trouxe para o Brasil, para algumas entidades, que fosse relevante a ponto de todas as viagens cujas quais ela tem feito. Ela não soube responder. Aliás, nenhum de nós sabemos responder. A não ser a questão da representatividade, que eu questiono essa representatividade, mas enfim, né? Eu não sei quais outros benefícios tantas viagens dela trouxeram de concreto para o povo brasileiro, a não ser um gasto gigantesco com viagens internacionais. Mas enfim, mais uma investigação que vira em pizza. O TCU não viu nada de irregular e nós continuamos aqui. Nos resta trabalhar, pagar os nossos impostos para que os de colarinho branco continuem viajando às nossas custas. 16 horas em ponto, agora na sequência nós temos mais música para você.
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0: Vem participar e vem se divertir aqui na Nativa FM. Daqui a pouco a gente também traz as informações, é claro, aí dos nossos ouvintes. O que, que os nossos ouvintes estão fazendo, as participações, enfim. Aproveitando, ó, siga a gente lá no Nativa 105.7 e hoje tem uma dica super bacana da Cacau Show. E prepare-se porque no sábado vai ter sorteio da Cacau Show aqui na Nativa FM. Então, fica ligado, 3340-1616. Daqui a pouco a gente volta, porque por enquanto tem mais música pra você.
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Uma das músicas mais lindas de Zezé Di Camargo e Luciano, né? A Ferro e Fogo. Eu acho essa música maravilhosa. Muito bem, vamos lá porque já tá chegando últimas da hora e a gente tá bem atrasado hoje, né? Muita falação deve ter tido hoje, né? Bora lá, na sequência tem Bruno e Barreto e muito mais pra você aqui na Nativa FM, sua melhor amiga no oeste de Santa Catarina.

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1: Nativa FM, agora 4 horas da tarde, 22 minutos. 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A passagem de uma frente fria volta a provocar mudanças no tempo em Santa Catarina a partir da noite desta segunda-feira. De acordo com a Defesa Civil do Estado, as primeiras áreas atingidas serão as regiões próximas à divisa com o Rio Grande do Sul. Quais são os riscos previstos? Entre terça-feira e quarta-feira, as instabilidades se intensificam, favorecendo a ocorrência de temporais isolados, com raios, rajadas de vento, queda de granizo e chuva pontualmente intensa. O risco é considerado moderado para ocorrências como alagamentos, enxurradas pontuais, queda de galhos e árvores, danos à rede elétrica e também destelhamentos. Importante ficar atento e na Nativa nós vamos informando todas as mudanças climáticas que deverão ocorrer nos próximos dias. Dois homens de 27 e 29 anos foram presos na tarde de sábado, no último final de semana, por tráfico de drogas e associação para o tráfico durante uma ação da Polícia Militar de Santa Catarina, por meio do 2º Batalhão de Polícia Militar de Chapecó. Segundo a corporação, durante o patrulhamento pela Avenida Atílio Fontana, os policiais identificaram dois suspeitos em atitude considerada suspeita. Ao perceberem a aproximação da viatura, um deles tentou fugir para o interior de um estabelecimento comercial, mas foi acompanhado e abordado pelas equipes da Polícia Militar de Santa Catarina, mais especificamente de Chapecó. Após a Copa do Mundo de Futebol, nossa seleção masculina ficou longe do Hexa e agora resta esperar o próximo Mundial. Mas não vai ser preciso aguardar mais 4 anos para torcer pelo Brasil. É que no ano que vem tem a Copa do Mundo Feminina e pela primeira vez ela vai ser realizada aqui no Brasil. O que não falta por todo canto são meninas apaixonadas por futebol que tem nas potências da seleção feminina um exemplo a seguir. É a torcida está garantida para todas as cidades e também para todas as idades. E o mais importante é que serão 32 países que vão participar desta competição aqui no Brasil. 4 horas da tarde, 24 minutos. Eu sou Thiago Freitas, trouxe para você as últimas da hora. 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
10: Esse foi o Mundial dos Recordes. E o astro francês Kylian Mbappé gravou de vez o nome dele no topo do futebol global. O Camisa 10 confirmou a artilharia isolada desta edição de 2026 ao balançar as redes 10 vezes ao longo da competição. Os dois últimos dele foram na disputa do terceiro lugar, em que a França perdeu o jogo, mas marcou 4 gols. Ele garantiu a chuteira de ouro, mas o feito do atacante de apenas 27 anos é ainda maior. Ele chegou à impressionante marca de 22 gols em apenas 3 edições do torneio de seleções e se isolando como o maior goleador de todos os tempos da história da competição. Eu sou Melina Calduro, de Nova York, para o Acaerte em Campo.
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Turma da Nativa, olha só, minha gente querida, eu espero que vocês estejam bem, né? Não foi traição, foi vingança! Nativa, acesse o cliquenativa.com.br, vamos pra mais música, porque tem muita música pra gente rodar aqui na Nativa.

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Para você que está ligando o seu rádio agora, muito prazer, eu sou Thiago Freitas, peço licença para entrar na sua casa, no seu trabalho, no seu smartphone, pelo clique nativa.com.br, ou então no seu computador, é exatamente, onde quer que você esteja, esteja na Nativa! Está iniciando agora o nosso Super Nativa. O que é o Super Nativa? A Super Nativa é um programa que tem uma hora de música sem intervalo comercial, claro, mas a gente segue te informando sobre os principais destaques aí de Santa Catarina, do Oeste e até do Brasil, né? Tem fofoca, tem entrevistas e muito mais. Esse é o nosso Super Nativa. Que maravilha, né, gente? Olha, é sempre muito bom estar na sua companhia. Ó, hoje nós já tivemos sorteio de Vale Compras, hoje pela manhã, é isso mesmo, tá certo? O Fernando Maciel fez aí o sorteio do Vale Compras do Super Gentil. Quem foi que o ganhador foi Josias Alves Balduino, final do telefone 8992, tá certo? Muito bem, seu Josias, espero que faça bom proveito aí do seu Vale Gentil. É, senzão, né? Bom, né? Se é bom, né? E olha, nesse início de semana o que eu posso te dizer é o seguinte, viu? Uma nova semana começa trazendo consigo novas oportunidades, desafios e conquistas. Que cada dia seja uma chance de recomeçar, aprender algo novo e dar mais um passo em direção aos seus objetivos. Mantenha a fé, a determinação e a gratidão no coração. Grandes resultados são construídos com pequenas atitudes diárias. Que sua semana seja leve, produtiva, abençoada e, é claro, repleta de boas notícias. A gente vai colaborar pra isso, viu? É isso mesmo, porque aqui na Nativa tem música, tem alegria e a gente sempre procura fazer uma excelente semana. 5 horas da tarde, 6 minutos, Jorge Mateus e Lauana Prado.

Supernativa. Eu espero que você esteja muito bem, com saúde, com paz, alegria, né? Ela já esteve aqui na nossa programação, mas nós vamos trazê-la novamente, que é a nossa querida Amanda Rodrigues. Amanda, como você está? Eu sei que você sempre tem boas informações pra gente. Mas antes da Amanda aqui, ó, vamos conhecer um pouco mais da MedPrev. Você já deve estar com... Vamos trazê-la novamente, que é a nossa querida Amanda Rodrigues. Amanda, como você está? Eu sei que você sempre tem boas informações pra gente. Mas antes...

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1: Maravilha, muitíssimo obrigado pelas informações, Medprev aí facilitando e tornando o acesso à saúde ainda mais facilitado para você. Vamos lá. Guarda Municipal apreende arma de fogo durante abordagem em Chapecó. Atletismo garante primeiras medalhas de Chapecó nos joguinhos abertos. Espanha domina a Argentina e, claro, venceu ontem na prorrogação. Tem muita gente triste, né? Eu, particularmente, estava torcendo para a Argentina, para os nossos vizinhos, para os nossos irmãos aqui do nosso lado, não é mesmo? Muito bem, vamos ver o que mais que nós temos de destaques. Após disparos de arma de fogo, Polícia Militar apreende mais de 8 quilos de drogas. É isso mesmo, aqui no oeste de Santa Catarina, e foi mais precisamente em Chapecó, tá certo? Aí teve uma operação da Polícia Militar, onde foi aí então apreendido alguns traficantes. Dois homens, para ser mais exato, um de 27 e um de 29 anos, tá bom? São Paulo e Santa Catarina sofrem 52% do impacto do tarifaço dos Estados Unidos. Na volta, a gente vai falar mais sobre esse assunto aqui na Nativa FM. Agora, 5 horas da tarde, 23 minutos, você está na 105.7, tá bom? Eita, coisa boa! Mais música chegando aqui, Matheus e Cauã, Simone Mendes e Diego e Vitor Hugo.

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E olha só, gente, um estudo. 97% das mulheres, vamos ver se vocês concordam com isso. Tá? 97% das mulheres com mais de 40 anos acham justificável trair se o marido tiver problemas de potência e não conseguir proporcionar sexo de qualidade. É, pois é. Essa é a conclusão de uma pesquisa anônima realizada com mulheres no Brasil cujos maridos têm problemas de potência, ejaculação precoce ou pênis pequeno. Os resultados confirmam totalmente as declarações anteriores feitas por sexólogos. Abre aspas. A impotência sexual masculina e a incapacidade de proporcionar orgasmo à mulher quase sempre levam à infidelidade por parte das mulheres, o que é uma das causas mais comuns de divórcio. Mesmo que uma mulher nunca tenha sido traída, nem nunca tenha traído o marido e nem sequer pensado nisso, a falta de satisfação na vida íntima pode mudar radicalmente a situação. E a traição deixa de ser apenas possível para se tornar bastante provável. Isso ocorre devido aos processos biológicos em um nível subconsciente. É, pois é, né? Por isso que a gente tem batido tanto aqui na tecla que os homens precisam cuidar da saúde, entendeu? Gente, ejaculação precoce tem remédio pra isso, né? Não dá pra dar duas pedaladas e escapar a correr. Não tem quem aguente isso. Não tem mulher que aguente isso aí, né? Sabe? Tipo, a mesma coisa em potência. Hoje a gente tem, para além do Tadala, tem outros remédios, outros medicamentos, e não só medicamentos, né? Mas tem terapias alternativas que os homens podem buscar. Ninguém precisa querer ser o machão pro resto da vida. Depois, uma determinada fase da vida, daqui pra frente, é só pra trás, não tem o que fazer. E aí, se os homens não tomarem uma atitude, e não é nem só para as mulheres, mas era para consigo mesmo, né? É importantíssimo. Então, por isso que eu bato muito na tecla que os homens devem se cuidar mais, devem procurar mais terapias alternativas, devem ir ao médico regularmente até para manter os seus relacionamentos. Não foi-se o tempo que as mulheres ficavam esperando, se contentavam com miséria, entendeu? E hoje, inclusive, até é possível aumentar o pinto. Com ácido hialurônico é tranquilo fazer a cirurgia. Não precisa nem de cirurgia. É um procedimento feito, inclusive, no consultório. Não há necessidade de fazer nem cirurgia. Consegue aumentar, sim. Pelo menos, não o comprimento, mas a espessura do negócio. Então, quer dizer, existem essas possibilidades, né? Se as mulheres hoje, a gente vê que elas vão na academia, elas malham, elas colocam prótese, sabe? Elas estão sempre à frente. E os maridos estão lá com ejaculação precoce e impotência sexual, estão pedindo para levar chifre. Então, os tempos mudaram. Hoje as mulheres não ficam mais esperando ou não ficam mais num casamento infeliz, esperando que o bonito se decida ou que ele não faça nada. Chega aí de noite em casa, só quer saber de comer, tomar cerveja e às vezes sair com os amigos jogar bola. Não, a vida é muito mais do que isso. Tem que se coçar. Questão vida sexual, vida íntima de um casal, ela é fundamental. A gente tem pesquisas, inclusive, que os casais têm uma vida mais duradoura quando tem uma vida sexual como é que nós podemos dizer? Mais intensa. Não precisa ser todo dia, toda hora, mas tem que ter um mínimo de intensidade, né? Especialistas recomendam pelo menos 2 a 3 vezes por semana, né? Que os casais mantenham relações sexuais. Então, é importantíssimo. Homens que têm ejaculação precoce, certo? Que tem problema de potência, bora lá, vão procurar um urologista, vão fazer exames, vão fazer terapias alternativas, e é isso. A gente até sugere que não fiquem tomando Tadalafila aí por aí, né? Porque pode trazer alguns problemas também. Então sempre é legal, tudo que for fazer, procurar um acompanhamento médico. Ah, mas eu sou pobre e não posso ir no urologista. Hoje a rede pública disponibiliza urologistas, tá? Então também você pode buscar um urologista via rede pública, que é o médico responsável pela saúde do homem. No ruim, vai num clínico geral, troca uma ideia com ele, ele pode te dar um encaminhamento para que você tenha uma vida melhor, tá bom? Muito bem, agora 5 horas da tarde, 37 minutos, dia 20 de julho de 2027. E 26, eu já tava com, já tô lá em 27. É porque eu tô pensando, sabe no quê? Eu tava olhando agora a foto do Vini Júnior, que inclusive daqui a pouco eu vou falar sobre ele. Eu já nem acho ele mais tão feio, viu? Fez um procedimento agora no rosto, em Goiânia, se não me engano. Vou ver bem certinho agora que ele retornou da Copa. Ele nem tá tão feio, já não tô achando ele mais tão feio como eu achava ele. Eu achava ele feio, assim, né?
Mas agora eu já tô achando ele bem bonito. Acho que é porque ele é muito simpático também, né? Isso é meio caminho andado. Vamos lá, faltando 22 minutos para 6 horas da tarde. 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

Para 6 horas da tarde, olha, eu já vou me despedindo por aqui, mas vou deixar uma seleção super especial para vocês, tá certo? Agradecendo sempre o seu carinho e a sua audiência, mas antes disso, nós temos ainda um pouquinho mais de informações. Olha só, vamos falar um pouquinho da vida alheia agora? O Zé Felipe começou a semana em clima de conquista. Ontem à noite, o cantor surpreendeu os seguidores ao revelar a compra de um jatinho particular. O anúncio foi feito por meio de um carrossel de fotos publicado no Instagram, em que aparece sentado na escada da aeronave executiva, celebrando mais uma etapa da carreira. A postagem rapidamente movimentou as redes sociais e recebeu milhares de reações dos fãs. O jatinho adquirido pelo sertanejo é da Bombardier Larget 45, de prefixo PSJFV, modelo executivo bimotor de médio porte, avaliado entre 11 e 22 milhões. A novidade já ultrapassou 235 mil curtidas e soma mais de 4.500 comentários. Entre as mensagens de carinho, o influenciador João Victor Cocá, melhor amigo do cantor, celebrou a conquista. Parabéns, irmão, você merece demais. Olha aí, agora a Virgínia perdeu de dar uma volta. Apesar que a Virgínia tem o dela, né? A Virgínia tem o dela e muito provavelmente o Vini Júnior deve ter um jatinho também, né? Pra Virgínia, 11 milhões não é um problema, né? A hora que ela quiser, ela pode comprar. Muito bem, eu tava falando do Vini, né? Que ele fez um procedimento agora que ele voltou da Espanha, inclusive sem a taça, né? Ele voltou da Espanha e foi fazer um procedimento estético. E longe dos gramados e dos holofotes dos paparazzi, o jogador do Real Madrid aproveitou a chegada no país para dar uma repaginada no visual. Então, foi descoberto com exclusividade que o craque se submeteu a um procedimento estético facial em Goiânia, sob um forte esquema de sigilo. Ao lado da amada, Vini realizou uma harmonização de queixo. Ficou bem bonito, ficou melhor aqui. Tá melhor mesmo. Valorizando os traços do rosto e para garantir o resultado esperado, a mobilização nos bastidores foi digna de uma super estrela. O responsável pelo atendimento foi o renomado dermatologista Dr. Alessandro Alarcão, profissional de confiança de diversas celebridades. Tá aqui, ó, fez uma harmonização no queixo. Eu achava ele bem feio, agora eu já não acho ele mais tão feio. E agora com um queixo novo vai ficar bem mais bonito, eu acho, né? É isso aí. Seu Vini Júnior, muito bem, seu Vini Júnior. Gente, olha só, vamos mudar de assunto. Sair um pouco da vida alheia. Frigoríficos brasileiros já enfrentam os reflexos concretos de uma mudança drástica no comércio da carne bovina com a China. Suspensão temporária de linhas de produção voltadas ao mercado chinês, férias coletivas, corte de jornada, redução nos abates e até demissões são medidas que atingem empresas responsáveis por aproximadamente 98% das exportações brasileiras do setor, de acordo com a Associação Brasileira de Indústrias da Exportadoras da Carne. A origem do problema está em uma nova regra adotada pelo governo chinês para proteger sua produção interna de carne bovina. Pequim instituiu uma cota de importação dentro do limite estabelecido. A tarifa aplicada permanece em 12%. Porém, quando o volume ultrapassa mais de 1 milhão de toneladas, entra em vigor uma sobretaxa de 55%, elevando a tributação total para 67%. A projeção aponta a queda de 1,68 milhões para 900 mil toneladas. As estimativas, inclusive, da Associação de Carnes, né, de Produtores de Carnes, indicam que os embarques de carne bovina brasileira para a China devem recuar pelo menos esse número, né? Ou seja, 1,68 milhões de toneladas registradas em 2025 para cerca de 900 mil toneladas em 2026. Essa queda é de quase 50% nas vendas ao principal destino da proteína brasileira, que pode representar uma perda de mais de 4,5 bilhões no faturamento do setor. Muito bem. A minha pergunta, assim, realmente eu não entendo absolutamente nada de mercado internacional, sempre faço essas ressalvas, mas a minha pergunta é, onde está o ministro das Relações Exteriores, ministro da Economia, né, para tomar também uma outra providência, né? Inclusive para a abertura de outros mercados que não apenas a China, né? A carne brasileira, ela é muito bem vista, a carne brasileira é um espetáculo, é um primor,
né? As nossas exigências sanitárias estão em dia, né? Então, quer dizer, aqui temos empresas que dependem 98% das exportações para a China. Será? Aí é uma pergunta. Não estou fazendo nenhuma afirmativa. Será que não existe a possibilidade do governo intervir, por exemplo, o Ministério das Relações Exteriores, o ministro, o próprio ministro do Desenvolvimento, o ministro das Relações Internacionais, não tem como intervir nessa situação? Né? Então, onde estão as nossas instituições e os nossos poderes? Não só para intervir nessas instituições, mas para também buscar, talvez, mercados alternativos para a carne do Brasil. Eu sempre digo que nós não podemos ser reféns de um só mercado. É a mesma coisa quando a gente tem dois ou três empregos, duas ou três atividades. Sempre é bom, porque às vezes quando uma está em baixa, outra poderá estar em alta. E aí eu acredito que as nossas instituições públicas são bastante responsáveis por virar esse jogo e trazer novas alternativas de mercados. Afinal, nós temos aí países enormes, outros tantos mil países no nosso mundo, né? Então, quer dizer, talvez seria uma alternativa abrir novos mercados, mas isso, sem dúvida nenhuma, nós precisamos de relações institucionais para que o processo possa acontecer. Lembrando que foi uma pergunta e não um questionamento. Se você aí entende mais de exportação e comércio internacional, pode me corrigir se eu estou certo ou se eu estou errado. Mas faça isso amanhã, das 14h às 18h, porque agora eu já estou me despedindo, agradecendo pela sua audiência, muito obrigado, fiquem com Deus, um beijo no coração. Eu espero que a sua semana seja boa, seja leve, seja maravilhosa.

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Na sequência a gente tem então Nativa entrou no grupo. É, isso mesmo, minha gente. Nativa entrou no grupo. Os nossos comunicadores da Nativa trazendo sempre as principais informações e as repercussões, tá bom? Mais uma vez, gente, brigadão. Até amanhã, se Deus quiser. Siga a gente lá, @nativa105.7 e @ThiagoFreitasNotícias. Tchau! Isso é o quê? Muito Nativa! Presta atenção na letra dessa música.

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0: a linha câmbio.
1: Que passou?
0: Que passa?
1: Que passou?
0: Ah, passou não.
1: Ainda bem que acabou essa desgraça, meu amigo.
0: Acabou.
1: Agora vai começar a virar a chave que vem bomba aí, viu?
0: Vem bomba, eleição. Eleições.
1: Falando 2026. Da Copa, gente. Eu tinha três times que eu achava que poderiam ser ali. Campeão. Aliás, quatro contando com a Argentina, mas era França, Espanha e Portugal. Acabou cruzando a Espanha com Portugal, um sobrou. E a Espanha bobeou.
0: Uhum.
1: A Espanha não, minto, a França bobeou, né?
0: Uhum.
1: O melhor ataque e tudo. E pelo jogo, a Espanha mereceu. Pelo bem do futebol, a Espanha ganhou, porque a Argentina não deu um chute no gol. Se ganha o jogo, estava perdido, né? Futebol ia ser isso. Mas, me desculpe os irmãos, Buenos Aires é uma cidade que eu gosto muito, né? Sempre que posso, são poucas as vezes, mas é bom ir lá comer uma carninha.
0: E tá aí, ó.
1: Né? Mas a atitude deles no final do jogo, péssima, horrível. Não, horrível.
0: Me lembrou muito esses jogos de Libertadores.
1: Mas tá horrível, não importa o quê. O cara brigar com o outro no final do jogo e depois ficarem de costa na hora da medalha.
0: É.
1: Quer dizer, é bom tirar sarro quando vocês ganharam da França, por exemplo.
0: Acabou que... Por essa aí não mereceu, pronto.
1: É isso aí. Então é o seguinte... Vai catar coquinho, pronto. Agora já falei.
0: Vamos focar em 2030.
1: 2030 agora.
0: Longe, meu Deus.

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1: Segunda-feira. Segunda-feira, gente, bora! Ai, é isso. Copa do Mundo acabou de vez. E agora que venha... Agora, o desafio...
2: Não era melhor ficar a Copa do Mundo?
1: Era melhor ficar a Copa do Mundo, gente. O que, que a gente falou? Ano de Copa e ano de eleições. Viramos a chave agora, bora, bora.
2: Já teve muita gente brigando por causa da Argentina, né? Inclusive no WhatsApp, na rua, brigando.
1: Na rua, no, nos redes sociais.
2: Olha. Imagina daqui pra frente.
1: Meu Deus do céu. Gente, acabou, acabou. Futebol, fica ali, ó. Ficou ali nas quatro linhas, na sua
2: torcida. Acabou não, agora começa o real futebol. O melhor futebol do mundo.
1: Aquele sofrimento.
2: Campeonato brasileiro.
1: Ai, meu Deus.
2: O Corinthians só tá com três transfermando. Como é que pode, gente? E nós queremos ganhar o quê?
1: Aí você volta a torcer pelo seu time, que, por exemplo, tá dois pontos da zona de rebaixamento, três pontos. É isso, gente, sofrimento é pra ter.
2: Eu vi, acho que foi na terça-feira passada, não sei que dia foi, jogou Santos e Botafogo já pelo Brasileirão.
1: Nossa, mas que...
2: Que lambança fez o goleiro do Santos e o zagueiro. O goleiro veio correndo, meteu a bicuda na bola, pegou no zagueiro do Santos, sobrou pro cara do Botafogo fazer o gol. Vocês não me fazem passar uma vergonha dessa, né, gente?
1: Gente do céu, é demais. É demais pra gente, hein? Ó, bora lá, o grupo já tá aberto aqui. O maior grupo de WhatsApp do planeta. Essa semana é a última semana do sossego, hein? Vamos aproveitar o máximo que a gente puder, galinha.
2: Ó, Meu Deus do céu. O Márcio, não vamos falar.
1: Até tremer aqui, ó.
2: Márcio, não vamos falar que é capaz dela aparecer.
1: Nossa.
2: Sabe quando você chama alguma coisa ruim e aparece?
1: Ela tá bloqueada. Tá bloqueada.
2: Você bloqueou?
1: Bloqueou de grupo.
2: Se não, tá louco.
1: Só desbloqueia a hora que voltar.
2: É a única pessoa bloqueada no grupo.
1: E vamos desbloquear essas notícias de hoje, que segunda-feira tem cada notícia chegando aí. O que você vai contar, meu velho?
2: A cidade de Araras. Teve um caso que... É o aconchego da família.
1: Boa. Essa família é muito unida.
2: Mãe muda-se pra casa da filha.
1: Mãe muda pra casa da filha.
2: E rouba o marido dela.
1: Peraí, a mãe mudou pra casa... Peraí, a mãe... A filha mudou pra...
2: Não. A mãe mudou pra casa da filha.
1: E aí o genro tá com a mãe agora?
2: Tá com a mãe.
1: Pegou a sogra?
2: Pegou.
1: Sem dó? Gente do céu, olha.
2: Preciso ver. Mas nós vamos falar.
1: Me dá imagens.
2: Me dá imagens, vocês vão ver. Sogra. Vamos comentar esse assunto. Meu Deus do céu. Gente, bater papo.
1: Atenção, família. Que exemplo é esse? Sogra, que é isso? Tá parecendo um pastor lá que pegou a mulher do filho.
2: Márcio,
1: teve um rolo na igreja lá todo. Oxê.
2: Eu vou te perguntar uma coisa, você me responde numa palavra só.
1: De boa. Aqui é...
2: Olha aqui a fotografia da sogra. Quem que é?
1: É dentro. Olha, não precisa nem mostrar toda a imagem. Rapaz! Parabéns, viu, moleque? Parabéns! Muito bem.
2: Outro assunto que viralizou, inclusive, foi uma funcionária de uma cafeteria, de um bar, que foi demitida no final do expediente do dia que ela trabalhou, e ela simplesmente detonou a cafeteria. Não. Jogou as coisas tudo no chão, falou, eu trabalhei que nem uma burra o dia inteiro pra vocês me demitir no final do dia.
1: Mas será que ela fez alguma coisa errada no dia?
2: Não importa, Marcelo, eu penso o seguinte, se a empresa paga, vai pagá-la até o dia aquele dia. Nem... Por que a empresa tinha que demitir ela de manhã pra ela ir pra casa pra não trabalhar?
1: Mas, por exemplo, quando a empresa te manda, por exemplo, você chegou ali pra trabalhar e o seu chefe já te chama ali e tal, não sei o que, ó. Toma, eu tenho um recado pra você aqui.
2: Você tá recebe mandado aquele dia.
1: Ixi, acho que então ela tá com a... Então acho que ela tá com a razão.
2: Não, filho.
1: Porque, ó, se ela teve que trabalhar o dia todo e aí ser mandada embora cinco minutos...
2: Se ela não entrou pra trabalhar, ela não recebe. Só se ela entrou pra trabalhar.
1: Então, mas e aí se ela é demitida quando ela chega no trabalho ali
2: não,
1: de manhã?
2: Não recebe.
1: Será? Meu Deus!
2: Mas o pessoal aí de RH que fala pra gente aí. Você quer saber? Fala pra RH da firma, já que você tá preocupado com esse negócio.
1: Vou fazer um teste agora, vou ligar pro chefe hoje. Vamos colocar chefe no ar hoje. Perguntar, ô chefe, se você manda a gente embora cedo.
2: É, isso, pergunta só antes, é que nós vamos embora logo depois do trabalho.
1: Eu vou chamar lá no zap aqui, vou chamar o povo aqui. Vai tirar essa dúvida aí. Ó, gente, vamos falar aqui, ó, um caso que tá rolando com a Simária.
2: Simária?
1: O ex da Simária.
2: A irmã da Simone?
1: A irmã da Simone.
2: Ah.
1: O ex dela, inclusive, tá com medo até de ser preso. Porque é o seguinte, pensa aí, você separou, você pagava um valor de pensão. A sua vida muda, tem uma reviravolta e você já não consegue mais pagar aquele valor da pensão. Inclusive, eu não sei se você vai lembrar, teve um caso desse aí com aquele humorista do programa Pânico, era ex-humorista.
2: Carlinhos.
1: O Carlinhos. Ele pagava um tanto, depois não pagou mais, só que aí você tem que acionar o advogado.
2: Antes de você deixar de pagar, você já aciona o advogado, mostra a sua situação atual e o juiz é que decide. E aí,
1: ele que vai decidir. Eu acho que ele não pegou bem esse caminho.
2: Chegando lá, eu vou no peito e na raça. É cana.
1: É isso. Então, a gente vai falar disso, gente, né? Se realmente... E aí, gente?
2: Mas ele dava o quê pra ela, pros filhos? Uns 3 contos?
1: Era, uns 3, quase 3 contos. 34 mil.
2: Pra se querer... De pensão?
1: 34 mil.
2: Vê se ele não quer me adotar também.
1: Eu chamo de papai agora. Então, ele tá... Enfim, tá preocupado. E pode dar prisão, lógico.
2: Sem dúvida alguma.
1: Sem dúvida alguma, né?
2: Aliás, é a única coisa que dá prisão nesse país.
1: É verdade, gente. Ó, os caras te pegam. Gente, e aí? É pra garantir só o básico da criança? O básico, quando a gente fala assim, escola, tá, essas coisas, será que... Quando muda a situação, e aí? É difícil.
2: Não, o cara tem que chegar difícil. E conversar com o juiz. E os dois lados tem que conversar.
1: É isso mesmo.
2: Tem que chamar os filhos e falar, temos que reduzir o padrão.
1: Exato. Ó, a gente vai discutir um assunto também aqui daqui a pouco. Esse assunto aqui tá viralizado, tá... aconteceu no fim de semana a divulgação desse vídeo. E até quando as mulheres vão precisar se preocupar, gente, até pra fazer um treino no próprio condomínio? Teve um caso de uma moça que ela se filmou treinando e só depois que ela foi ver o vídeo, viu lá que tinha
2: ela tá
1: um cara...
2: filmando o espelho, né?
1: Um cara atrás dela ali...
2: Mariquinha maricota.
1: Não é nem com. Não é ato obsceno. O negócio é. O cara fez de fato ali, colocou o negócio pra fora e ficou.
2: É absurdo. E é do condomínio, né? O pior é que é do condomínio. Quer dizer, o cara é tão burro que se ele faz isso numa estação do metrô, bom, pode ser que não achem ele. Embora tenha câmeras, tudo vai ser achado um vagabundo. Agora no condomínio vai falar o quê?
1: O cara tá no condomínio, gente. O que tá faltando? Colocar a polícia dentro dos condomínios? O que tá faltando? Porque.
2: Agora, você imagina uma coisa que eu vou te falar. Vamos supor que é sua esposa.
1: Aí você descobre,
2: que,
1: né?
2: Que eu tô com alguém, e é esse, e é ela, você é minha esposa, você é não sei o quê. Tá feita a caca, né?
1: É.
2: Tá feita, porque eu vou buscar ele dentro da casa dele.
1: É bom não descobrir o apartamento, o andar, porque
2: não,
1: aí
2: tá feita a caca, gente. Não tem como.
1: Vai dar.
2: Você imagina se o esposo desta mulher resolve tomar uma atitude. É
1: isso aí. Ó. Assuntos na mesa, gente. Vamos nessa, hein? Pra começar a semana, daquele jeito. Já vou mandar o zap aqui, você já entra no grupo 9198-406.
2: 9646!
1: Para, gente!

0: Obrigado.
1: Cara, tive tudo e muito mais. Zeneto e Cristiano, Patiú do Posto. 6h17, agora hora de Brasília, gente. Ó, vamos lá pra Bahia, porque é o seguinte. Aconteceu com uma mulher de 35 anos. Ela denunciou ter sido vítima de importunação sexual enquanto fazia seus exercícios na academia do condomínio onde mora. Isso é em Feira de Santana, Bahia. Ela gravava ali o próprio treino, como muita gente faz, né, nos dias de hoje. Talvez pra postar ou pra ver se tá fazendo certo. Às vezes não precisa nem postar, mas só pra ver se você
2: tá
1: fazendo.
2: Se achando bem, problema é dela. Faz o que ela, do jeito que ela quiser.
1: Pois é, aí, galinha, imagina, você se grava e aí você leva o vídeo lá pra sua casa. Na hora lá você vai ver. Deixa eu ver aqui meu treino, como ficou. Do nada aparece, do nada, né? Aparece um cara que também tá ali nas dependências da academia, ali na parte de trás. Eu não sei se essa moça, de repente, tava fazendo exercício na hora ali, diferente pro espelho, mas dá pra perceber pelo vídeo que tem uma espécie de uma parede, uma curva ali e tal, onde ele também pode se esconder e tal, ou um aparelho também que pode até impedir dela ver que tem alguém atrás. Porque às vezes você se olha na academia com os aparelhos, tudo se mistura, né? Então, aí quando ela viu, enquanto ela gravava o próprio treino ali na esteira, ela percebeu que o cara lá soltou o bicho pra fora e aí começou.
2: Tava se masturbando?
1: Exato, galinha. Você acredita que ponto chegou a loucura desses...
2: Num condomínio.
1: Desses tarados num condomínio, gente. Será que o condomínio agora vai ter que... Todo condomínio vai ter que ter uma polícia dentro do condomínio?
2: Não, eu acho que no mínimo tem que ter uma câmera dentro das academias de condomínio.
1: Pois é. E câmera, gente? Ah, mas... Pra deixar... vai ter que ter uma em cada ponta, tem que ter uma nos acessos. Talvez, eu não sei se o condomínio falhou nisso daí, de não ter as câmeras em todas as dependências dessa academia.
2: Mas se ela tem o vídeo, polícia. Minha filha, polícia, não tem conversa.
1: Pois é, quando ela pegou o vídeo, ela... Deixa eu tentar entender o que tá acontecendo aqui. Aí ela vê lá o cara vai lá, coloca o bicho pra dentro, daqui a pouco ele volta, fica ali na direção dela. Enfim, ela acionou a polícia, ele já não tava ali no local.
2: Lógico.
1: Mas se tava dentro do condomínio, deve ser um morador de algum bloco, ou sei lá, do mesmo bloco que você, de outro andar e tal, mas que tenha acesso. Porque é impossível, gente, uma pessoa de outro, sei lá, uma pessoa que não mora no condomínio, ter um acesso a uma sala onde é pros condôminos, né? Esses dias aconteceu de um cara entrar num condomínio e ir direto no apartamento de uma mulher, sei lá, aquele, a história parece uma história muito estranha, mas aquele
2: pode
1: cara
2: ser até que seja um cara que invadiu o condomínio. Pode até não ser.
1: Fora.
2: Pode, aí também pode nem ser morador.
1: Pois é, gente.
2: Agora você falou, galinha, você imagina você tá fazendo isso e eu pego a bengala e dou na cabeça dele.
1: O quê?
2: Porque o cara só pode ser deficiente visual, né? Pra fazer um negócio desse comigo.
1: Não,
2: a gente tenta deixar assim um pouco mais. Mas você tá fazendo isso e eu pego a bengala e dou na cabeça dele.
1: O quê?
2: O cara só pode ser deficiente visual, né? Pra fazer um negócio desse comigo.
1: Não, agora,

0: e você ainda faz uma palhaçada dessa, uma sem vergonhice dessa,
1: a gente não
0: um
1: falou.
0: Assinte, porque eu imagino, mas desculpa cortar.
1: Pode completar.
0: Como é que a mulher se sente numa hora dessa?
2: Sim.
0: Né? Ela se sente usada, ela se sente mal pra caramba, isso. Né?
1: E ela, imagina, pra pessoa que ela compra um imóvel ou aluga um imóvel, ela acha que tá segura dentro daquela dependência ali, porque esses dias a gente noticiou o caso da menina no interior de São Paulo, na cidade de Jundiaí, que tava tendo
0: um
1: senhor lá que tava seguindo ela, sabia. E ficava olhando pra ela na academia e tudo mais. Até entrou a questão do marido, mas esse marido não fez nada. 2 anos acontecendo isso daí, o tal do stalking lá, né? E a pessoa não tem a paz dentro de onde ela mora, gente. O que que é? As pessoas agora vão ter que fazer condomínio a academia dentro de casa.
0: Agora...
1: Tem que comprar a esteira, os equipamentos, vão deixar dentro de casa.
0: Uma situação dessa aí, pra virar uma tragédia, é 2 tapas.
1: A gente não tá nem seguro mais, galinha, dentro de um condomínio. É isso mesmo que nos dias de hoje... Eu não sei, de repente alguém já presenciou. Dias atrás teve um caso de uma menininha que foi buscar naqueles mercadinhos. Lembra?
0: Isso, acho que você o cara falou, que né? Assediou uma menininha assediou. Dentro daqueles mercadinhos. Só que ali tinha câmera.
1: E ali ele disfarçando, tinha...
0: ele disfarça. Vai disfarçar na sua mãe. É. Né?
1: Aí passa por aquilo que você falou. Você, a sua esposa chega em casa e fala assim: ó, amor, ó o que aconteceu comigo.
0: O cara, no mínimo, ele saiu pra buscar o cara. É que você não devia estar lá mais.
1: Safado, gente. O que tá faltando pra mulherada parar de viver, né, gente? O que tá faltando?
0: Não pra elas pararem, pros homens parar de fazer.
1: E aí, esses safados aí, o que tá faltando, gente? O que tá faltando? Agora é policiamento dentro dos condomínios. Vamos pensar nisso ou não? Vamos saber, né? Assim que esse caso for, a gente vai ficar de olho também pra saber o que aconteceu nesse condomínio. Se tem câmera, se não tem, se a polícia agora tá investigando. Já tem os indícios aí do suspeito e tomara que pegue esse safado aí. E tem que prender, gente. Tem que prender, né? Ah, passou pela audiência de custódia, foi liberado e tal. Tem que parar com isso. Pelo amor de Deus, já tem câmera, já tem prova.
0: Um cara que faz uma coisa dessa aí pra fazer algo pior que uma mulher é 2 tapas.
1: Imagina uma criança, as crianças.
0: 2 tapas.
1: Na piscina do condomínio. Vamos lá, vamos entrar nessa conversa aí, ó. 9198
0: 406.

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13: Atenção, produtores irrigantes. A portaria número 137 de 2026 do Ministério de Minas e Energia amplia a flexibilidade na escolha dos horários de consumo de energia com desconto para a irrigação, o chamado desconto verde. A medida garante mais segurança jurídica, protege contra mudanças unilaterais das distribuidoras e traz regras mais claras para a transição. Enquanto a regulamentação é concluída, a orientação da Rede Nacional da Agricultura Irrigada é manter o modelo atual de utilização do benefício até que a ANEEL conclua as orientações às concessionárias.
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0: Seguinte, vem, entra no grupo. Já manda sua opinião aí, as notícias já estão aqui, até pertinho das 9 tem música da semana. Eita, 2.500 voando dessa semana.
1: Ralo de Francisco. Vem não, cá, não, não, mas você... como é que é Ralo de aí?
0: Começar a dar ideia pro nosso ouvinte.
1: Ralo de é assim, ó, R-A-L-L-A-N-D-Y. Ralo de Francisco.
0: No Pernambuco, mais de 30 registros.
1: Não, mais
0: muito
1: do que
0: mais
1: isso.
0: Ainda, né? Do nome. Então, não é Haaland que se escreve, é Holland. Holland. Né? Imagino.
1: E será que eles escreveram o quê? Vamos lá, vamos para as notícias. É.
0: Gente do céu, no Pernambuco, hein? Mais de 200 registros. Olha, o povo é doido. Ninguém quer colocar Neymar, Pelé. Ninguém quer colocar. Tudo bem que Pelé era o.
1: Era apelido.
0: O apelido, mas mesmo assim. Pelé Francisco da Silva, ninguém quer colocar, né?
1: É, agora não, né?
0: Né? Juvelino Messi de Oliveira. Ai, meu Deus do céu. Então, se você pudesse trocar seu nome, você queria que nome, velho?
1: Eu? Em vez de galinha, Gavião. Não, Gavião não. Gavião não, porque cada vez que ele abaixa é problema.
2: Pintinho, um pintinho pra fazer piu-piu.
0: Vamos lá, ó.
1: Vamos.
0: Vou colocar o povo aqui já. Assédio na academia de casa, tá? Não é academia de fora. De casa, imagina do seu condomínio. Vamos ouvir a Maria.
3: Eu não sei o que eu faria com esse rapaz, não. Porque, gente, nem no condomínio você tem mais sossego. Se vai pra uma academia fora, é uma situação horrível. Agora, dentro do próprio condomínio, a menina passar por uma coisa dessa, é inadmissível uma coisa dessa. Tem que ter mesmo, procurar, saber por que ele fez isso e tomar uma providência, porque não tá certo.
0: Pois é, é isso aí. Daiana?
4: A gente, que a mulher, infelizmente, não tá segura em lugar nenhum, meu Deus do céu. Eu vi o vídeo da moça na academia. Gente, olha, é constrangedor. Eu que trabalho em estabelecimento, tenho que ser educada com os clientes. Quando é homem, eu tomo todo o cuidado do mundo, ainda é pouco. Porque se eu dou um sorriso a mais, falo um boa tarde mais alegre, eles levam pra segunda intenção, sendo casado ou não. Eles vêm com segunda intenção, achando que eu quero alguma coisa, sendo que eu estou sendo apenas educada.
0: É aquela coisa, eu lembro que tinha comunidade no Orkut que chamava assim: estou sendo legal, não tô dando bola. Era tipo isso, eu só tô sendo legal com você, não tô dando bola. Entendeu? Então, tem gente que confunde essas coisas.
1: Muito,
0: né?
1: Muito.
0: Gente, solene.
5: Eu vi esse caso do condomínio e eu fiquei sem entender. Quando eu olhei, sem ler a reportagem, eu fiquei me perguntando, será aquilo mesmo que eu estava enxergando? Porque não era possível. E como criar um ambiente seguro para as mulheres é bem complicado. Porque se tem câmeras e o pessoal não respeita, aí fica meio complicado, né?
0: Eu também, Soline. Quando eu vi o vídeo a primeira vez, eu achei que fosse um vídeo... Sabe quando você monta um vídeo só pra você refletir sobre a situação e tal? Mas não. A menina, depois, sim, que você entende a história, que a menina vai levar pra casa o celular. Deixa eu ver aqui como que foi a gravação
1: não
0: que eu fiz.
1: Não deve ter câmera nesse
0: pelo condomínio. Jeito não, né?
1: Na academia.
0: Pelo jeito, não. Tem que ter seguranças, né? A gente fala de... Ah, vai ter que ter polícia. Não, mas tem que ter ou reforçar a segurança ou reforçar com câmera. E na boa, aquela câmera agora que estão instalando em São Paulo, né? Que é... Detecta até quem tá devendo pra justiça, quem tá com dívida aí.
1: No prédio não pode.
0: Então,
1: porque vai ficar preso todo mundo no prédio.
0: Rapaz do céu. Eu já...
1: Que é o Smart Sampa.
0: Eu vi o relato esses dias aí de um entregador... Tava lá esperando o cara descer, a polícia chegou, levou o entregador, gente.
1: Mas deixou o lanche, pelo menos.
0: Deixa meu lanche, leva o cara. Ó, a Aline aqui, ó.
6: Segurança não é só ter câmeras, né? É ter pessoas preparadas para agir e acolher a vítima e responsabilizar quem cometeu o crime. As mulheres devem e podem frequentar qualquer lugar sem medo.
0: Muito bem, vamos ver, Cris.
7: Esse negócio de importunação sexual tá difícil em todo lugar, viu? É metrô, é ônibus, é trem. Eu tenho um trauma, não ando de trem, porque há muitos anos atrás os homens jogavam ácidos nas pernas das mulheres. Então isso gerou um gatilho em mim, eu não consigo andar de trem.
0: Ó, tem um homem aqui, o Antônio, quer falar também.
8: Eu não sou a favor da violência não, mas um camarada desse aí merece ser lixado. Merece ser lixado. Que falta de respeito, que falta de decoro. Cara imoral, sem respeito, sem amor à vida, sem amor a ninguém. Porque isso aí é safadeza. Isso aí merece ser lixado pra aprender e ficar de lição pros outros.
0: Aí imagina, Antônio.
1: A gente não deve...
0: agir com...
1: agir com as próprias mãos, né? E nem a gente achar que isso é o normal. Mas que realmente dá vontade, pelo menos dá uns dois pontapés no meio das pernas dele.
0: Solta no grupo do Zap lá, chama os amigos assim, dos outros andares, fala assim: amigão, descobri um negócio aqui que a gente vai resolver. É complicado. Vamos entrar nessa conversa aí. Daqui a pouquinho o Galinha já chega com mais notícias aqui. 9198-406. 96.
1: 46.
0: Bora, gente!

0: Alternativa, tudo e muito mais. Maria Cecília e Rodolfo aqui no grupo, gente. Você de volta.
1: Viralizou.
2: Viralizou.
0: Alternativa. Viralizou, meu velho. O que é que tá viralizando agora dessa vez?
3: Um deles é esse negócio do condomínio que você falou, e o outro, o casalzinho tá lá, 2 anos junto. Aí a mãe da moça ficou viúva. Mãe, vem morar aqui em casa. Eu vou, você fica aqui, a gente te ajuda. É, sogra, 42 anos, foi morar com a filha. Aí faz uma jantinha hoje, e uma passadinha amanhã, e não sei o quê.
0: Cobre o genro quando tá com frio, à noite, na madrugada.
3: Aí agora foi dormir em conchinha com o genro. Ficou com o filho. A sogra, 42 anos, o genro, 22. E a filha foi passear.
0: Meu Deus do céu.
3: Aconteceu em Araras, hein? Vê se é brincadeira, Márcio. Mas vou te falar. Eu não sei se ele fez uma matroca, não, meu. Porque disse que a sogra cozinhava bem.
0: Se a história baseada num fato real é exatamente a foto da sogra ali. Meu querido, deixa eu perguntar uma coisa pra você. Você que tá com sua mulher aí, mas já viu a tua sogra já ou não?
3: Porque tem o seguinte, você sabe que a maioria das vezes a sogra é a sua mulher amanhã. Né?
0: É.
3: Então precisa ver direitinho como é que é agora essa sogra.
0: É você mesmo?
3: Você tá pensando o quê, Márcio?
0: Isso aí que você falou é verdade.
3: É verdade. A maioria das vezes, eu sou você amanhã.
0: É mesmo?
3: Gente!
0: Ô, meu amigo, você conhece sua sogra?
3: Você conhece a sua, Márcio?
0: Você conhece? Sabe que você tá falando é brincadeira? Só pode ser zoeira.
3: Não, é verdade. A maioria das vezes é eu sou você amanhã. Agora esse rapaz, por exemplo, a sogra dele, 42 anos, muito bonita. Bonita.
0: Nossa, põe bonita nisso.
3: Mas daqui 20 anos ela vai estar com 62 e a ex-mulher dele com 42.
0: Ela com 42, mas tá parecendo que tá ainda com 30, 31.
3: E uma sogra dessa, o que que é, Márcio?
0: É dentro, meu amigo!
3: Ó, não esqueça, ó. Falar pra você, meu amigo.
0: Look my eyes.
3: Look my eyes. O Márcio ficou assustado. Dá uma olhadinha bem pra sua esposa, pra sua sogra, e lembre.
0: E no caso da sogra, peraí. Compensa.
3: É. Compensa.
0: Compensa, será?
3: Eu sou você amanhã. Márcio, tem uma fotografia da tua sogra aí pra dar uma olhada?
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0: A Nativa é tudo e muito mais, gente. Giovanni, Bruno e Marrone, Me Faz Te Odiar. Já já tem Léo Magalhães aqui no grupo.
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0: 26, hora de Brasília, segunda-feira.
1: Esse beijo é só...
2: Pai do céu.
1: Vai mesmo caminho.
2: Não vai rolar, não.
0: Só falei, ó, eu até... A provocação nossa pro ouvinte hoje é assim. Olhe para sua sogra. Existe alguma chance, né? De repente, uma hora, você assim... Ai... Sei não, lá.
1: E eu,
0: fiquei fraco. Fraco e acabei cedendo.
1: Ficou fraco, você vai morrer, né? Ficou fraco, você vai morrer, né? É agora, o seguinte.
0: Agora, tem sogra que você olha assim, que parece ser mais nova que você, assim, e fala assim... Rapaz... É, então, aí...
1: Aí não dá pra fazer escolha.
0: Ô, sogra, já anota aí, todo domingo vamos almoçar na sua casa.
1: Não dá pra fazer escolha. Aí tem o seguinte, tem que fazer acerto.
0: É isso aí. É, tem sogras e sogras, né, gente? Ai, ai, ai, viu? Ó, Simária, será que o ex dela vai ser preso, galinha?
1: Meu, uma grana de pensão, hein?
0: Gente, é que entra aquela questão, valores. Às vezes, tudo bem, você pega a vida...
1: Financeira quando você parou e a vida dá volta.
0: É que às vezes você entra num questionamento assim, mas precisa mesmo de um valor assim? É que cada qual na sua realidade, né?
1: Não, eu só acho que se a pessoa tem um estilo de vida.
0: Sim.
1: Só que a vida pode dar uma reviravolta.
0: Dá uma virada, né?
1: Quem tem que definir é o juiz. Agora, não pare de pagar sem acertar, que é cana, hein?
0: Você deve conhecer o pai lá que paga, o ex-marido que paga, sei lá, milão de pensão. E você deve também saber, através desses casos aqui, do cara que paga 35 mil, né? Mas não deixa, o de milão também pode ir pra cana.
1: Não, você não pagar, tem a menor sombra de dúvida.
0: Sabe? Vamos ouvir a Cida aqui.
3: Mas na minha opinião, ele tá errado de parar de pagar sem conversar com os advogados dele, né? Porque, igual vocês falaram aí, é o único erro que dá cadeia é falta de pagamento de pensão. Aí vai dar ruim, hein?
0: E já sabe que a casa vai virar, que a casa vai cair, já tem que chamar o advogado e falar, ó, tô perdendo um trabalho aqui, não tenho mais, tô fechando minha empresa.
1: Tá aqui, ó, o meu comprovante de rendimento é esse. Vamos conversar com as partes, chamar o juiz. Se tiver que fazer uma sindicância, eles vão fazer pra ver se eu não tô também mentindo pra poder reduzir.
0: Isso, é verdade.
1: Sacaneando. Tudo é feito.
0: Aí puxa
1: tudo,
0: né?
1: Tem que ser feito dentro da lei.
0: Tem que levar extrato, tem que puxar tudo, meu amigo. Posso de ré, eita lasqueira. E numa situação dessa, quando já é expedida a prisão,
1: filho.
0: Onde você estiver, tá trabalhando aqui, ó. Bora! Bora! Rápido, camburão! Ó, assédio na academia, gente. O assunto também que tá repercutindo bastante hoje aqui. Uma moça no condomínio foi descobrir depois que estava sendo filmada. Ela se filmando, depois na filmagem ela foi perceber que tinha um rapaz que estava lá se masturbando, né, galera? É isso aí.
4: Pra não falar... Eu acho que deveriam ter seguranças, tanto quanto homem, tanto quanto mulher, para nesses casos a mulher poder agir na hora, sabe? Porque às vezes a mulher até desconfia, até vê, mas fica com vergonha. Eu acho que deveria ter uma punição bem grave, porque a pessoa que faz isso não é a primeira vez. Ela fez isso onde a gente conseguiu, no caso a gente conseguiu ter acesso, ter câmera, essas coisas. Imagina um local onde não tem, o que uma pessoa dessa não é capaz de fazer. Então eu acho que deveria ter penas mais rigorosas.
0: E é isso, e cada vez mais os condomínios deixaram isso aí claro. Apesar que tem, por exemplo, no elevador de casa lá tem qualquer coisa de raça, cor, assédio, não sei o quê. Não é falta de aviso. É que não, o cara, quando o cara é safado.
1: Gente, mesmo, não é uma questão de falta de aviso, né? É uma questão de vergonha na cara, né?
0: O cara não assiste na mídia, não tá vendo
1: isso. Não, mas é vergonha na cara, mesmo que não tivesse em lugar nenhum.
0: Eu sei, mas é mau caráter, o cara.
1: Vamos pensar o seguinte: não dá cadeia.
0: Pisa no cara desse.
1: Não dá cadeia. Ninguém vai ser preso, não dá cadeia. E o moral?
0: Pois é.
1: Não, o que uma mulher vai pensar de um bananão desse aí?
0: Ai, meu Deus. Agora, hein? Imagina lá, você olhando pra sua sogra agora, não tem chance não. Ou tem chance sim, quem sabe um dia.
1: Evelyn.
5: Eu acho isso uma falta de respeito, em primeiro lugar, tanto da mãe dela e tanto dele, e ele ainda mais ainda. Tinha que respeitar a sogra, ver ela como sogra, não fazer isso que ele tá fazendo. Então acho que, em primeiro lugar, o respeito, os dois tá errado.
0: Gente, mas casos de família, não tem o Hulk, o jogador Hulk?
1: É, ele ficou com a sobrinha.
0: Então, largou a mulher e ficou com a sobrinha, e a sobrinha, antes... quando ele postava foto com a mulher, a família, a sobrinha tava sempre no meio. Churrasco tava ali. E hoje é a esposa dele.
1: E a sogra foi provocar, porque ela foi morar na casa da filha.
0: Então, gente. Aí a sogra começa a andar. Sogra, não se anda de lingerie na frente do seu.
1: Não se anda de baby doll.
0: Baby doll. Entendeu?
1: Shortinho.
0: Deixa passar frio na madrugada. Ai, deixa eu cobrir aqui o nenenzinho que ele tá com friozinho. Não, não fica essas graças aí, não.
6: E acho que essa situação dessa história eu não aceitaria, não. Acho que é uma falta de respeito com a própria filha dela.
7: Minha opinião é essa. Se é família, então já começa por aí. Se tá havendo uma traição entre pessoas dentro da família, aí é bagunça, né? Aí, por isso chama tanta atenção.
0: Gente, não é querendo fofocar, mas fofocando, mas aconteceu, não sei que estado que foi.
1: Fala a boca de sacola.
0: Um pastor, pastor grande, de igreja grande, era líder, do presidente de uma igreja. Descobriram que ele tava ficando com a mulher do filho.
1: Ah, eu vi isso aí.
0: Então tem a foto dos quatro, assim, tem ele, a esposa, a mulher, a nora.
1: A nora e o filho.
0: E o filho. Gente, imagina, essa família foi destruída. E a bichinha era bonita, assim, olhando assim, a nora era bonita.
6: Então, galinha, o que vai acontecer com esse rapaz aí é que ele gosta de coroa, né? Daqui 20 anos ele vai pegar a ex-mulher dele e deixar a sogra.
0: Isso é esperto, hein? É verdade.
1: Eu falei isso aí.
0: Oh, meu Deus do céu. Daqui a pouquinho vamos colocar mais gente aqui. Tem gente querendo falar da academia. Dá essa opinião aí se você ficaria com a sua sogra ou não. E tem mais notícias também chegando já, hein? Do ex-marido da Simária. Ainda tem outra que ele vai contar ainda.
1: Daqui a pouco eu não vou falar da mulher que acabou com a cafeteria.
0: Meu Deus do céu, foi mandado embora. 9198
1: 406
0: 96
1: 46.

0: programa. São 7h19 agora.
1: O pessoal do posto Ipiranga Vermelho, Matarazzo, em São Paulo, tá tudo ligado.
0: Eita,
1: o pessoal todo lá tomando uma cervejinha, batendo papo. E a Camila mandou: eu tô aqui curtindo. Camila trabalha lá no posto, legal. Tá todo mundo lá. Aumenta o volume no posto, hein?
0: E no posto, ó, gente, aumenta aí.
1: Soca no volume. Um beijo, Camilinha.
0: Que legal, gente. É isso aí. Beijo, galera do posto.
1: Será que é onde o Zenete e Cristiano foram fazer? Eu tô no pátio do posto.
0: Eu tô no pátio do posto.
1: Vai ver que é.
0: É, Camila. Que é essa Camila? Oxi. Ex-marido da Simária, empresário Vicente Sgrig. Ele afirma que não tem condições de continuar pagando a pensão de 34 mil. Essa pensão aqui, gente, foi determinada pela justiça na época da separação. E sabe o que ele diz, Galinha? Prefiro ser preso e assumir um compromisso que considero impossível de cumprir.
1: Quem vai dizer o juiz?
0: Pois é. Ele prefere ser preso do que assumir esse compromisso, gente. A disputa entre os dois já tá durando, ó, mais de... anos.
1: Eles se conheceram pelo Facebook.
0: Ah,
1: ou pelo Orkut, uma coisa assim. Ele é espanhol, social, né? Espanhol, aí veio pro Brasil, casaram e tal. Meu, não tem essa não, filho.
0: Aí, ó. Aí envolve também, aí nesse
1: rolo todo. E vou te falar, se você é espanhol, não sai do país, hein?
0: É, a guarda dos filhos, a divisão de patrimônio.
1: É.
0: Não pode nem comemorar ontem, a situação que tá... Gente, quando um caso desse aí vem à tona, aí começa a vir vários questionamentos também, né? A gente tenta levantar essa discussão aqui, a gente tá na nossa realidade. Por exemplo, eu vou pagar uma pensão de 34 pau.
1: Mas mesmo assim, vamos supor que você perde o emprego, não consegue arrumar outro emprego durante um período X de tempo. Você tem que procurar o seu advogado, fazer uma petição, reduzir. Mesmo assim, vamos supor que você perde o emprego, não consegue arrumar outro emprego durante um período X de tempo.

0: uma espécie de um padrão de vida. É que, na verdade, se você for puxar caso a caso aí, nós, pobres mortais aqui, a gente tem uma situação, mas nesse caso aqui, acho que na época do bem bom, o negócio ali, o dinheiro entrando, ela tava em carreira com a irmã, então isso aí já era uma coisa, gente, então, era uma outra realidade.
1: Quem ganhava dinheiro, ele ou ela? Porque essa pensão veio dele.
0: Então,
1: ele devia ter outras. Ele devia ter outras atividades.
0: Então, como a briga já vem de anos.
1: E vou falar mais uma coisa. Uhum. Vamos supor que ele perca o emprego e fique insolvente, ele quebra.
0: A empresa faliu.
1: Ela tem que pagar a pensão pra ele.
0: Eita, lá.
1: É uma mão dupla.
0: Ela não rai, não, gente.
1: É uma mão dupla. Agora, é difícil você, o juiz também autorizar, você diminuir o padrão dos filhos, né? Porque o filho está acostumado, sei lá, vai no shopping, vai no cinema, até R$1.000. E aí vai fazer o quê?
0: Pipoca
1: não vai comer, não.
0: Não vai comer, não. Tá muito caro. Vou comprar 1.000 em casa, a gente faz em casa. Ó, eu vi gente questionando assim, mas será que não tá na hora de repente, rever essa coisa? Ao invés de já falar que vai prender, de repente, de buscar uma alternativa. Então, mas se você busca alternativa, você serve precedente pra quem
1: não é safado, só isso. Mesmo, se você pega e pede uma revisão de pensão dentro da lei, você não corre o risco, você está pedindo a revisão. Não sei se você tem que parar de pagar de imediato, ou você reduz de imediato, não sei como é que funciona. Mas você tem que pedir a revisão.
0: E não tem essa? O juiz analisa com carinho, não tem essa?
1: Ele vai analisar sobre fatos, porque se ele deu esse valor de... E se ele deu esse valor de estipulou essa pensão, foi baseado em alguma coisa. Ou o cara disse que ia pagar, ou o juiz se baseou em alguma fonte de renda dele para poder estabelecer essa pensão.
0: Ele se baseia exatamente
1: nisso. Porque senão não vai dar aleatório.
0: É no padrão de vida e tal, entendeu? Para pagar 34 pau por mês. Então é isso, gente. O rolo tá aí. O rolo já tá acontecendo. E agora vamos saber o desdobramento disso. Você acha que deveria ter uma outra...
1: Nada de virar o joinha, foi tudo bem, né? Eita...
0: É o que falam, né? Você quer conhecer realmente a pessoa que você virava o zoinho? Separa dela. Separa dela.
1: Quer conhecer sua mulher? Seja ex.
0: É, seja ex. a gente já colocou assim, dois questionamentos aqui. Quer conhecer sua mulher? Seja ex.
1: Oh, quer conhecer a sua mulher? Deixa eu te falar. Quer,
0: meu Deus.
1: Quer conhecer a sua mulher? Conhece a mãe da sua mulher. Ela vai cuidar dos teus filhos melhor do que a tua mulher. Porque
0: vó cuida muito bem. Vó tá supando. 9198
1: 406
0: 96
1: 46.
2: A Nativa entrou no grupo. Nativa.
3: Todo mundo tem aquela pessoa?
0: Tem.
3: Lógico que tem.

0: Galinha, tu tomou seu Magnésio hoje, né?
1: Opa, já lógico, tomou? Lógico. Vou muito, tomar outra noite.
0: Muito bem, bonitinho. Gente, você toma dois por dia, mas vamos chamar ele aqui. Ele já tá chegando aqui, ó, Guilhermão. Sempre presente aqui, sempre galão. Olha aí, esses olhos claros. Fala, Guilherme, boa noite.
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0: Nativa entrou no grupo. 7h35, hora de Brasília, segunda-feira. Na outra segunda, meu velho, nossa.
1: Não, na outra terça.
0: Ah, é verdade, terça.
1: Terça.
0: Mas vai falar pelos cotovelos. Nossa, imagina, aguenta, hein?
1: Vou rezar pra ter resolvido o problema dela, que ela vem mais calma, né?
0: Imagina, não tem nada de agitado aquilo ali. A Lili vai falar do assédio na academia, gente. Academia do prédio.
2: Essa situação que a moça vivenciou aí na academia, né? Essa situação horrorosa, é só a prova viva de como o mundo tá hoje, né? Do quão tá perigoso hoje ser mulher, do como é difícil hoje ser mulher. E infelizmente, pelo que a gente vê aí, nada vai ser resolvido, porque só piora. Eu entendo muito o que ela passou, porque eu treino numa academia de rede, e esses dias atrás, esse tempo atrás, faz pouco tempo, eu tava fazendo meu exercício, e um cara simplesmente começou a gravar a minha bunda, né? E eu percebi, eu chamei o personal disse que não tinha muito o que ser feito, porque tinha que fazer boletim de ocorrência, chamar a polícia, e até lá ele já apagou o vídeo do celular dele. E é uma sensação horrível, é uma sensação que não tem como eu tentar explicar pra vocês como é.
0: Ele apagou?
1: Esse personal foi um banana. Banana não, muda de academia, essa academia não é séria. Que se é uma academia séria, você tem certeza disso? A academia tem que tomar atitude na hora.
0: Eu ia pegar. Irmão, você apagou?
1: Não. Outra coisa.
0: Entrou na galeria? Apagou? Agora fica aqui que a gente vai chamar a polícia.
1: Viu? Outra coisa. Querido, é o seguinte, aqui tá tendo uma reclamação, você não mexe em mais nada a partir de agora, nós estamos aqui até a polícia chegar. Por quê? Aqueles fortão que tem lá dentro da academia, só serve pra quê?
0: Pois é.
1: Pra ser bailarina?
0: Pois é.
1: Ah, que é?
0: Meu Deus do céu.
1: Mulherada, não deixa acontecer uma coisa dessa. E se acontecer, academia, não, mude de academia. Eu falo, estou mudando porque vocês não têm nenhum protocolo de segurança para mulher.
0: Lili, uma pena ter acontecido assim com você e ter...
1: Não ter tido apoio.
0: Assim,
1: não, né? Ter tido apoio, pois do pessoal da academia. Pena, academia pena, de Lili. Banana.
0: Meu Deus. Maria Cícera.
3: Acaba ser vergonha. Isso é um Zé Ruel. Isso aí, quando leva um chicote, depois fica reclamando, né? Aí o chicote estrala se alguém pegar ele. Rapaz, como é que pode isso?
0: Aqui tem, minha filha. Toma! Aqui tem na lomba. Toma mais, safado. Agora vamos falar aqui, ó, o ex da Simária. Falou que prefere ser preso do que... Ele não pode pagar a pensão de 30 e poucos mil aí.
1: Querido...
0: Mas ele falou, gente, me prende. Ele tá tipo assim, ó.
1: Eu
0: já tá com a mãozinha pra trás, me prende.
1: Eu no seu lugar... Procuraria os advogados, tentaria um acerto. Fala com o juiz, porque vai ficar em galera.
0: E deve ter bons advogados, deve ter. Esse cara era empresário, ele tinha alguma coisa. Depois eu vou vasculhar aqui, ele tinha alguma coisa. Ele tinha, na época dela ainda, ele tinha um escritório. Eu lembro que ele. Enfim, às vezes. É isso, gente. Às vezes a vida dá uma reviravolta.
1: Pode ter dado uma reviravolta, mas ele tem que comprovar isso pro juiz.
0: Assim como deu pra ela também.
1: Claro, né, pra ela deu também.
0: Deve tá pingando menos. Vamos ouvir aqui a Vânia.
4: Eu acho que tava de bom tamanho, 34 mil reais, viu? Porque, olha, eu acho que dois filhos têm que trabalhar muito para gastar esse valor, 34 mil reais mensais. Então, acho que ele tá no direito dele de contestar o valor se a realidade financeira dele mudou depois da determinação da justiça.
0: É, 34 exemplo, mil, rapaz.
1: 34 mil reais para nós dois?
0: Pra nós dois, eu e você?
1: Não, pra pagar a pensão, nós vamos ter que pagar 34 mil cada 10 anos. Vai pagando. Agora.
0: Eu pensei que você tava colocando a gente na situação de filho.
1: Agora,
0: os dois filhinhos aqui.
1: Agora eu fico perguntando o seguinte: pra um cara que nem o Ronaldo, Ronaldo do Chugurducho, é dinheiro?
0: Não, não é.
1: Então, é a realidade. Né? É a realidade de cada um. O Neymar não paga uma nota lá pra
0: todas as
1: filhas, pra mãe da menina lá, que inclusive queria ir pra Copa, tudo. É a realidade de cada um. Se a realidade muda, você tem que se adequar juridicamente.
0: Juridicamente, gente. A única coisa do Neymar que tá, a única coisa que tá mudando é o do filho mais velho, né?
1: É, vai ficando cada vez mais pobre.
0: A fortuna do filho mais velho, que era um valor antigamente, cada irmãozinho que vai entrando, aquilo vai diminuindo. Esses dias fizeram uma conta aí de 6 bilhões, sei lá, que tinha, já tá em 1,7, alguma coisa assim. Porque entrou uma irmãzinha, mas outra irmãzinha, e assim vai.
1: Assim mesmo, hein?
0: Isso, rapaz, ainda assim é dinheiro, hein? E aí, gente, vamos entrar nessa conversa também? Manda zap aí, 9198...
1: 406.
0: 96.
1: 46.

0: muito mais carinho ao Gustavo Mioto, causador de choro.
1: Ora não, neném. Ora não.
0: Não chore, não.
2: Você não depende. Depende do prejuízo.
0: Tá, pode chorar, mas não fique nervoso. O que aconteceu, meu velho?
2: Não fique nervoso, não.
0: Fique nervoso, não.
2: Não se aveste. Não se aveste que dá pra acertar tudo aqui.
0: Segue a vida, vai dar tudo certo.
2: A moça entrou pra trabalhar numa cafeteria de manhã. Trabalhou o dia inteiro e serviu gente, limpou e trabalhou. Fez tudo direitinho. 5 minutos pra terminar o expediente, o chefe chega e fala: bom, hoje foi seu último dia.
0: É mesmo?
2: Ah, tá aqui sua carta de demissão.
0: Aí a mulher, não, peraí. Acho que a chefe quis dar uma última chance, peraí, deixa eu ver como vai ser a performance dela agora.
2: É, não sei se foi, não deu certo, não.
0: Ó,
2: Meu amigo... Baixou o sprinter, essa mulher quebrou tudo.
0: Deixa eu colocar o áudio dela quebrando as coisas aqui, acho que vai dar pra entender, ó. É só um café, moça, que eu quero. Eita, lasqueira, é só um cafezinho. Ó. Toma, agora a airfryer, ó.
2: E olha que ela tira o negócio, não sei se é no gerente, no dono, não sei
0: não,
2: o que, que é.
0: Não, tem uma hora que parece que ela pega até uma faca.
2: É. Então. Ó. Só que aí, o que acontece? Essa moça perdeu completamente a razão.
0: E
2: todos os direitos dela vão pra pagar os donos da os danos que ela cometeu na cafeteria.
0: Meu Deus.
2: Você não pode fazer isso. Principalmente porque é o seguinte, trabalhou, tá aqui. Você foi demitida dia 30, você vai receber até o dia 30.
0: Gente, parece que é argentino com raiva ontem depois do jogo, mas não é não.
2: Rapaz, essa mulher incorporou o cramunhão ali, quebrou tudo.
0: Gente, uma máquina de café, quanto que é uma máquina de café, essa profissional
2: é cara. Mas aí eu pergunto o seguinte, como é que foi feita? Porque geralmente demitir pessoas é uma coisa difícil, pra pessoa que está recebendo a demissão. Eu nunca... Olha que eu trabalhei com muita gente, né? Nós chegamos a ter, só no meu grupo, mais de 1000 vendedores e muita gente. Mas eu não aprendi a demitir com...
0: Por mais que a pessoa não tivesse uma performance...
2: É, mas incomoda, porque você lembra que é chefe de família...
0: Você
2: que...
0: era um bananão na hora de demitir.
2: Eu tinha que ser forte,
0: mas por dentro
2: tava uma desgraça.
0: É que você fica vendo, tem um ser humano por trás daquilo ali...
2: Por dentro era uma desgraça. Tinha uns que merecia mesmo, viu? Merecia mais que isso.
0: Meu Deus.
2: É, cara que apresentava notinha... Que em vez de apresentar de hotel, apresentava de motel. Que antigamente era tudo feito no... Você tinha que conferir tudo. Tá. Bom. Mas... Talvez tenha faltado sensibilidade para demitir essa moça.
0: Não soube falar na hora.
2: Eu não sei como é que era o relacionamento, porque se não é bom, não deixa ela nem entrar pra trabalhar.
0: O primeiro comentário aqui, você falando, eu já abri, tá aqui. Tá explicado porque foi demitido.
2: mas a gente tem que entender que do outro lado também a pessoa pode estar com problema financeiro, precisando do serviço.
0: É outra...
2: Mas não dá o direito dela fazer isso.
0: Exato. Ó, tem outra pessoa falando aqui, ó. Eu trabalho... com RH, toda empresa deve demitir na chegada ou pedir ao funcionário que vá ao escritório ou, sei lá, conversar com o líder e tal. Porque realmente, se a empresa já estava com a intenção, se já estava tudo certo para mandar ela embora... É...
2: Faltou sensibilidade.
0: Então, eu acho que ela...
2: Você entendeu? Ela pode ter sentido usada. Embora legalmente a empresa está certa, mas ela pode ter sentido usada.
0: Porque paga o dia, né?
2: Eu não sei como é que foi a conversa dela com quem demitiu ela. Mas eu vou te falar, ela fez um estrago, hein, meu amigo? Ela fez um estrago relativo, hein?
0: É. Pois eu já vou avisando que com a gente não vai acontecer. Porque quem que vai mandar a gente embora 9 horas da noite?
2: Vai ter ninguém aqui não, mas dá mão de ser demitido é de manhã.
0: Eu te pergunto, quem é que vai esperar a gente acabar o horário? Vocês acham que o chefe vai vir aqui 9 horas da noite?
2: Você duvida?
0: Poxa, eu duvido.
3: duvida, rapaz.
2: Duvida mesmo?
3: Você quer o quê? Oh. Quer um pix aí, pera? Vamos lá.
2: Ó. Oh. Vou falar. Esse chefe que nós temos. Eu falo, ele me ligava 3 horas da manhã e falou assim: escuta essa música, essa é boa. Às vezes a gente tá aqui no programa, você vê que ele manda recado. Vocês estão aí, não devia ter falado isso.
3: Ô, chefe, sistema de RH nem funciona. Depois das 6 já não funciona mais. O banco de dados lá não vai. Você vai colocar meu nome, não vai nem entrar mais.
2: Tem certeza?
0: Será que não?
2: Tem lá na segunda portinha ali?
0: Adivido?
2: É.
3: Rapaz, eu vou fazer aqui essa mulher. Vai quebrar esse baixo, isso aqui quebrar.
2: Vai lá! Vai lá! Vai lá!
3: Imagina sorvete pra voar, vindo pro outro, microfone pro outro.

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5: Mato Grosso foi apresentado como referência internacional em produção agrícola durante um fórum realizado na Colômbia. O superintendente da FAMATO e do IMEA, Clayton Gower, mostrou como o estado transformou áreas de cerrado em uma das maiores potências mundiais na produção de soja e milho, aliando tecnologia, produtividade e preservação ambiental. A experiência mato-grossense deve servir de modelo para ampliar a produção de grãos na região da Altiplanura colombiana.
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0: 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Fala que nem homem.
1: Tamo aqui com essa coisa aqui que é o galinha, né?
0: Aí melhorou um pouquinho, né?
2: Vamos que vamos. Ô galinha, já vamos entrar. Vamos falar do ex da Simária, né? Ah, pensãozinha, rapaz. Quanto que é aqui, ó? Pensãozinha. 34 mil. Dois filhos? Oxi.
0: Papai, que... 34 pra cada um, não, né?
2: Apesar que, pra esse estilo de vida aqui...
0: Então, eu não sei quanto custa um colégio de uma criança então, dessa.
2: Eu ia falar exatamente
0: porque
2: isso.
0: Porque nós temos um colégio que custa hoje 10, 12 mil reais.
2: Eu vi um ranking dos colégios caros e tal, que esse povo estuda e tal, espalhados pelo Brasil. Tem colégio de 15 mil
0: por mês. Eu não sei qual é o padrão
2: são
0: agora.
2: Crianças.
0: Hoje não dá pra... Tem que, por isso que o juiz tem que dar a sentença. Não dá pra manter hoje um padrão desse de vida.
2: E aí ele falou, como não tem como pagar, cogita prisão. Também ir por esse lado também é pedir demais, né, meu amigo? Vai lá, chama o advogado, acho que vale uma conversa, hein? Vamos ouvir a Érica.
3: É, eu acho que a Simária devia pensar na união dos filhos dela com o pai. E não ficar pensando no dinheiro. Porque certo. Dinheiro acho que ela já conseguiu bastante, né? Que ela já trabalhou bastante, ela é irmã, continuam faturando até hoje, né? Mas já pensou os filhos dela crescer sem pai? Acho que isso aí deve ser ruim, né? Acho que ela devia pensar nisso, né?
4: Nesse caso aí, ele tem que comprovar, né? Se ele não tá tendo condições de pagar a pensão. Porque é assim, né? Na hora de fazer o filho, na hora de ter os filhos, é o pai. E a mãe tem que ter responsabilidade. Então, se a justiça determinar que ele realmente não tem condições, aí, enfim, né? Deixa eles que se resolvam. Mas que é um bom dinheiro, é, hein? Ô, pensãozinha gorda. Queria eu ter uma dessa.
2: Eita, que tá nem da sua tá risadinha aqui. Que não bateu na minha porta. Gente, cada um com a sua realidade, né? Claro.
0: Lógico.
2: E se ele chegasse assim, eu tava vendo aqui fazendo as contas. Papai não tá dando. E se nós voltar? Né? Tudo bem, cada um fica num quarto, mas...
0: Até existe isso.
2: Gente do
0: céu. Pra reduzir despesa.
2: Aí ela vai olhar e falar assim, você não vai voltar não. O que vai adiantar? Não tá bancando nem os filhos fora? Imagina aqui dentro, aqui. Oxe. Bom, gente, agora mudando de assunto. O assédio na academia que aconteceu... Aconteceu na Bahia, esse caso aqui.
0: Acabamos de ver aqui um outro caso de um dentista em Fortaleza que foi preso por assédio a uma mulher num bar em Fortaleza. O cara sentado na rua. Na rua. Aí ele pega e enfia a mão nas partes íntimas, cheira e dando risada. Será que tava com aquele cheiro de praia?
2: Eu fico imaginando, o cara é dentista, né? E o cara é dentista ainda, meu Deus do céu.
0: Gente, mas o que Jesus que passa na amado. Cabeça de um homem desse?
2: Vamos ouvir o Raimundo aqui sobre esses assuntos aí.
5: Cara, eu não sei mais aonde que aí as mulheres, qual aonde elas podem ir ou não, porque isso aí é um absurdo. As nossas mulheres têm o direito de ir e vir. Então não pode nem mais fazer academia, que tem um tarado lá. Cadê as câmeras desse condomínio?
2: É, e tem academia, Raimundo? A academia do bairro, da rua e tal. E tem a academia do prédio. Esse caso aconteceu no prédio. E aí, elas não vão poder mais fazer academia no prédio, gente.
0: Não pode tomar uma cervejinha no bar também.
2: Pois é. Helena, aquele mesmo assunto.
6: Só câmera não adianta nada. Eu acho que precisa ter treinamento de pessoal, as câmeras, fiscalização, canais de denúncia e punição pesada para quem comete esse tipo de crime. Sabe, nós mulheres não podemos ter medo de treinar numa academia. De passar na rua e alguém olhar pra tua cara e falar uma palavra horrorosa, sabe? A gente não pode ter medo, é isso, é punição.
0: Faz que nem a Rafinha, nossa atendente, que vai fazer o jiu-jitsu anda com o canivete.
2: Anda com canivete.
0: O que é isso,
2: menino? É isso. Agora é o seguinte, só pra gente já... Vou colocar um áudio desse assunto
0: aqui. E o médico? O dentista?
2: É, o dentista. Imagina aquela mão ali.
0: Gente.
2: Será que larra a mão?
0: Você vê que é uma pessoa...
2: agora,
0: você vê que é uma pessoa até de bem, né?
2: Pois é. Tem uma profissão, tem tudo, mas não tem noção. Imagina, gente, vou tomar um cafezinho ali.
0: Mas não.
2: Vou desestressar um pouco, tomar um cafezinho. Chega lá, tá atendente.
0: Que o dia... Vou tomar um cafezinho que o dia hoje foi terrível.
2: Chega lá e encontrar atendente destruindo tudo. Pois é, aconteceu de uma atendente ser mandada embora, acho que minutos antes aí do expediente acabar. Ela ficou pé da vida, começou a destruir tudo na cafeteria. Vamos ouvir aqui o Antônio. Ô Antônio, será que pode demitir assim no final do expediente ou tem que demitir antes?
7: A grande maioria das empresas, num passado, fazia isso mesmo. As pessoas trabalhavam, quando chegava no finzinho do dia, eram chamadas para serem demitidas. Mas nenhuma delas, das pessoas, teve a reação no caso aí que a pessoa teve. E a gente tem que pensar o seguinte, a gente não sabe o dia de amanhã. Ah, essa moça teve esse comportamento de, ao final, destruir o restaurante, etc. É, a gente não sabe. Aí depois ela vai procurar algum emprego em outra empresa e, às vezes, o dono ou o RH daquela empresa conhece, as pessoas às vezes se conhecem e trocam informações, e aí essa pessoa vai lá buscar um trabalho, um novo trabalho, e ela acaba perdendo a oportunidade.
2: Que aí vai ter histórico, né?
0: Lógico.
2: Puxa a capivara dessa daí. Essa aí é do vídeo.
0: Essa é que

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0: na Ativa entrou no grupo. 8h33 é ela!
1: Última pernada do programa.
0: Na boa, velho. Eu não vou ser injusto com você. A doida, às vezes, ela fica.
2: Não! Você tem que fazer.
0: Eu te entendo. E eu fico doido. Mas...
1: A gente tá falando aqui, o assunto não era bom.
0: Última pernada. É a última pernada do programa. É segunda-feira. Calma, vamos com calma. Se não, faz que nem a moça da cafeteria lá. Não tô bem hoje. Só que mandaram a moça embora, né?
1: Márcio, ó, tá aqui esse martelo. Tem uma porta de vidro ali. Vai lá e senta a marretada lá.
0: Rapaz, vai ser sorvete voando. Camiseta, sorvete.
1: Salgadinho
0: pra tudo que tem. Gente, aconteceu um caso. Olha, ó. A gente já quer a sua participação aí, por quê? Porque vai que a moça foi demitida no final do expediente, numa cafeteria. E aí, ela não gostou muito da notícia.
1: Não gostou, já pensou se ela tivesse ficado brava?
0: Ah, é, imagina se ficasse brava. Então ela voltou no balcão lá que ela trabalha. Eita, mas que ela começou a jogar foi tudo.
1: Salgadinho ali dentro daquela estufa aí, não.
0: Eu acho que não tinha.
1: Os pão
0: não.
1: De queijo.
0: Podia ser. A estufa sim. Mas deu pra ver o pó de café lá. E foi máquina de pó de café pro chão, gente.
1: Quando o Márcio fala que a tampa da panela de pressão voando, foi exatamente isso aí que aconteceu.
0: Daquele jeito. E aí entra o questionamento aqui, né? É justo deixar o funcionário trabalhar?
1: Mas você viu que o próprio ouvinte falou, antigamente era assim mesmo que fazia. Ele chama no RH e conversa. Eu acho que tudo é uma maneira, né? Tudo é uma maneira de como você fala. Eu já demiti, gente ficou chorando na minha frente, eu não sabia o que fazer.
0: Então, aí ó.
1: Homem mais velho que eu, porque era moleque, né?
0: É porque às vezes ali por trás tem a família, lógico. Tem um monte de coisa, tem a preocupação, os boletos e tal. A única vez na minha vida que eu fui mandado embora, eu era auxiliar de escritório de uma empresa de plano de saúde. E tava numa crise lá. Essas empresas de plano de saúde, né? Vai, renova, entra presidente, não sei o quê, alguém pra recuperar. E aí tava mandando embora. Só que eu vi pelo fax, o fax chegando na mesa da secretária do chefe, assim, ó. Informamos que a demissão do senhor Márcio e o Edson era outro rapaz. Senhor Edson, eu vi aquilo ali, rapaz, então no outro dia eu já não fui. Ó, tô fazendo o exame. Já não pude. Aí eu falei, ó, eu já sabia que... Enfim, gente, às vezes você sabe...
1: Mas pega essa marreta, vai lá.
0: Marretinha. Deixa aquela marreta guardada ali, viu?
1: Vai lá.
0: Você acha que 9 horas da noite a gente vai?
1: Experimenta.
0: Ai, não.
1: Experimenta.
0: Eu não vou, não. Ai, ai, ai. E aí, gente? Renata, o que você acha disso aí, hein? Renata e o Carlos vão falar.
3: Ah, ela fez super errado, né? Porque imagina agora, vai ficar sem emprego, sem dinheiro e ainda vai ter que responder na justiça, né? E quando for procurar outro emprego, vão olhar a ficha dela lá. Vamos ver que ela é nervosinha, que ela, né, fez tudo isso, destruiu uma cafeteria. Vai saber se vão contratar ela. Vai ser difícil, né? Acho que essa atendente aí tá errada. Não é assim que se resolve as coisas, não.
1: Eu, que ela tá errada, eu não tenho dúvida. Né?
0: Tadinha.
1: Eu acho que ela agiu mal. Que ela foi pega de surpresa, também não tenho dúvida.
0: E se ela acabou de entrar num financiamento e já ficou... Já
1: querido, não é problema da empresa.
0: Sim, mas daí...
1: Não é problema da empresa.
0: Ela sai da sala assim...
1: Mas acho que não tem nem sala ali. Acho que foi demitido aí no balcão.
0: Mandaram na cozinha. Na cozinha, porque você vê o rapaz lá, o grandão lá que aparece no vídeo. Tem um grandão que aparece no vídeo, gente?
1: Já tudo manjado. Mandou.
0: Já tinha recebido acho que um copo de leite ali, alguma coisa assim. O Carlos também vai falar disso.
4: O mais raiva que a pessoa tenha de ter sido demitida não justifica você fazer quebra-quebra, não. Porque no final da história ela vai ser prejudicada, né? Porque vai ficar manchada. Se esse vídeo for publicado em outras empresas, vai fechar as portas pra ela. Então,
1: é verdade.
4: Não foi muita vantagem fazer isso, não. Ou se ela tinha ficado com raiva mesmo, mas

0: música da semana.
1: Só vacilou. Decorou o cartão da sogra antes.
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1: Ó, a música da semana. Tiago Lima dos Santos, 0359, finalzinho do fone. Tiago, você vai ficar calado essa semana, rapaz. Você acabou de levar aquele. Né?
3: Fala pra ninguém, não.
1: Fala pra ninguém, não. Fala, não. Gente, amanhã tem mais quentão. O que você vai fazer? Você vai gravar um trechinho dessa música aqui, tá? Canta aí. Fofoca do ano é a música da semana com Juan, Leandro e Danilo e Davi. Grava e manda pra gente aqui que amanhã tem mais.
3: Manda na pessoa certa pra anunciar essa música, né?
1: Fofoca do ano, né?
3: Ô, Márcio. Fofoca do ano. Você não me respondeu. Deixa eu ver a fotografia da sua sogra.
1: Vou te mostrar.
3: É, a sua mulher eu conheço. Deixa eu ver da sua sogra.
1: Deixa eu ver aqui o asilo que ela tá. É verdade isso aí. Ou é só se tirou da sua cara?
3: É verdade, verdade.
1: Você quer ver como que é que você falou? Você quer
3: ver como é que você vai ser sua esposa no futuro? Olha pra sua sogra.
1: Um abraço, até amanhã, hein, velho. Até amanhã, hein.
3: A hora que você chega em casa, dá uma olhada e depois projeta.
1: Misericórdia. Tchau, e até amanhã, galera.
3: Tchau, Martinho. Tchau, povo. Tchau, povo. Fui.
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1: Misericórdia, papai. Ó, seguinte, 10 da noite tem Edu Melo e o Love Songs. Na sequência tem a Voz do Brasil. Fica com a gente aí, tá?
5: 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E no Love Songs de hoje,

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11: Olá, hoje a dica é para reduzir o estresse para ter um coração tranquilo. O estresse crônico eleva hormônios que sobrecarregam o coração, aumentando o risco de hipertensão e arritmias. Pratique meditação, yoga ou hobbies relaxantes diariamente. Durma 7 a 8 horas por noite e mantenha conexões sociais. Exercícios leves liberam endorfinas, o antídoto natural contra o estresse. Evite cafeína em excesso e organize sua rotina. Se ansioso, procure ajuda psicológica. Isso é um sinal de força. Respire fundo e cuide do seu bem-estar emocional.
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